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3: 21:02, boa noite.
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3: Com a Mãe Aparecida, Rede Aparecida de Rádio, abraçando a você, meus nossos irmãos irmãs em Cristo que rezam conosco, a Hebe em Cotia rezando por ela, pela família, louvando e agradecendo a Deus por tudo. Hoje pedindo a intercessão de São Judas Tadeu e São Miguel Arcanjo. Excelente final de semana. Obrigado, Hebe, a você e a toda a sua família também. O Luiz Fernando em Taubaté rezando conosco, por ele e pela família. O Paulo Brito lá em São Sebastião do Passé rezando com a gente também. Quem reza conosco, Ivan Domingos, pedindo as bênçãos da Mãe Aparecida. A Marília Moreira, no Rio de Janeiro, rezando por ela e por toda a família. A Maria José também conosco, rezando por ela. O Luiz Fernando, Luiz Antônio, perdão, rezando com a gente. E o vovô Claudinho e Dona Luciana, lá em São João da Boa Vista.
5: Querido irmão, querida irmã, entramos no mês de setembro, prenúncio da primavera, renovação da vida. Mês especial, tempo de alegria e gratidão a Deus pelos 75 anos da Rádio Aparecida. Especial momento oracional, hoje participa conosco nosso querido arcebispo de Aparecida, Dom Mário Antônio. Oremos.
6: Senhora Aparecida, Mãe de Jesus e Nossa Mãe, nós vos louvamos pelo vosso sim generoso, que abriu ao mundo o caminho da salvação. Hoje elevamos a Deus esta oração em ação de graças, pelos 75 anos da Rádio Aparecida, que sob a vossa proteção, leva diariamente o Evangelho, a esperança e o consolo a milhares de lares. Mãe Aparecida, continuai abençoando todos aqueles que fazem parte desta obra evangelizadora. Os missionários redentoristas, os comunicadores, colaboradores, voluntários, a família dos devotos, as rádios parceiras e, de modo especial, todos os ouvintes. Que cada programa, cada oração, cada música e mensagem transmitida sejam instrumentos de encontro com Cristo e de fortalecimento da fé do vosso povo. Ensinai-nos, ó Mãe, a acolher o projeto de Deus com a mesma confiança e humildade que marcaram a vossa vida. E que, inspirados pelo vosso testemunho, sejamos também portadores da boa nova, comunicando sempre o Evangelho da verdade, amor e alegria. Por vossa intercessão, fazei de nós discípulos missionários, sempre prontos a servir e a testemunhar o amor de Deus.

0: Maria do Rosário, 21:10, cantando pra gente canção A Mãe de Deus.
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0: Missionário Redentorista, irmão Marco Lucas chegando com as suas dicas de leitura.
2: Olá, que alegria ter você ligadinho em mais um quadro Você e o Livro. Já estamos no início de setembro, o mês da Bíblia. Neste tempo especial, a igreja nos convida a renovar nossa intimidade com a palavra de Deus. Mas vamos ser sinceros, em muitas casas, a Bíblia acabou virando um objeto de decoração. Sabe aquela Bíblia aberta no Salmo 91? Até amarelada pelo sol, mas que nunca muda de página? Se você se identificou com essa cena, não se preocupe. Setembro é o momento perfeito para recomeçar e fazer uma experiência viva com as Sagradas Escrituras, com a Bíblia. O primeiro passo é entender que a Bíblia não é um livro comum de conhecimento acadêmico. Ela é a palavra de vida. Ela é a palavra de Deus. Antes de abrir o texto, coloque-se em oração e peça ao Espírito Santo que abra seus ouvidos e seu coração. O segundo passo é escolher uma tradução clara e acessível. E para celebrar o mês da Bíblia, de um jeito ainda mais especial, celebramos os 20 anos do lançamento da Bíblia de Aparecida. Nascida do coração nosso, dos missionários redentoristas, a Bíblia de Aparecida foi pensada justamente para aproximar você da mensagem de Deus com uma linguagem simples, fluida e de fácil entendimento. O grande diferencial dessa obra é unir a fidelidade aos textos originais a uma leitura sem complicações. Ela conta com notas explicativas, mapas históricos e uma linha do tempo dos principais eventos bíblicos. É perfeita para sua oração diária, para a catequese e para os encontros de pastoral. E tem mais! Ao longo desses 20 anos, a família cresceu. Hoje temos edições especiais de Bíblia para homens, mulheres, crianças, devotos e também uma versão exclusiva para catequese. 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Que Deus, aquele que inspirou e continua inspirando a palavra viva no nosso viver diário, abençoe a sua caminhada, abençoe a sua intimidade com Ele, abençoe a vida da sua família. E até o próximo quadro, Você e o Livro.
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0: 21:18.
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0: Com a Mãe Aparecida, Rede Aparecida de Rádio, juntinho de você. Nossos irmãos e irmãs rezando conosco nesta noite, louvando e agradecendo a Deus. Já já, logo mais às 22 horas, o nosso Santo Terço e você, meu irmão, rezando com a gente. Quem está chegando agora?
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29: O mês da Bíblia é uma grande oportunidade para nos aproximarmos do Santo Livro pelo estudo e pela meditação. O mês da Bíblia. de setembro, a igreja celebra a memória de São Jerônimo, um grande biblista que, a pedido do Papa Damaso, preparou a tradução da Bíblia em latim a partir do hebraico e do grego, a chamada Vulgata. O santo foi o responsável por ter tornado o mês de setembro como um mês de referência para o estudo e a contemplação da palavra de Deus. No mês da Bíblia deste ano, nós estamos aprofundando o livro do Deuteronômio, tendo como lema inspirador, abre a tua mão para o teu irmão. O livro é o último escrito do Pentateuco, ou Torá. Deuteronômio, uma palavra grega que significa segunda lei. E esse lema, abre a tua mão para o teu irmão, está em Deuteronômio 15, 11, sublinha a necessidade da justiça social na comunidade de Israel, na qual não pode e não deve haver pobres, que vale também para a nossa realidade atual. Portanto, existe a necessidade de uma organização de maneira que todos possam ser favorecidos e acolhidos na partilha. Os pobres sempre vão existir, mas como está escrito, em meio de vocês não deve haver nenhum pobre. A ideia central de todo o livro do Deuteronômio é que o povo de Israel possa viver feliz e próspero na terra prometida, se for fiel à aliança com Deus. Se for infiel, terá desgraça e acabará perdendo a terra. O livro, após relembrar o Decálogo, os 10 mandamentos, mostra que o comportamento do homem para com Deus é o amor com todo ser. Apresenta uma longa catequese explicando o significado do amor nas circunstâncias da vida pessoal, social, política e religiosa. A catequese é apresentada através das leis do Deuteronômio, onde se procura ensinar como viver em sua relação com Deus, com as autoridades, com o outro ser humano e com os seres da natureza. O livro revela vários temas. O verdadeiro Deus é aquele que libertou o povo e lhe dá a vida. Deus prefere a misericórdia e a justiça aos cultos sagrados de purificação e sacrifício. O ser humano se realiza na comunidade por meio de uma sociedade solidária e fraterna. O livro é produto da memória que revela a aliança de Deus com o povo de Israel. Enfim, o Deuteronômio é um dos livros mais citados nos escritos do Novo Testamento.

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7: 21:32.
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7: Com a Mãe Aparecida, juntinho de você, meu irmão, minha irmã, você que está rezando conosco, já se preparando para rezar o Santo Terço, já já, às 22 horas, o Santo Terço Mariano.
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9: A paz de nosso Senhor Jesus Cristo esteja com você, meu irmão e minha irmã.
0: Hoje, dia 5 de setembro, celebramos a bem-aventurada Madre Teresa de Calcutá. Agnes, assim era o seu nome, nasceu numa família católica da comunidade albanesa do sul da antiga Iugoslávia, no ano 1910. Foi educada numa escola pública e, ainda jovem, tornou-se solista no coro da igreja. Determinada a seguir sua vocação religiosa, Agnes ingressou na Congregação Mariana. Em setembro de 1928, ingressou na Casa das Irmãs de Nossa Senhora do Loreto, na Irlanda. De lá, partiu para a Índia, onde as Irmãs de Loreto tinham um colégio, isso no ano 1931. Lá fez noviciado e, finalmente, os votos de obediência, pobreza e castidade, tomando assim o nome de Teresa. Darjeeling, uma cidade da Índia, Teresa partiu para Calcutá, onde viveu como religiosa e foi professora de História e Geografia no Colégio Santa Maria, o único colégio católico para as meninas ricas da cidade de Calcutá. O contraste com a pobreza à sua volta era muito grande. Em maio de 1937, Teresa fez a profissão perpétua. A revelação ocorreu em setembro do ano 1946, durante uma viagem que fazia de trem. Madre Teresa ouviu um chamado interior que a incitou a abandonar o convento de Loreto, em Calcutá, e passar a viver entre os pobres. Teresa passou a usar um traje indiano, um sari branco com debruns azuis e uma pequena cruz no ombro. Pedindo ajuda nas ruas, auxiliava pobres, doentes e famintos. Pouco a pouco, foi angariando adeptas para sua causa entre as antigas alunas. Em 1950, fundou uma congregação de religiosas. Madre Teresa fundou casas religiosas por toda a Índia e depois também no exterior. Ela foi a fundadora dos missionários e das missionárias da caridade. Ícone do bom samaritano, ela ia toda parte para servir Cristo nos mais pobres entre os pobres. Em 1979, Madre Teresa recebeu o Prêmio Nobel da Paz pelos serviços prestados à humanidade. Depois de dedicar toda uma vida aos pobres, Madre Teresa de Calcutá morreu no dia 5 de setembro de 1997, aos 87 anos de idade, e foi beatificada no ano 2003. Ficam para nós as palavras de João Paulo II na homilia do rito de sua beatificação. Prestemos honra a esta pequena mulher apaixonada por Deus, humilde mensageira do Evangelho e infatigável benfeitora da nossa época. Aceitemos a sua mensagem e sigamos o seu exemplo. Bem-aventurada Madre Teresa de Calcutá, rogai por nós.
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8: Confia em Deus, mesmo que tenha de enfrentar todas as ondas de violência e adversidades, sabe se colocar confiante em suas mãos. Iniciemos esta oração invocando a Santíssima Trindade. Em nome do Pai, do Filho e do Espírito Santo. Amém. Senhor nosso Deus, nosso Pai, nós cremos em vós. Nós esperamos em vós, nós vos amamos, nós vos agradecemos este dia e vos damos graças porque estamos com vida. Oferecemos este dia ao Senhor com todas as nossas alegrias e sofrimentos, com todos os nossos trabalhos e divertimentos. Guardai-nos do pecado e fazei de nós instrumentos de vossa paz e do vosso amor. Ajudai-nos a observar vossos santos mandamentos. Amém. Sábado, dia 5 de setembro. O trecho do Evangelho de hoje é escrito por Lucas, capítulo 6, versículos de 1 a 5. Anúncio do Evangelho de Jesus Cristo, segundo Lucas. Num sábado, Jesus estava passando através de plantações de trigo. Seus discípulos arrancavam e comiam as espigas, debulhando-as com as mãos. Então alguns fariseus disseram: "Por que fazeis o que não é permitido em dia de sábado?" Jesus respondeu-lhes: "Acaso vós não lestes o que Davi e seus companheiros fizeram quando estavam sentindo fome? Davi entrou na casa de Deus, pegou-os nos pães oferecidos a Deus e os comeu, e ainda por cima os deu a seus companheiros. No entanto, só os sacerdotes podem comer desses pães." E Jesus acrescentou: "O Filho do Homem é Senhor também do sábado." Palavra da salvação. Ao recordar um famoso episódio da vida do rei Davi, Jesus não está apenas confrontando os fariseus e mostrando sua hipocrisia ao engessar a lei mosaica. Ao mesmo tempo, Jesus afirma sua própria divindade, mostrando que é maior do que Davi, maior do que Moisés. Jesus é o Senhor do sábado, porque é o Filho do Homem. Jesus é Deus, que veio ao mundo para nos salvar. Jesus veio ao mundo para salvar você. Tudo, portanto, também o sábado, claro, está a serviço da salvação e recebe novo significado em Cristo. Daí o domingo, dia do Senhor, que representa no cristianismo o que o sábado é no judaísmo. Ser um dia de encontro, fraternidade, um dia de festa, alegria, de louvor a Deus, e não de obrigações, de limitações. No sábado, a igreja incentiva a rezar de maneira especial e particular por Maria, Mãe de Deus e nossa. Rezemos especialmente também pelas mulheres, aquelas que se levantam cedo para seus afazeres domésticos, e também por aquelas que trabalham fora de casa. Muitas delas são o sustento, o esteio para sua família. Lembremos de todas as mulheres grávidas que passam por esta experiência bonita. Rezemos por aquelas que querem engravidar e ser mãe, e também pelas mulheres e famílias que estão esperando a adoção de uma criança. Enfim, pedimos a intercessão da Mãe de Jesus nesta oração para todas as mulheres. E rezemos juntos o Magnificat, junto com Maria. A minha alma engrandece o Senhor e se alegrou o meu espírito em Deus meu Salvador, pois ele viu a pequenez de sua serva. Desde agora gerações hão de chamar-me de bendita. O Poderoso fez em mim maravilhas, e santo é o seu nome. Seu amor de geração em geração chega a todos que o respeitam. Demonstrou o poder de seu braço, dispersou os orgulhosos, derrubou os poderosos de seus tronos, e os humildes exaltou. De bem saciou os famintos e despediu sem nada os ricos. Acolheu Israel, seu servidor, fiel ao seu amor, como havia prometido aos nossos pais, em favor de Abraão e de seus filhos para sempre. Seja dado a você, no seu cotidiano, sempre sentir a presença e proteção de Maria, Mãe de Deus e nossa. O Senhor esteja convosco, ele está no meio de nós. Pela intercessão de Nossa Senhora Auxiliadora, desça sobre você, sobre a sua família, sobre as suas intenções, a bênção do Deus Todo-Poderoso. Pai, Filho e Espírito Santo. Amém. O abraço de hoje vai para a Graciele, Vinícius e Heloísa de Campinas. Um abraço para a Cristiane, Leonice e Sofia, também de Piracicaba. Um abraço para a Cida de Sorocaba, a Jane de Goiânia, Luciana de Valinhos e a Zilda, lá de São Paulo. Sou o padre Edmilson Moraes, salesiano de Dom Bosco. e moro atualmente em Campinas, no estado de São Paulo, no Colégio Liceu Salesiano Nossa Senhora Auxiliadora. Que Deus continue te sustentando nas suas decisões. Abraço e até mais.
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4: 10 minutinhos faltando para as 10 da noite.
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4: Rede Aparecida de Rádio, junto de você, onde quer que você esteja. Nossos irmãos e irmãs rezando conosco, louvando e agradecendo ao nosso bom Deus, por tudo que temos, por tudo que somos. Rezando, meu irmão, por você e pela sua família.
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6: Bem-vindos ao nosso encontro. A Malu e eu já estamos aqui, esperando por vocês, para continuarmos a falar sobre as virtudes. Você se lembra que foi nossa conversa de outro dia, certo? E já imagina que a Malu passou todos esses dias muito curiosa, querendo saber quais são as três virtudes teologais. Então, Malu, está pronta pra gente começar? Sim, e quero logo começar a ouvir falar das tais virtudes. Então, vamos lá. Você se lembra que virtudes são hábitos constantes, né? Sim. E que temos as que Deus nos dá e as que temos que exercitar, certo? Sim, me lembro das duas. São as teologais e as cardeais. Muito bem, Malu. Vou começar então pelas virtudes que Deus nos dá de presente. As teologais. E o que significa teologal? Teologal significa que vem de Deus. Teo é o mesmo que Deus. Por isso são as virtudes que Deus nos dá. São as três que Ele coloca no nosso coração desde o nosso batismo. Então, Ele coloca três sementinhas no nosso coração. Isso mesmo, Malu. São virtudes da graça dele. E são três: fé, esperança e caridade. A Malu, de pronto, já levantou três dedinhos e foi contando: fé, esperança e caridade. Muito bem. E agora, vamos começar pela fé. Essa eu sei o que é.

0: Que bom, Malu. Então me conta, o que é fé? Fé é quando a gente confia em Deus e salta no escuro. Isso mesmo, Malu. Parabéns, fiquei orgulhosa. Pela virtude da fé, cremos em Deus, em tudo que ele revelou na Sagrada Escritura e em Jesus. Eu tenho fé, disse a Malu. Acredito em Deus. Muito bem, a fé é importantíssima. Deus a dá de presente para todos nós e a cultivamos através da oração e da amizade com Deus. Mas eu acho, disse a Malu, que nem sempre é fácil ter fé. Concordo com você, Malu, e é por isso que é um dom tão importante para nós. Devemos a cada dia pedir a Jesus que aumente nossa fé, nos faça confiar no seu amor e na sua providência. Os apóstolos de Jesus também tiveram seus momentos onde eles foram fracos na fé, mas Jesus estava sempre ao lado deles para mostrar a eles que podiam confiar no Senhor. Jesus faz o mesmo conosco. Ah, outra coisa importante é que não basta só rezar para ter fé. A gente também precisa mostrar isso nas nossas obras. Porque tem um apóstolo de Jesus que diz que a fé sem obras é morta, não tem nenhum valor. O que isso quer dizer? Quer dizer que além de crer em Deus, devemos guardar a nossa fé, professar com coragem e falar dela para os outros. Já sei, disse a Malu. Vou agora mesmo falar da minha fé para os meus amigos. Então vai lá. Depois continuamos aqui. E não se esqueça, você que está em casa, também pode fazer essa simples oração. Eu creio, mas aumentai a minha fé.
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5: 22 horas.
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5: Com a Mãe Aparecida, Rede Aparecida de Rádio, momento de oração. Momento de rezarmos o nosso Santo Terço Mariano e você, meu irmão e irmã, onde quer que você esteja rezando conosco. Rezando e agradecendo ao nosso bom Deus por tudo que temos, por tudo que somos, agradecendo sempre a intercessão e as bênçãos de nossa mãe, a Senhora Aparecida. Agradecendo pelo nosso dia de hoje, pelo nosso trabalho, pela nossa vida, pela nossa saúde, pelos nossos irmãos e irmãs que neste momento passam por alguma dificuldade, seja na saúde, seja na lida com os familiares, na lida com a família de modo geral. Rezemos por todos eles, pedindo sempre a proteção e a intercessão da Mãe Aparecida. E reza conosco neste sábado, dedicado à Virgem Maria, à nossa querida irmã Aparecida, apóstolas do Sagrado Coração de Jesus. Irmã Aparecida, rezando conosco. Boa noite, irmã.
6: Boa noite. Na verdade, sou missionária do coração.
5: Missionária do coração de Jesus crucificado. Sim. Eu estou já colocando a senhora em outra congregação, irmã. Olha só, como é que pode? Mas estamos rezando juntos, graças a Deus. Irmã, tudo certinho?
6: Graças a Deus, tudo certo.
5: Com muito calor, atravessando a rua aqui ou não?
6: Não, tá normal, fresquinho. Tá gostoso, já choveu um pouco também, né?
5: Que bom, refresca bastante. Irmã, nós vamos iniciar o nosso Santo Terço, rezando, pedindo sempre a proteção e as bênçãos do nosso Pai.
6: Em nome do Pai, do Filho e do Espírito Santo. Amém. Divino Jesus, nós oferecemos esse terço que vamos rezar, meditando nos mistérios da vossa redenção. Concedei-nos, por intercessão da Virgem Maria, Mãe de Deus e Nossa Mãe, as virtudes que nos são necessárias para bem rezá-lo e a graça de ganharmos as indulgências desta santa devoção. Oferecemos particularmente em desagravo dos pecados cometidos contra o Santíssimo Coração de Jesus e o Imaculado Coração de Maria. Pela paz do mundo, pela conversão dos pecadores e pelas almas do purgatório. Pelas intenções do Santo Padre o Papa, pelo aumento e santificação do clero, pela santificação das famílias, pelas vocações, pelas missões e missionários e por todo o povo brasileiro.
5: Momento de professarmos a nossa fé.

0: Pai nosso que estais no céu, santificado seja o vosso nome, venha a nós o vosso reino, seja feita a vossa vontade, assim na terra como no céu.
1: O pão nosso de cada dia dai-nos hoje, perdoai-nos as nossas ofensas, assim como nós perdoamos a quem nos tem ofendido, e não nos deixeis cair em tentação, mas livrai-nos de todo mal. Amém.
0: Ave Maria, cheia de graça, o Senhor é convosco, bendita sois vós entre as mulheres, e bendito é o fruto do vosso ventre, Jesus.
1: Santa Maria, Mãe de Deus, rogai por nós, pecadores, agora e na hora de nossa morte. Amém.
0: Ave Maria, cheia de graça, o Senhor é convosco, bendita sois vós entre as mulheres, e bendito é o fruto do vosso ventre, Jesus.
1: Santa Maria, Mãe de Deus, rogai por nós, pecadores, agora e na hora de nossa morte. Amém.
0: Ave Maria, cheia de graça, o Senhor é convosco, bendita sois vós entre as mulheres, e bendito é o fruto do vosso ventre, Jesus.
1: Santa Maria, Mãe de Deus, rogai por nós, pecadores, agora e na hora de nossa morte. Amém.
0: Glória ao Pai, ao Filho e ao Espírito Santo.
1: Como era no princípio, agora e sempre. Amém.
0: Ó meu Jesus, perdoai-nos, livrai-nos do fogo do inferno, levai as almas todas para o céu e socorrei principalmente as que mais precisarem.
1: E nós acolhemos a você, nossos irmãos e irmãs em Cristo que rezam conosco. O Douglas em Esmeralda, Minas Gerais, rezando por ele e pela família, louvando e agradecendo a Deus por tudo. Os nossos irmãos que rezam conosco também, o Márcio André, pedindo por ele e pela família, louvando e agradecendo a Deus. Os nossos irmãos também em sintonia conosco, a Rosângela de Campinas, rezando por ela, pela mãezinha dela, Dona Célia, louvando e agradecendo a Deus por tudo, pela vida e saúde dela, que está lá ligada, rezando conosco. O Valmor Stange, em Joinville, Santa Catarina, rezando por ele e pela família. A nossa irmã querida, Fernanda, rezando com a gente, pedindo as bênçãos da Mãe Aparecida, também pelo pai, seu Luiz Carlos Rizzo, louvando e agradecendo a Deus, ele que está na UTI, sofrendo com insuficiência respiratória. Rezemos por ele e por todos os nossos irmãos enfermos. O Reni Antônio, de Porto Amazonas, no Paraná, rezando por ele e pela família. O Cícero Alves, também rezando por ele e pela família. Quem reza conosco é em Santos Dumont, Minas Gerais, o nosso irmão Isaac. A Luzia Cândido, em Brumadinho, rezando por ela e pela família, louvando e agradecendo a Deus o Ricardinho, pedindo por ele e pela família. A nossa irmã querida, que reza conosco também, em São Sebastião do Paraíso, rezando pela vida e saúde dela e dos filhos, é a nossa irmã Luzia. O nosso irmão rezando com a gente, pedindo as bênçãos da Mãe Aparecida, o Reinaldo André dos Santos. E quem reza conosco, o nosso primeiro mistério, é a Dona Nenê, lá em Bom Jesus da Lapa.
0: Oi, boa noite, Dona Nenê, tudo bem?
2: Boa noite. Melhor agora, né? Podendo rezar o texto com você.
0: Ah, sim. Então, você vai colocar as intenções agora, né?
2: Ok. Agradecer a Deus, né? Pelo dom da nossa vida. E rezo pela vida e saúde. E rezo pela vida e saúde. Seu Paulo Brito e sua família. Pela saúde de Dona Cleusa. Seu Giovanni, Dona Marita, Célia Janice, Val Souza, seu Edivaldo Meira e família, seu Geraldo Madeira e a Dona Raimunda, Maria Marta, Dona Amélia, seu Paulo Araújo, seu João Antônio, o Amarildo, o Jauli, o Miro e a Jane, a Lu e o Valdir, pela saúde de Dona Raimunda, minha aqui na comunidade do interior de Bom Jesus da Lapa, a Ana Antônia, que no momento está assistindo, que Jesus abençoe, e por todos os nossos irmãos em Cristo, que nesse momento estão com, e que Nossa Senhora Aparecida seja a nossa intercessora, conduzindo todos os nossos pedidos, clamores e agradecimento até o coração do Pai. E vamos rezar.

0: Pai nosso que estás no céu, santificado seja o vosso nome, venha a nós o vosso reino, seja feita a vossa vontade, assim na terra como no céu.
1: O pão nosso de cada dia dai-nos hoje, Senhor, perdoai as nossas ofensas, assim como nós perdoamos a quem nos tem ofendido, e não nos deixeis cair em tentação, mas livrai-nos do mal. Amém.
0: Ave Maria, cheia de graça, o Senhor é convosco, bendita sois vós entre as mulheres, bendito é o fruto do vosso ventre, Jesus.
1: Santa Maria, Mãe de Deus, rogai por nós, pecadores, agora e na hora da nossa morte. Amém.
0: Ave Maria, cheia de graça, o Senhor é convosco, bendita sois vós entre as mulheres, bendito é o fruto do vosso ventre, Jesus.
1: Santa Maria, Mãe de Deus, rogai por nós, pecadores, agora e na nossa morte. Amém.
0: Ave Maria, cheia de graça, o Senhor é convosco, bendita sois vós entre as mulheres, bendito é o fruto do vosso ventre, Jesus.
1: Santa Maria, Mãe de Deus, rogai por nós, pecadores, agora e na hora da nossa morte. Amém.
0: Ave Maria, cheia de graça, o Senhor é convosco, bendita sois vós entre as mulheres, bendito é o fruto do vosso ventre, Jesus.
1: Santa Maria, Mãe de Deus, rogai por nós, pecadores, agora e na hora da nossa morte. Amém.
0: Ave Maria, cheia de graça, o Senhor é convosco, bendita sois vós entre as mulheres, bendito é o fruto do vosso ventre, Jesus.
1: Santa Maria, Mãe de Deus, agora e na hora da nossa morte. Amém.
0: Ave Maria, cheia de graça, o Senhor é convosco, bendita sois vós entre as mulheres, bendito é o fruto do vosso ventre, Jesus.
1: Santa Maria, Mãe de Deus, rogai por nós, pecadores, agora e na hora da nossa morte. Amém.
0: Ave Maria, cheia de graça, o Senhor é convosco, bendita sois vós entre as mulheres, bendito é o fruto do vosso ventre, Jesus.
1: Santa Maria, Mãe de Deus, rogai por nós, pecadores, agora e na hora da nossa morte. Amém.
0: Ave Maria, cheia de graça, o Senhor é convosco, bendita sois vós entre as mulheres, e bendito é o fruto do vosso ventre, Jesus.
1: Santa Maria, Mãe de Deus, rogai por nós, pecadores, agora e na hora da nossa morte. Amém.
0: Ave Maria, cheia de graça, o Senhor é convosco, bendita sois vós entre as mulheres, bendito é o fruto do vosso ventre, Jesus.
1: Santa Maria, Mãe de Deus, rogai por nós, pecadores, agora e na hora da nossa morte. Amém.
0: Ave Maria, cheia de graça, o Senhor é convosco, bendita sois vós entre as mulheres, bendito é o fruto do vosso ventre, Jesus.
1: Santa Maria, Mãe de Deus, rogai por nós, pecadores, agora e na hora da nossa morte. Amém.
0: Glória ao Pai, ao Filho e ao Espírito Santo.
1: Como era no princípio, agora e sempre. Ó meu Jesus, perdoai-nos, livrai-nos do fogo do inferno. Levai as almas todas para o céu e socorrei principalmente as
0: mais precisadas.
1: Abençoai o Santo Padre, o Papa, abençoai e santificai as nossas famílias e dai-nos a paz.
0: Amém. Muito obrigada pela participação, que Deus abençoe muito a senhora e toda a sua família.
1: Amém. A vocês todos aí também. Que Jesus abençoe sempre.
0: Amém.

0: E nós acolhemos você, meu irmão, minha irmã, você que está rezando conosco na sua casa. A Antônia Maria de Jesus rezando por ela e por toda a família. O Elias Edmar Peters em Juiz de Fora rezando pelo filho Elias, pela dona Helena que é a esposa, louvando e agradecendo ao bom Deus por tudo. Quem reza conosco também pedindo as bênçãos da mãe Aparecida é a nossa Fer, tá lá rezando e agradecendo a Deus por tudo. De Ponta Grossa, o seu Gilberto e a dona Margarida Brunoski, toda a família Brunoski rezando conosco, louvando e agradecendo a Deus pela família, pelos deficientes visuais, por todos os irmãos e irmãs do Santo Terço. Na cidade do Putim, a nossa irmã querida, a Flor, rezando com a gente, pedindo por ela, pela família, louvando e agradecendo ao bom Deus. O Luiz Fernando em Taubaté também reza conosco. A Maria Aparecida Francisco em Campinas, rezando por ela, pela vida e saúde de Adilson, Vânia, a Marisa e Eunice, louvando e agradecendo a Deus por tudo na vida dela e pedindo as bênçãos da mãe Aparecida. Os irmãos Félix em São José do Rio Preto, o Ayrton e o Miguel rezando conosco. Seu João Reis em Brasília, rezando por ele e pela família. O nosso irmão querido que reza conosco também, a nossa irmã Alícia de Juiz de Fora, rezando por ela e pela família, pela saúde de todos. O Edson em Joinville, Santa Catarina, o Edson Valmor, rezando por ele e por todos os irmãos do Santo Terço. E quem reza conosco também é o Luiz Carlos Rizzo, rezando por ele e pela família, louvando e agradecendo a Deus pela vida e saúde dele, que está internado, pedindo as bênçãos da mãe Aparecida. Reza conosco também, louvando e agradecendo a dona Iracema Pisani, em Guaratinguetá, rezando por ela, pela família, por todos aqueles que precisam de nossas orações, louvando e agradecendo ao bom Deus por tudo na vida dela, dos filhos e de todos os irmãos e irmãs do Santo Terço. Quem reza conosco, Paulo Roberto de Oliveira, lá em Santa Rita de Jacutinga, rezando por ele e pela família também, louvando e agradecendo ao nosso bom Deus por tudo em nossa vida, na vida de nossos familiares. Quem reza com a gente agora e com a irmã Aparecida é o seu Edivaldo Meira, ele e dona Ana, lá em São Paulo.
1: Boa noite.
2: Tudo bem?
1: Com quem que eu tô falando?
2: É irmã Maria Aparecida.
1: Oi, irmã Maria Aparecida. Aqui é Edivaldo.
2: Ah, que bom que o senhor vai rezar com a gente, né?
1: Terceiro mistério, né?
2: É, o segundo.
0: Segundo mistério.
2: Segundo mistério.
1: Ah, o segundo?
2: Isso.
1: Então, ah, tá.
2: Vamos pôr as intenções.
1: Eu posso ficar aguardando?
2: Pode pôr as intenções.
1: Oi?
2: Pode colocar as intenções.
1: Então, irmã, eu rezo pela minha família, minha esposa Ana, minhas duas filhas, meus três filhos, meus quatro netos. Família grande, viu? E pela minha cunhada, que também é da família dos devotos, pelo Paulo Brito, lá em São Sebastião do Passé,
0: para todo mundo.
1: E para todos, né? Estou tentando lembrar o nome da pessoa que é lá de Coronel Fabriciano, que ele reza e lembra de mim toda vez que reza o texto, mas agora me deu um branco.
0: Seu Geraldo Madeira.
1: Seu Geraldo Madeira, isso. E pela dona Nenê, lá de Bom Jesus da Lapa, que ela também lembra de mim. Pelo Ismael, lá de Joinville, Santa Catarina, que eu tenho certeza que ele tá ligadinho na Rádio Aparecida. E
0: por todos, né, seu Edivaldo?
1: E para aquela senhora lá, que é de Penápolis, que esqueço o nome também.
0: Dona Raimunda.
1: Dona Raimunda do saudoso Domingos.
0: Isso. E E nós vamos rezar esse nosso segundo mistério.
1: Vamos rezar, meu irmão.
0: Vamos rezar.
2: Pai nosso que estais no céu, santificado seja o vosso nome, venha a nós o vosso reino, seja feita a vossa vontade, assim na terra como no céu.
1: O pão nosso cada dia nos dai hoje, perdoai as nossas ofensas, assim como nós perdoamos a quem nos tem ofendido. E não deixeis cair em tentação, mas livrai-nos do mal. Amém.
2: Ave Maria, cheia de graça, o Senhor é convosco. Bendita sois vós entre as mulheres. Bendito é o fruto do vosso ventre, Jesus.
1: Santa Maria, Mãe de Deus, rogai por nós, pecadores, agora e na hora de nossa morte. Amém.
2: Ave Maria, cheia de graça, o Senhor é convosco. Bendita sois vós entre as mulheres. Bendito é o fruto do vosso ventre, Jesus.
1: Santa Maria, Mãe de Deus, rogai por nós, pecadores, agora e na hora de nossa morte. Amém.
2: Ave Maria, cheia de graça, o Senhor é convosco. Bendita sois vós entre as mulheres. Bendito é o fruto do vosso ventre, Jesus.
1: Santa Maria, Mãe de Deus, rogai por nós, pecadores, agora e na hora de nossa morte. Amém.
2: Ave Maria, cheia de graça, o Senhor é convosco. Bendita sois vós entre as mulheres. Bendito é o fruto do vosso ventre, Jesus.
1: Essa Santa Maria, irmã, eu rezo a intenção dos meus irmãos, né? Que hoje é dia do irmão, né? Eu rezo a intenção de todos meus irmãos, que Nossa Senhora Aparecida ilumina cada um deles. Santa Maria, Mãe de Deus, rogai por nós, pecadores, agora e na hora de nossa morte. Amém.
2: Ave Maria, cheia de graça, o Senhor é convosco. Bendita sois vós entre as mulheres. Bendito é o fruto do vosso ventre, Jesus.
1: Santa Maria, Mãe de Deus, rogai por nós, pecadores, agora e na hora de nossa morte. Amém.
2: Ave Maria, cheia de graça, o Senhor é convosco. Bendita sois vós entre as mulheres. Bendito é o fruto do vosso ventre, Jesus.
1: E essa Santa Maria eu rezo pela a Maria Joana, lá de Jair Santana, na Bahia, que eu tenho certeza que ela está acompanhando o texto. Ela é deficiente visual, mas é uma pessoa maravilhosa. Santa Maria, Mãe de Deus, rogai por nós, pecadores, agora e na hora de nossa morte. Amém.
2: Ave Maria, cheia de graça, o Senhor é convosco. Bendita sois vós entre as mulheres e bendito é o fruto do vosso ventre, Jesus.
1: Santa Maria, Mãe de Deus, rogai por nós, pecadores, agora e na hora de nossa morte. Amém.
2: Ave Maria, cheia de graça, o Senhor é convosco. Bendita sois vós entre as mulheres. Bendito é o fruto do vosso ventre, Jesus.
1: Essa Santa Maria, eu rezo pelo Eduardo José e a família deles. Santa Maria, Mãe de Deus, rogai por nós, pecadores, agora e na hora de nossa morte. Amém.
2: Ave Maria, cheia de graça, o Senhor é convosco. Bendita sois vós entre as mulheres. Bendito é o fruto do vosso ventre, Jesus.
1: Santa Maria, Mãe de Deus, rogai por nós, pecadores, agora e na hora de nossa morte. Amém.
2: Ave Maria, cheia de graça, o Senhor é convosco. Bendita sois vós entre as mulheres. Bendito é o fruto do vosso ventre, Jesus.
1: Santa Maria, Mãe de Deus, rogai por nós, pecadores, agora e na hora de nossa morte. Amém.
2: Glória ao Pai, ao Filho,
1: glória ao Pai, ao Filho, ao Espírito Santo, como era no princípio, agora e sempre. Amém.
2: Amém.
1: Ó meu Jesus, perdoai-nos, livrai-nos do fogo do inferno, levai as almas todas para o céu, socorrei principalmente as que mais precisar da vossa infinita misericórdia.
2: Amém.
1: São José, rogai por nós. Amém, São José. Nossa Senhora das Graças,
2: rogai por nós.
1: Nossa Senhora da Aparecida, rogai por nós que recorremos a vós. São Judas Tadeu, rogai por nós.
2: Muito obrigada pela participação, que Deus abençoe o senhor,
1: irmã,
2: e toda a família.
1: Foi todo o meu rezar com a senhora, viu? Que Amém. Deus ilumine a senhora e toda a sua família.
2: Amém.
1: Fica com Deus, boa semana.
2: É, igualmente.
1: Tchau, tchau.

0: Mamãe Aparecida, Rede Aparecida de Rádio, agradecendo ao seu Edivaldo Meira pelas orações, louvando e agradecendo sempre, rezando por todos nós. A Nancy Ramos, em São Manuel, interior de São Paulo, rezando por ela e pela família. Ela está no trabalho acompanhando e rezando conosco o Santo Terço, rezando por todas as famílias e desejando a todos um abençoado domingo. Amém, minha irmã Nancy. Rezando conosco, louvando e agradecendo, pedindo as bênçãos da Mãe Aparecida, os nossos irmãos queridos rezando com a gente, louvando e agradecendo sempre. A Luísa Regina, ela está em Florianópolis, Santa Catarina, rezando por ela e pela família, rezando conosco a Michele e o Júlio, rezando pela filha Aluna, também pela saúde do Carlos Renan, louvando e agradecendo a Deus. A Nancy Coleman, rezando conosco em Ponta Grossa, no Paraná, pela Rádio Santana FM, rezando por ela, pelas crianças, idosos, pelas almas do purgatório e pela conversão dos pecadores. O Paulo Roberto, em Santa Rita de Jacutinga, rezando conosco, por ele e pela família. Reza com a gente também o Zitro Zanella, rezando em Santa Rosa, lá no Paraguai. Na verdade, é Zitro Zanella de Santa Rosa, no Paraguai, rezando conosco, rezando pela vida e saúde dele, da esposa Dona Judite, pelas vocações sacerdotais, pela paz no mundo e pelas almas do purgatório. Obrigado, Zitro, rezando conosco aí no Paraguai, nossos irmãos e irmãs que rezam conosco. O Wallace reza com a gente também, Cachoeiro de Itapemirim, rezando por ele e pela família, louvando e agradecendo. Ele reza também pela vida e saúde da Nininha, louvando e agradecendo a Deus também. O nosso irmão, na verdade, a nossa irmã, a Maria. A Maria reza por ela, pela família, ela que é de Três Pontas, rezando pelo mundo inteiro. Amém, minha irmã. Louvando e agradecendo a Deus. O Adailton e a Adileuza, lá em Dourados, no Mato Grosso do Sul, rezando pelos filhos, pelas noras, pelos netos, pela alma do seu José e também pela vida e saúde da dona Maria José, que é a mamãe. Louvando e agradecendo. E quem reza conosco vem lá de Salvador, na Bahia. É a Cláudia, irmã Maria Aparecida.
1: Boa noite, Cláudia. Tudo bem?
2: Oi, boa noite. Prazer.
1: Ai, que bom. A senhora tá bem? Família toda bem?
2: Tudo bem, graças a Deus.
1: Então tá ótimo. Então, só colocar as intenções, né, para esse terceiro mistério.
2: Eu rezo pela minha família, pelo meu marido Sérgio, filho Serginho, Nora Beatriz, rezo para Eduardo e sua família, rezo por Fátima Leiro, rezo por todos os irmãos do texto agora que estão necessitados, todos os doentes, os acamados, os moradores de rua, todos agora que estão precisando de oração.
1: Amém. Pai nosso que estais no céu, santificado seja o vosso nome, venha a nós o vosso reino, seja feita a vossa vontade, assim na terra como no céu.
2: O pão nosso de cada dia nos dai hoje, perdoai nossas ofensas, assim como nós perdoamos a quem nos tem ofendido. Não deixeis cair em tentação, mas livrai-nos do mal. Amém.
1: Ave Maria, cheia de graça, o Senhor é convosco. Bendita sois vós entre as mulheres. Bendito é o fruto do vosso ventre, Jesus.
2: Santa Maria, Mãe de Deus, rogai por nós, pecadores, agora e na hora de nossa morte. Amém.
1: Ave Maria, cheia de graça, o Senhor é convosco. Bendita sois vós entre as mulheres. E bendito é o fruto do vosso ventre, Jesus.
2: Santa Maria, Mãe de Deus, rogai por nós, pecadores, agora e na hora de nossa morte. Amém.
1: Ave Maria, cheia de graça, o Senhor é convosco. Bendita sois vós entre as mulheres. Bendito é o fruto do vosso ventre, Jesus.
2: Santa Maria, Mãe de Deus, rogai por nós, pecadores, agora e na hora de nossa morte. Amém.
1: Ave Maria, cheia de graça, o Senhor é convosco. Bendita sois vós entre as mulheres e bendito é o fruto do vosso ventre, Jesus.
2: Santa Maria, Mãe de Deus, rogai por nós, pecadores, agora e na hora de nossa morte. Amém.
1: Ave Maria, cheia de graça, o Senhor é convosco, bendita sois vós entre as mulheres e bendito é o fruto do vosso ventre, Jesus.
2: Santa Maria, Mãe de Deus, rogai por nós, pecadores, agora e na hora de nossa morte. Amém.
1: Ave Maria, cheia de graça, o Senhor é convosco, bendita sois vós entre as mulheres e bendito é o fruto do vosso ventre, Jesus.
2: Santa Maria, Mãe de Deus, rogai por nós, pecadores, agora e na hora de nossa morte. Amém.
1: Ave Maria, cheia de graça, o Senhor é convosco, bendita sois vós entre as mulheres e bendito é o fruto do vosso ventre, Jesus.
2: Santa Maria, Mãe de Deus, rogai por nós, pecadores, agora e na hora de nossa morte. Amém.
1: Ave Maria, cheia de graça, o Senhor é convosco, bendita sois vós entre as mulheres e bendito é o fruto do vosso ventre, Jesus.
2: Santa Maria, Mãe de Deus, rogai por nós, pecadores, agora e na hora de nossa morte. Amém.
1: Ave Maria, cheia de graça, o Senhor é convosco, bendita sois vós entre as mulheres e bendito é o fruto do vosso ventre, Jesus.
2: Santa Maria, Mãe de Deus, rogai por nós, pecadores, agora e na hora de nossa morte. Amém.
1: Ave Maria, cheia de graça, o Senhor é convosco, bendita sois vós entre as mulheres, e bendito é o fruto do vosso ventre, Jesus.
2: Santa Maria, Mãe de Deus, rogai por nós, pecadores, agora e na hora de nossa morte. Amém.
1: Glória ao Pai, ao Filho e ao Espírito Santo.
2: Como era no princípio, agora e sempre. Amém.
1: Ó meu Jesus, perdoai-nos, livrai-nos do fogo do inferno, levai as almas todas para o céu e socorrei principalmente as que mais precisarem. Nossa Senhora Aparecida,
2: rogai por nós.
1: São José,
2: rogai por nós. Valei-me, São José. Santa Dulce,
1: rogai por nós.
2: Santa Rita de Cássia,
1: rogai por nós.
2: Muito Jesus, manso e humilde de coração,
1: fazer o nosso coração
2: semelhante ao vosso.
1: Estou muito agradecida pela participação da senhora no Santo Terço e que Deus proteja a senhora e toda a sua família.
2: Amém. Eu que agradeço. E salve Maria.
1: Salve Maria.

0: rezando com você e por você, nossos irmãos e irmãs, espalhados por todo o Brasil, na sua casa, aí no seu cantinho de oração. Você, meu irmão, que está rezando conosco no seu trabalho, cumprindo a sua missão, nesta noite de sábado, noite abençoada, sábado dedicado à nossa mãe, a Virgem Maria. Obrigado a você que está na estrada, os irmãos e irmãs que estão vindo em direção à casa da mãe para trocar olhares com a mãe Aparecida em Romaria, peregrinos de Nossa Senhora. Louvando e agradecendo a Deus por esta Romaria, você que está no ônibus, na van, no seu carro, os irmãos que estão vindo a pé rezando conosco pelo aplicativo Aparecida, aos irmãos que estão aí de bike pelo caminho da fé, também pelo caminho da fé a pé, rezando conosco, a todos que estejam nesse momento em oração. E quem está em oração conosco é a nossa querida irmã Aval Souza, lá em Jacobina, na Bahia, rezando por ela, por toda a família dela, por nós, pela nossa família também, e por todos que rezam conosco, né, Val? Sempre rezando. O Paulo Sérgio, em Aracaju, no Sergipe, nosso irmão porteiro de condomínio, tá lá de plantão, rezando por ele, pela família, louvando e agradecendo a Deus por tudo. Rezando com a gente também, pedindo a proteção e as bênçãos da mãezinha querida, a irmã Lurdinha Fernandes, ela que está em São Bento do Sapucaí, São Paulo, rezando com a gente. Ela reza pedindo com a mãe Aparecida pelos irmãos o Carlinhos, a Anete, o Cristóvão e o Donizete. E nós rezamos hoje pelos nossos irmãos. O meu irmão já está junto ao pai, mas rezando pela alma dele, hoje dia do irmão, né? Dia 5, e rezando por todos nós, por cada um rezando um pelo outro, porque afinal de contas nós somos todos irmãos em Cristo. E quem reza conosco, louvando e agradecendo a Deus por isso, é o Marcos Emanuel, irmã. Irmã Maria Aparecida, rezando com Marcos Emanuel, ele que está em São Paulo, capital.
1: Boa noite, tudo bem?
2: Boa noite, irmã Aparecida, que todas as graças divinas possam estar sendo derramadas sobre a vossa pessoa e toda a família.
1: Amém.
2: Eu agradeço esse momento e peço, primeiramente agradecendo a Nossa Senhora Aparecida por várias graças recebidas, ofereço aos devotos da campanha de Nossa Senhora Aparecida, aos meus pais falecidos, Maria Benedita Silva Firmino Joaquim da Silva, minha irmã Maria Helena, pela saúde do meu irmão Marcos Antônio e família, Heloísa e família. Peço também, nesse momento, pelo Evandro, toda a sua equipe, ao Marcos também, toda a sua equipe da Nossa Senhora Aparecida. Ofereço também, nesse momento, a Dona Maria Cecília, William, Mariana. Ofereço esse momento de bênçãos a Vera Lúcia e sua filha Natália, a Cristiana pela sua saúde, também pelo o Carlos, a Nete e a Jéssica, a Leia e família, o Jefferson e família, a Cristiane e mais uma vez a Cristiane, a equipe Jabaquara de atletas, todos os da equipe Jabaquara, a todos os franciscanos que eu pertenço ao grupo dos franciscanos aqui em São Paulo, o Cefas, que é a unidade que cuida de nossos irmãos de rua. Eu ofereço mais uma vez a Dona Maria Cecília, William, Mariana, a Dona Marita, Dona Maria Sartória, Maria, Justino Ramos, a Dona Luzia dos Estados Unidos, mas todos os devotos que nós, nesse momento da campanha, estamos nos acompanhando.
1: Pai nosso que estás no céu, santificado seja o vosso nome, venha a nós o vosso reino, seja feita a vossa vontade, assim na terra como no céu.
2: O pão nosso de cada dia nos dai hoje, perdoai nossas ofensas, assim como nós perdoamos a quem nos tem ofendido, mas não deixeis cair em tentações, livrai-nos, Senhor, de todos os males. Amém.
1: Ave Maria. cheia de graça, o Senhor é convosco. Bendita sois vós entre as mulheres e bendito é o fruto do vosso ventre, Jesus.
2: Santa Maria, Mãe de Deus, rogai por nós, pecadores, agora na hora de nossa morte. Amém.
1: Ave Maria, cheia de graça, o Senhor é convosco. Bendita sois vós entre as mulheres e bendito é o fruto do vosso ventre, Jesus.
2: Santa Maria, Mãe de Deus, rogai por nós, pecadores, agora na hora de nossa morte. Amém.
1: Ave Maria, cheia de graça, o Senhor é convosco, bendita sois vós entre as mulheres e bendito é o fruto do vosso ventre, Jesus.
2: Santa Maria, Mãe de Deus, rogai por nós pecadores, agora e na hora de nossa morte. Amém.
1: Ave Maria, cheia de graça, o Senhor é convosco, bendita sois vós entre as mulheres e bendito é o fruto do vosso ventre, Jesus.
2: Santa Maria, Mãe de Deus, rogai por nós pecadores, agora e na hora de nossa morte. Amém.
1: Ave Maria, cheia de graça, o Senhor é convosco, bendita sois vós entre as mulheres e bendito é o fruto do vosso ventre, Jesus.
2: Santa Maria, Mãe de Deus, rogai por nós pecadores, agora e na hora de nossa morte. Amém.
1: Ave Maria, cheia de graça, o Senhor é convosco, bendita sois vós entre as mulheres e bendito é o fruto do vosso ventre, Jesus.
2: Santa Maria, Mãe de Deus, rogai por nós pecadores, agora na hora de nossa morte. Amém.
1: Ave Maria, cheia de graça, o Senhor é convosco, bendita sois vós entre as mulheres e bendito é o fruto do vosso ventre, Jesus.
2: Santa Maria, Mãe de Deus, rogai por nós que somos pecadores, agora na hora de nossa morte. Amém.
1: Ave Maria, cheia de graça, o Senhor é convosco. Bendita sois vós entre as mulheres e bendito é o fruto do vosso ventre, Jesus.
2: Santa Maria, Mãe de Deus, rogai por nós pecadores, agora na hora de nossa morte. Amém.
1: Ave Maria, cheia de graça, o Senhor é convosco. Bendita sois vós entre as mulheres e bendito é o fruto do vosso ventre, Jesus.
2: Santa Maria, Mãe de Deus, rogai por nós pecadores, agora na hora de nossa morte. Amém.
1: Ave Maria, cheia de graça, o Senhor é convosco, bendita sois vós entre as mulheres e bendito é o fruto do vosso ventre, Jesus.
2: Santa Maria, Mãe de Deus, rogai por nós pecadores, agora na hora de nossa morte. Amém.
1: Glória ao Pai, ao Filho e ao Espírito Santo.
2: Assim como era no princípio, agora e sempre. Amém.
1: Amém.
2: Ó meu bom Jesus, perdoai-nos, livrai-nos do fogo do inferno, levai as almas todas para o céu e socorrei principalmente as mais precisadas da vossa infinita misericórdia. Ó Maria concebida sem pecado,
1: rogai por nós que recorremos a vós.
2: E por todos quanto não recorre a vós, especialmente inimigo da Santa Igreja, e por todos quanto a vós recomendado. Minha mãe querida, Nossa Senhora Aparecida, Nossa Senhora das Graças, Nossa Senhora da Rosa Mística, Nossa Senhora do Rosário, Santo Expedito, Santo Frei Galvão, São Francisco, São Judas Tadeu, Santo Antônio, Santa Luzia, Santa Isabel de Portugal, Santa Baquita, rogai por nós.
0: Amém, amém. Seu Marcos, obrigado por ter rezado conosco, viu? Um final de semana.
2: Eu que agradeço essa atenção que o Senhor vocês todos nos dão e que a graça divina da Santíssima Trindade cubra vocês. E gostaria de citar o nome de Dr. Fernando, a doutora Marina, doutora Carline e doutor Marcelo, que também sejam todos abençoados. Uma boa Amém. Noite para os senhores.
0: Amém.
2: Viu?
0: Salve,
2: boa semana.
0: Salve Maria.
2: Salve Maria.

0: Aparecida, Rede Aparecida de Rádio, louvando e agradecendo ao bom Deus por tudo que temos, por tudo que somos, pedindo sempre a proteção e as bênçãos de nossa mãe querida, a Senhora Aparecida, louvando e agradecendo sempre ao nosso bom Deus por tudo em nossa vida, mandando um abraço para a irmã Lurdinha Fernandes, lá em São Bento do Sapucaí, rezando com a gente, tá lá louvando e agradecendo a Deus, né, irmã Lurdinha? Beijo no coração da senhora, viu? Rezando conosco a Rita em Guaratinguetá, pedindo por ela, pela família, louvando e agradecendo. Ela reza pela alma do paizinho dela, o seu Raimundo, pedindo as bênçãos da mãe Aparecida por ele, pela família, pela irmãzinha dela, Ana Cláudia, e também pelo primo, Rafael Lima, que está hospitalizado. Quem reza conosco também, pedindo a proteção e as bênçãos da mãe Aparecida, é o Rafael Cunha, lá em Itabaiana, no Sergipe, rezando por ele e pela família. A nossa irmã querida que reza conosco, a Lúcia Helena, de São Sebastião do Paraíso, Minas Gerais, rezando por ela, pela família, e também rezando pelo Severino, por todos que estejam em oração conosco. O nosso irmão querido Rogério de Jales, interior de São Paulo, rezando por ele e pela família, pela restauração da família, rezando pela esposa, pelos pais, louvando e agradecendo pelo filho também, por todos que estejam em oração conosco, pedindo sempre a proteção e as bênçãos da mãe Aparecida, por tudo que temos, por tudo que somos. E quem reza conosco é o seu Geraldo Madeira, lá em Coronel Fabriciano, rezando por ele, pela família. Ele e Dona Raimunda estão lá em oração com a gente, pedindo a proteção e as bênçãos da mãezinha querida. Seu Geraldo, que está lá atendendo ao telefone, né, para rezar conosco, louvar e agradecer a Deus por mais um dia. O Ribeiro, em São Paulo, capital, rezando por ele, pela família, pelos filhos, o Mateus e a Nicole, que a mãe Aparecida passe à frente na vida deles. Amém. O Jonas Eliseu, rezando conosco também, louvando e agradecendo pela vida e saúde da dona Eliana, rezando pela Joyce, pelo Eduardo, pela irmã dele, a Rosana, hoje dia dos irmãos, né? E também pela família. Hoje é aniversário da irmã dele, a Rosana. Olha que legal, no dia do irmão, a Rosana faz aniversário. Festa em Ipatinga hoje, hein, Jonas Eliseu? Que Deus abençoe. Quem reza conosco, do irmã Maria Aparecida, é o seu Geraldo Madeira, rezando conosco lá em Coronel Fabriciano.
1: Boa noite.
2: Boa noite, irmã.
1: Tudo bem com o senhor?
2: Graças a Deus, tudo bem.
1: Ah, então tá bom. Então vamos colocar as intenções, né, para esse mistério do terço.
2: Agradecendo a Nossa Senhora pela nossa saúde, rezando pela alma do nosso filho Vaguinho, rezando por todos os irmãos da família dos devotos, rezando para todos os nossos padres, aqui de Coronel Fabriciano, aí de Aparecida, rezando com o Eduardo, família dele, o Evandro, rezando também pelo Paulo Brito, a dona Marta aqui de Patinga, o Jonas Eliseu, irmã dele fazendo aniversário aí, né? E por todas as pessoas que rezam o texto neste momento, para o senhor Joaquim de Franca, para Maria Inês de Campinas, a dona Marita lá da Bahia, pelo Toninho ali do Manuel Maia, pelo Zé Geraldo e a Maria Alves, o senhor Geraldo mais a dona Naí, a Claí e o Adão, para todos que rezam o texto neste momento.
0: E quem reza conosco também é a Gabriele. Ela está em Cariacica, no Espírito Santo.
1: Pai nosso que estais no céu, santificado seja o vosso nome. Venha a nós o vosso reino, seja feita a vossa vontade, assim na terra como no céu.
2: O pão nosso de cada dia nos dai hoje. Perdoai as nossas ofensas, assim como nós perdoamos a quem nos tem ofendido. E não deixei cair em tentação, mas livrai-nos do mal. Amém.
1: Ave Maria, cheia de graça, o Senhor é convosco. Bendita sois vós entre as mulheres. Bendito é o fruto do vosso ventre, Jesus.
2: Santa Maria, Mãe de Deus, rogai por nós, pecadores, agora e na hora da nossa morte. Amém.
1: Ave Maria, cheia de graça, o Senhor é convosco. Bendita sois vós entre as mulheres e bendito é o fruto do vosso ventre, Jesus.
2: Santa Maria, Mãe de Deus, rogai por nós, pecadores, agora e na hora da nossa morte. Amém.
1: Ave Maria, cheia de graça, o Senhor é convosco. Bendita sois vós entre as mulheres e bendito é o fruto do vosso ventre, Jesus.
2: Santa Maria, Mãe de Deus, rogai por nós, pecadores, agora e na hora da nossa morte. Amém.
1: Ave Maria, cheia de graça, o Senhor é convosco. Bendita sois vós entre as mulheres e bendito é o fruto do vosso ventre, Jesus.
2: Rezando por Dalgisa e Barra de Coqueiro, José Garcia.

0: Deus, rogai por nós, pecadores, agora e na hora da nossa morte. Amém.
1: Ave Maria, cheia de graça, o Senhor é convosco, bendita sois vós entre as mulheres, e bendito é o fruto do vosso ventre, Jesus.
0: Santa Maria, Mãe de Deus, rogai por nós, pecadores, agora e na hora da nossa morte. Amém.
1: Ave Maria, cheia de graça, o Senhor é convosco, bendita sois vós entre as mulheres, e bendito é o fruto do vosso ventre, Jesus.
0: Santa Maria, Mãe de Deus, rogai por nós, pecadores, agora e na hora da nossa morte. Amém.
1: Ave Maria, cheia de graça, o Senhor é convosco, bendita sois vós entre as mulheres, e bendito é o fruto do vosso ventre, Jesus.
0: Rezando também para Dona Creuza e para Dona Neném. Santa Maria, Mãe de Deus, rogai por nós, pecadores, agora e na hora da nossa morte. Amém.
1: Ave Maria, cheia de graça, o Senhor é convosco. Bendita sois vós entre as mulheres, e bendito é o fruto do vosso ventre, Jesus.
0: Santa Maria, Mãe de Deus, rogai por nós, pecadores, agora e na hora da nossa morte. Amém.
1: Glória ao Pai, ao Filho e ao Espírito Santo.
0: Como era no princípio, agora e sempre. Amém.
1: Ó meu Jesus, perdoai-nos.
0: Perdoai-nos, livrai-nos do fogo do inferno. Levai as almas todas para o céu e socorrei principalmente as que mais precisarem da vossa infinita misericórdia.
1: Amém. É Nossa Senhora Aparecida,
0: rogai por nós que recorremos a vós.
1: Então, muito obrigada pela participação, tudo de bom para o senhor e para toda a sua família. Que Deus abençoe a todos.
0: Amém. E a gente que agradece a oportunidade de rezar com vocês. Deus abençoe.
1: Amém.
2: E nós chegamos ao final do nosso Santo Terço. E o nosso momento é de agradecermos. Agradecemos a nossa mãe por tudo que temos, por tudo que somos, agradecemos pela sua intercessão.
1: Infinitas graças vos damos, soberana rainha, pelos benefícios que todos os dias recebemos de vossas mãos liberais. Dignai-vos agora e para sempre tomar-nos debaixo de vosso poderoso amparo. E para mais vos alegrar, vos saudamos com uma salve rainha. Salve Rainha, Mãe de Misericórdia, vida, doçura, esperança nossa, salve. A vós bradamos os degredados filhos de Eva. A vós suspiramos, gemendo e chorando neste vale de lágrimas. Eia, pois, advogada nossa, esses vossos olhos misericordiosos a nós volvei, e depois desse desterro, mostrai-nos Jesus, bendito o fruto do vosso ventre. Ó clemente, ó piedosa, ó doce e sempre Virgem Maria, rogai por nós, Santa Mãe de Deus, para que sejamos dignos das promessas de Cristo. Amém.
2: E chegou o nosso momento de agradecermos. O nosso momento de agradecermos por tudo que temos, por tudo que somos, nos entregando à nossa Mãe Santíssima, pedindo sempre a proteção e a intercessão de Nossa Senhora na nossa vida, na vida de nossos familiares, de todos aqueles nossos irmãos e irmãs que rezam conosco, aqueles que estão no leito de hospital, aqueles que estão passando por dificuldades. Entreguemos a nossa vida, tudo o que temos e somos, à nossa Mãe Santíssima. Rezemos a nossa consagração.
1: Ó Maria Santíssima, pelos méritos de nosso Senhor Jesus Cristo, em vossa querida imagem de Aparecida, espalhais inúmeros benefícios sobre todo o Brasil. Eu, embora indigno de pertencer ao número de vossos filhos e filhas, mas cheio do desejo de participar dos benefícios de vossa misericórdia, prostrado a vossos pés, consagro-vos o meu entendimento para que sempre pense no amor que mereceis. Consagro-vos a minha língua para que sempre vos louve e propague a vossa devoção. Consagro-vos o meu coração para que depois de Deus vos ame sobre todas as coisas. Recebei-me, ó Rainha incomparável, vós que o

0: Cristo crucificado, deu-nos por mãe, no ditoso número de vossos filhos e filhas. Acolhei-me debaixo de vossa proteção, socorrei-me em todas as minhas necessidades espirituais e temporais, sobretudo na hora de minha morte. Abençoai-me, ó celestial cooperadora, e com vossa poderosa intercessão, fortalecei-me em minha fraqueza, a fim de que, servindo-vos fielmente nesta vida, possa louvar-vos, amar-vos e dar-vos graças no céu por toda a eternidade. Assim seja. Amém.
1: Amém. Rezemos o nosso Santo Terço. Como é bom podermos rezar o nosso Santo Terço em agradecimento por tudo que temos, por tudo que somos. Irmã, nós estivemos e continuaremos sempre unidos.
0: Em nome do Pai, do Filho e do Espírito Santo. Amém.
1: Irmã Maria Aparecida, mais uma vez o nosso carinho especial pela senhora, sempre rezando conosco, aqui ao vivo, ou então aqui no convento, aqui na sua casa. Só atravessa. A irmã mora muito longe, viu, gente? Ela atravessa a rua e está na casa dela, né, irmã?
0: Graças a Deus. É pertinho, né? É por isso que dá para rezar à noite, assim.
1: Isso, né? Porque vem sozinha, pertinho de nós e pertinho da mãe também, porque dá para ir pro santuário tranquila, né, irmã?
0: Sim.
1: Graças a Deus. Irmã, saúde, paz, amor, felicidades para a senhora. Firmes aí, como o senhor Marcos disse hoje também. Que a senhora continue sempre firme na sua missão, evangelizando, amém, levando a palavra de nosso Senhor Jesus Cristo a todos nós, em especial a nós que estamos mais próximos, e a todos os nossos irmãos e irmãs. Fique com Deus, amém. Um bom domingo. Amanhã eu vejo a senhora cedinho ou não?
0: Amanhã eu vou na missa aqui nas Irmãzinhas da Imaculada.
1: Ah, aqui no nosso.
0: É.
1: Nossa Senhora Aparecida, né? Sim. Que cuida das nossas idosas. Pois é, irmã, de vez em quando a gente se encontra pela manhã, 7 horas da manhã, lá no Carmelo. Graças a Deus. Irmã, bom domingo.
0: Bom domingo também, tudo de bom.
1: E a gente, eu volto já, viu? É só um intervalinho comercial, a gente já está de volta, vamos juntos até a meia-noite.
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1: 23 horas, 3 minutos.
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1: Com a Mãe Aparecida, Rede Aparecida de Rádio, rezando meu irmão, minha irmã, com você e por você, onde quer que estejas, pedindo a proteção e as bênçãos da mãezinha querida. Agora, 3:04, você rezando conosco, vamos juntos até a meia-noite, louvando e agradecendo ao nosso bom Deus por tudo que temos, por tudo que somos, pedindo, louvando e agradecendo a nossa mãezinha querida. Obrigado a você que nos acolhe, a você que reza conosco. 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Obrigado a você, meu irmão, obrigado a você, minha irmã, que nos faz companhia em mais uma noite abençoada, noite de sábado. E quem está chegando agora, louvando e agradecendo conosco, é a Elô Silvério, com o nosso
12: 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Conheça as diversas faces da Mãe de Deus, veneradas em todo o mundo.
18: Nossa Senhora da Cabeça. No dia 12 de agosto de 1227, quando estava com seu rebanho perto do Pico da Cabeça, Juan estava rezando. Então, de repente, ele viu uma grande luz e ouviu um barulho de um sininho tocando perto de onde estava. O sininho estava encaixado em um galho de árvore e não parava de tocar. Quando chegou mais perto, viu dentro de uma gruta que fica no cume do monte uma imagem de Nossa Senhora. Nesse momento, ele ouviu uma doce voz que vinha do céu. A voz pediu que não tivesse medo, pois Juan estava apavorado com a visão. Nossa Senhora pediu para que ele fosse até o povoado de Andujar, que fica a 18 quilômetros da Serra Morena, e falasse de sua visão. Pediu também que Juan falasse para toda a cidade que Deus pedia a conversão de todos e que fosse construída naquele lugar uma grande igreja. Juan, com medo de que os moradores do povoado não acreditassem nele, pediu a Nossa Senhora que lhe desse um sinal. Foi aí que aconteceu um grande milagre. Por intercessão de Maria Santíssima, Juan teve o seu braço refeito, aquele mesmo braço que fora arrancado na guerra. Ele não se conteve de tanta alegria, correu para o povoado para contar a boa nova do milagre e do pedido de Nossa Senhora. Todos ficaram maravilhados ao verem-no com o braço novamente em seu corpo. O vigário de Andajur e todos correram para o Pico da Serra da Cabeça para verem a imagem e venerar Nossa Senhora. Ela passou a ser chamada ali de Nossa Senhora da Cabeça. Trouxeram a imagem em procissão para o vilarejo, até que fosse construída a igreja que Nossa Senhora queria. Foi então construído um grande templo em honra à Nossa Senhora da Cabeça. Toda a região se converteu e passou a peregrinar sempre para a Serra Morena. Vários milagres começaram a acontecer e a nova devoção foi se espalhando por toda a região. Um homem condenado à morte, jurando inocência, pediu um milagre para Nossa Senhora da Cabeça. Então, na hora de sua execução, chegou um mensageiro do rei trazendo o perdão do condenado, dizendo que haviam errado em seu julgamento. Imediatamente todos começaram a gritar como sendo mais um milagre de Nossa Senhora da Cabeça. O homem mandou fazer uma cabeça de Aparecida e a depositou aos pés da imagem em agradecimento. Deste fato em diante, passaram a representar a imagem da santa segurando uma cabeça em suas mãos. As pessoas passaram a pedir proteção para quem tem dores de cabeça e para os filhos que não estão bem na escola, para que Nossa Senhora da Cabeça os cure e proteja. Nossa Senhora da Cabeça, rogai por nós.
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14: 23 horas, 20 minutos.
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14: Com a Mãe Aparecida, Rede Aparecida de Rádio, rezando meu irmão, minha irmã, com você e por você, louvando e agradecendo. O Wilson Lavrador, lá em Itabuna, na Bahia, rezando conosco. O Bruno, aqui em Taubaté, rezando com a gente também. Louvando e agradecendo. O Adilton Borges, pedindo orações por ele, por um emprego, pela esposa, que também que está na fila do transplante de rim, e pelos filhos Vinícius e Gabriel, que está lá em Lages, Santa Catarina, rezando conosco, louvando e agradecendo ao bom Deus. Agora, 23 horas, quase 21 minutos.
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1: Olá, meu irmão, minha irmã, você que está ligadinho aqui na programação da Rádio Aparecida. Que bom ter a sua companhia, que bom ter a sua sintonia. Eu sou o irmão Joaquim, missionário redentorista, trabalho na coordenação das obras sociais redentoristas da província Nossa Senhora Aparecida. E seguindo o Redentor deste mês, vamos conhecer mais um pouco sobre esse trabalho social, sobre esse trabalho missionário. E apresento para você, no dia de hoje, o CAS São Geraldo, que está localizado aqui na cidade do Potim, interior aqui de São Paulo. E o CAS São Geraldo compõe os 13 centros sociais mantidos pelos missionários redentoristas. Centros estes que estão espalhados pelo estado de São Paulo, Minas Gerais e Espírito Santo. Nossa missão é continuar o Redentor e despertar no ser humano valores de fé, de esperança, fortalecer vínculos e o protagonismo social. Quais são os programas que são oferecidos lá no CAS São Geraldo? Os programas que são desenvolvidos. O programa Semear, para aqueles de 6 a 15 anos. O programa Adolescente Conectado, para os jovens de 15 a 17 anos, o programa Inclusão Jovem, para os de 18 a 29 anos, o SOS Família, para os adultos de 30 a 59 anos, e por fim, o Vida Ativa, para as pessoas mais de 60 anos. Eu quero convidar você agora a ouvir um depoimento de uma de nossas usuárias, e ela participa do programa SOS Família, lá no CAS São Geraldo. É ela, a Marlene Simões da Paixão Cunha. Ela tem 47 anos.
4: Eu participo do CAS São Geraldo há 1 ano e 7 meses. Começou que primeiro foi meu esposo, Carlos Alberto. Ele já é usuário desde 2022. Em janeiro, eu consegui uma vaga. Eu fazia 3 atividades, né? Oficina. Era atividade física, música e o teatro. Gosto mais da atividade física, da dança, né? Que move o corpo, corpo em movimento, porque pra saúde da gente, né? Muito bom. Ah, eu aprendi muita coisa, porque até que eu saí um pouco da depressão, né? Então, quando eu entrei aqui, ainda estava um pouco depressiva. Então, convivendo com as outras pessoas, fui conversando, tendo apoio. O CAS deu muito apoio para mim e para o meu esposo também. E aprendi bastante coisa, aprendi coreografias que eu não sabia, aprendi atividades sobre atividade física que eu não sabia, aprendi, perdi peso também. E uma convivência melhor em casa, né? Tudo alegre, uma alegria e tanta. Por mim, eu morava aqui no CAS, né? Melhorou muito a parte também em casa. O meu filho era um pouco rebeldinho, agora tá mais, entendeu? Ajudou muito ele. Ele ama música, ama Libras, ama educação física, tudo, entendeu? Então, é uma experiência muito, tipo, o CAS é nossa segunda casa. Entendeu? O CAS é na segunda casa, porque aqui nós aprendemos muito. Ah, minha mensagem é de gratidão. Ah, agradeço muito ao CAS São Geraldo por me ajudar muito, tanto no físico como no espiritual. E aprendi muita coisa. E também peço que as pessoas, né, que entram, assegure-se, porque aqui o CAIS, ele ajuda a gente, bastante família. Então, nós somos usuários, só que a gente, nós temos um compromisso com o CAIS, entendeu? Então, a minha mensagem de agradecimento a todos os educadores, os profissionais daqui, são muitos educados, são muito bons, excelentes educadores, aos psicólogos, à assistência social.
1: Marlene, muito obrigado por você compartilhar conosco a sua vivência aí no CAS São Geraldo, na cidade do Poti. E a você, meu caro ouvinte, que está sintonizado na Rádio Aparecida e quer conhecer um pouco mais sobre o trabalho social desenvolvido pela família redentorista aqui da província Nossa Senhora Aparecida, você pode acessar o nosso Facebook e também o Instagram, as nossas redes sociais, que nos aproxima mais. Tome nota, @CAS, Obras Sociais Redentoristas. E acesse também o nosso portal a12.com/CAS. E na próxima semana, quero convidar você a nos acompanhar aqui pela Rádio Aparecida e nós vamos ver a história de um dos nossos assistidos, mas agora do programa Semear. Obrigado pela sua sintonia, continue com a gente e até mais.
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2: Cristo, o propiciatório. Estávamos lendo a primeira epístola de São João, onde se afirmava que todos somos pecadores e que precisamos da misericórdia do Senhor. Mas o apóstolo adverte que o fato de sermos todos pecadores não dá motivo para pecarmos desbragadamente. Vamos ler, capítulo 2. Meus filhinhos, isso vos escrevo para que não pequeis. Afirmar que nós todos por fragilidade caímos não significa que não importa pecar demasiadamente. Seria condenável desordem soltarmos a alma do pecado. Mas se alguém pecar, lembre-se do advogado junto ao Pai, Jesus Cristo, o justo. Ele é a vítima de expiação pelos pecados e não somente pelos nossos pecados, mas também pelos pecados do mundo inteiro. Que todo homem seja pecador resulta da fragilidade humana, mas ninguém se prevaleça disso para resignar ao pecado. O apóstolo garante a existência de forças do alto que nos ajudam a viver na luz e não pecar. Devemos ter confiança no perdão. Se tivermos caído, e mais ainda, confiar na proteção para não cairmos. Quem morrer devidamente ao poder da graça não sucumbirá. No céu, o Cristo glorioso não cessa de interceder por nós. Ele é a propiciação pelos nossos pecados. São João chama aqui Jesus de propiciação, como São Paulo o chama de propiciatório pelos nossos pecados. O propiciatório era a parte mais importante da Arca da Aliança. A Arca da Aliança constava de uma canastra recoberta de ouro, com uma tampa também de ouro, e sobre a tampa duas imagens de querubins. Esses querubins cobriam com as asas o propiciatório. Era o sinal da presença de Deus. Sobre o propiciatório se aspergia o sangue das vítimas pelos pecados. A misericórdia e o perdão pairavam sobre o propiciatório. Jesus é o propiciatório verdadeiro. É nele que está o valor do preciosíssimo sangue para o perdão dos pecados nossos e do mundo inteiro, e o penhor da vitória.
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2: O empenho pastoral não pode se tornar uma simples prestação de serviços, senão acaba por transmitir cansaço e frustração. É muito necessário a prática da adoração, um pouco esquecida neste século dramático. O cristão, sobretudo, o religioso, é alguém capaz de adorar, adorar em silêncio.
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11: 23:37.
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11: Com a Mãe Aparecida, Rede Aparecida de Rádio, juntinho de você, louvando e agradecendo ao nosso bom Deus por tudo que temos, por tudo que somos, pedindo sempre a proteção e as bênçãos de nossa mãe, a Senhora Aparecida. Obrigado a você, meu irmão, a você, minha irmã, que reza conosco, aí na sua casa, no seu trabalho, onde quer que você esteja.
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14: O tema de hoje nos apresenta: Jesus era assediado pelas várias classes de pessoas. Jesus, por ser uma pessoa bondosa, acolhedora, misericordiosa, estava sempre rodeado de pessoas socialmente de várias origens, mas sempre prevalecendo a presença daqueles de baixa classe social, pessoa simples e solidária. O público de Jesus não era seletivo. Jesus, além da sua origem divina, humanamente era uma pessoa carismática. As pessoas sentiam-se alegres e felizes por estar junto com ele, ouvindo seus ensinamentos e presenciando os benefícios que as pessoas recebiam gratuitamente. Por ser um público heterogêneo, misturado e de várias origens, sempre havia aqueles que questionavam o bem que Jesus fazia às pessoas, através da realização de curas aos doentes, milagres, a libertação dos pecadores. Para os seus adversários, Jesus já tinha demonstrado que ele era diferente, mas as autoridades, os mestres da lei e os fariseus exigiam um sinal de Jesus. Eles já tinham presenciado e ouvido a ação missionária de Jesus publicamente, a sua doutrina, as curas e os milagres, com o testemunho das multidões que o acompanhavam. Mas o coração destas autoridades permanecia fechados. Não aceitavam o novo que Jesus estava apresentando por causa do cultivo de uma fé intelectualista, medíocre e invejosa, e o medo da perda do poder perante o povo também. Acredito que naquele tempo, o grande sinal que Jesus apresentou a essas autoridades de índole má foi a sua aproximação, indo ao encontro das pessoas simples e excluídas do meio social, como sempre fazia. Diante de situações diferentes, nós também cobramos e até exigimos de Deus uma resposta, como se ele fosse nossa propriedade particular, que deve estar à minha disposição através de sinais. Quando agimos desta forma, a nossa atitude e a nossa postura não se diferencia das autoridades do tempo de Jesus, mestres da lei e fariseus. Às vezes, este jeito de ser da pessoa vem acompanhado da perda de entusiasmo na fé e na religião, como se Deus fosse o culpado dos problemas humanos que eventualmente estamos vivendo. É preciso acreditar sempre nessa força de Deus.
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0: sonda-me. 23:45. 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
1: 23:50.
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1: Pelo Silvério chegando para ficar com vocês.
7: O que quer dizer servir os outros? Quer dizer ser-lhes útil, morrer de amores por eles, estar disponíveis, imolar nossos anseios e tranquilidade pelos anseios e tranquilidade dos outros. Isto é difícil, é duro, mas isto é o que constitui a finalidade da vinda de Cristo. Não vim para ser servido, mas para servir.
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1: Com a Mãe Aparecida, Rede Aparecida de Rádio, desejando a você uma ótima e abençoada noite. Evandro Brum está chegando para ficar nessa madrugada com vocês. Obrigado pelo carinho, pela companhia. Nos encontramos, se Deus quiser, na próxima madrugada. Fiquem em paz.

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2: 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As

0: oblatas do Santíssimo Redentor são enviadas a anunciar a boa nova junto às mulheres em situação de prostituição, compartilhando com elas o amor misericordioso de Jesus. 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
12: Domingo, 6 de setembro, ano 2026, programa de edição de número 8.267. Bem-vindos à madrugada com a Mãe Aparecida, que começa agora aqui pela rede Aparecida de Rádio. Já estamos mergulhando no 23º domingo do tempo comum. Bem-vindo ao programa que leva você ao coração de Jesus. Que alegria ter você conosco mais uma vez para nesta madrugada. Estamos juntos vivendo momentos de espiritualidade e fé, vida plena e santidade. Eu sou Evandro Brum e com muita alegria vou contigo até as 4 horas da manhã, porque 4 da manhã chega ele, Padre Vanderlei Souza, missionário redentorista, rezando o terço com você e, claro, por você. E você já pode colocando suas intenções no coração de Nossa Senhora, que a gente já vai te acolhendo com muito carinho. Deixa eu mandar um abraço aqui pro povo de Ponta Grossa, no Paraná, que tá acompanhando a gente através da Rádio Santana FM, na cidade de Tubarão, Santa Catarina também. Nós temos a Rádio Tubá, na cidade de Tucano, lá na Bahia. Temos a Rádio Tucano FM e muitas outras emissoras que nos ajudam a chegar na sua casa, na sua vida, pela Rádio Aparecida e Rede Aparecida de Rádio. Bem-vindo, bem-vindo ao nosso programa. Que Deus abençoe você. 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
12: Hora dos ponteiros, aqueles que apontam para o infinito. Chegando o Padre William Betônio, missionário redentorista.
13: O anjo do Senhor anunciou a Maria e ela concebeu do Espírito Santo. Ave Maria, cheia de graça, o Senhor é convosco. Bendita sois vós entre as mulheres, e bendito é o fruto do vosso ventre, Jesus. Santa Maria, Mãe de Deus, rogai por nós, pecadores, agora e na hora da nossa morte. Amém. Rogai por nós, Santa Mãe de Deus, para que sejamos dignos das promessas de Cristo. Oremos, infundi, Senhor, vos rogamos, a vossa graça em nossos corações, para que nós que conhecemos pela anunciação do anjo a encarnação de Jesus Cristo, vosso Filho, cheguemos por sua paixão e morte de cruz à glória da ressurreição. Pelo mesmo Cristo nosso Senhor. Amém.
14: Olá, queridos ouvintes da Rádio Aparecida, da Rede Aparecida de Rádios. Eu sou o Padre William Betônio, missionário redentorista, e que satisfação estar com você neste domingo, 23º domingo do tempo comum, dia 6 de setembro, mês da Palavra de Deus. Estamos aqui para aprendermos com Jesus, ele que é a palavra viva do Pai que chega a cada um de nós. A liturgia deste final de semana nos mostra a responsabilidade que nós temos, e responsabilidade que vem do próprio Deus, é ele que nos pede. Olha a primeira leitura de hoje, livro do profeta Ezequiel. Ezequiel é constituído por Deus como sentinela da casa de Israel, é aquele que toma conta, aquele que guarda. A passagem diz: destaca essa responsabilidade que é comunitária e pastoral. Se o profeta ele não avisa as pessoas que estão cometendo atos errados, que são considerados ímpios, se o profeta vê isso acontecendo e não chama a atenção, a culpa é do profeta. Mas se ele chama a atenção, se ele cumpre a sua missão de ser essa sentinela, esse que guarda os seus próprios irmãos, ele vai cumprir a sua missão, e aí a responsabilidade é daquele que não seguiu esta norma, assim dizendo. Já no Evangelho de Mateus, nós vemos algo muito parecido, né? Jesus, ele apresenta o passo a passo da correção fraterna, da correção comunitária. Primeiro o diálogo a sós, chama outra pessoa para conversar, depois chama as testemunhas, se essa pessoa ela não se emendou, chama as testemunhas e, se necessário, fale com toda a igreja. Em seguida, ele pode afirmar o poder de ligar e desligar concedido à comunidade. Por quê? É a comunidade, assim como ele deu este poder a Pedro, que é aquele que representa a comunidade, comunidade viva, presente, que continua aqui. Então, aí está, sim, este poder, e é um poder que já vai para além, mas existe todo um processo, um passo a passo, para que essa correção fraterna aconteça. E na segunda leitura, que eu acredito que faz um verdadeiro arremate de tudo isso, né? São Paulo vem dizer que a única dívida permanente entre os cristãos deve ser o amor mútuo. Ele explica que todos os mandamentos, não cometerás adultério, não matarás, não roubarás, eles se resumem em uma única frase: amarás o teu próximo como a ti mesmo. O amor não faz mal ao próximo. Logo, o amor é o cumprimento pleno da lei. Para a gente poder entender, né, essas leituras, aquilo que amarra cada uma delas, né? O tema central que perpassa aí todas essas leituras é a questão da corresponsabilidade fraterna fundamentada no amor. A liturgia de hoje vem nos mostrar para que a gente possa cuidar da nossa salvação, mas também da salvação de outros. Mas isso não é cuidar da salvação não é uma intromissão indesejada, mas é um dever que nasce da caridade, nasce do amor. Enquanto, por exemplo, Ezequiel apresenta o dever da advertência sobre essa ótica da responsabilidade pessoal diante de Deus, São Paulo já vem revelar uma motivação mais profunda desse gesto. O amor, ele é cumprido pela lei. Então, a verdadeira lei é o amor. E quando nós amamos, nós estamos cumprindo assim a lei. E o Evangelho estabelece nessa verdadeira pedagogia da misericórdia, mostrando que corrigir o irmão com delicadeza, com oração comunitária e com a prática da vivência do amor. É assim que se constrói o reino de Deus. Agradeço a você, a sua audiência, por estarmos juntos. Me encontro novamente com você na próxima semana, se Deus quiser. Fique com ele e com as bênçãos da Mãe Aparecida.
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15: Vamos juntos rezar. Senhor Deus, vossa sabedoria é maior do que todos os nossos pensamentos e caminhos. Iluminai-nos para que saibamos discernir a vossa vontade e fazer escolhas que nos aproximem cada vez mais de vós. Jesus, vós nos chamais a seguir-vos com o coração inteiro. Dai-nos a coragem de renunciar a tudo o que nos afasta do Evangelho e a força para carregar com fé e esperança a cruz de cada dia. Que nada seja mais importante em nossa vida do que caminhar convosco. Amém.
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1: 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Hora do Salmo Responsorial. Pablo Soares, o meu amigo, fala conosco e reza com a gente.
2: Salmo 94. Não fecheis o coração, ouvi hoje a voz de Deus.
3: Não fecheis o coração, ouvi hoje a voz de Deus.
2: Vinde e exultemos de alegria no Senhor. Aclamemos o rochedo que nos salva. Ao seu encontro, caminhemos com louvores e com cantos de alegria o celebremos.
3: Não fecheis o coração, ouvi hoje a voz de Deus.
2: Vinde, adoremos e prostremo-nos por terra e ajoelhemos ante o Deus que nos criou. Porque Ele é o nosso Deus, nosso pastor, e nós somos o seu povo e seu rebanho, as ovelhas que conduz com sua mão.
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2: Oxalá ouvisseis hoje a sua voz. 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
2: A Páscoa de Jesus se manifesta em cada um de nós, nas pessoas, nas comunidades que dão testemunho de misericórdia, reconciliação e paz. Lembro de maneira especial nesta oração os aniversariantes de hoje: a Maria Ilza de Campinas, o Assis de Americana e o Adair, que trabalha no Liceu de Campinas. Iniciemos esta oração invocando a Santíssima Trindade. Em nome do Pai, do Filho e do Espírito Santo. Amém. Senhor nosso Deus, nosso Pai, nós cremos em vós, nós esperamos em vós, nós vos amamos, nós vos agradecemos este dia e vos damos graças porque estamos com vida. Oferecemos este dia ao Senhor com todas as nossas alegrias e sofrimentos, com todos os nossos trabalhos e divertimentos. Guardai-nos do pecado e fazei de nós instrumentos de vossa paz e do vosso amor. Ajudai-nos a observar vossos santos mandamentos. Amém. Domingo, dia 6 de setembro. O trecho do evangelho de hoje é escrito por Mateus, capítulo 18, versículos de 15 a 20. Anúncio do Evangelho de Jesus Cristo segundo Mateus. Naquele tempo Jesus disse a seus discípulos: se o teu irmão pecar contra ti, vai corrigi-lo, mas em particular, a sós contigo. Se ele te ouvir, tu ganhastes o teu irmão. Se ele não te ouvir, toma contigo mais uma ou duas pessoas, para que toda a questão seja decidida sob a palavra de duas ou três testemunhas. Se ele não vos der ouvido, dizei-o à igreja. Se nem mesmo a igreja ele ouvir, seja tratado como se fosse um pagão ou um pecador público. Em verdade vos digo, tudo o que ligardes na terra será ligado no céu, e tudo o que desligardes na terra será desligado no céu. De novo, eu vos digo, se dois de vós estiverem de acordo na terra sobre qualquer coisa que quiserem pedir, isso lhe será concedido por meu Pai que está nos céus. Pois onde dois ou três estiverem reunidos em meu nome, eu estou aí, no meio deles. Palavra da salvação. Mais uma vez no trecho do Evangelho, a gente vê Jesus incentivando o perdão, a correção fraterna, o cuidado com o outro. Se o teu irmão pecar contra ti, não é para ficar xingando, não é para ficar colocando em redes sociais, é para corrigi-lo, é para ter cuidado com ele, para que ele também cresça enquanto ser humano, enquanto cristão. Aí está um valor interessante para o dia a dia de hoje. Se o teu irmão pecar contra ti, não é para vingança, não é para ódio, é para cuidado, é para discernimento, é para amor, é para diálogo. Vai lá, corrige, em particular, a sós, você e ele. Peçamos hoje especialmente a bênção de Deus para as famílias. A família é a principal responsável pela formação da consciência humana e cristã de uma pessoa. A família é a célula principal da sociedade e atualmente vemos um grande sofrimento de tantas famílias que passam por dificuldades em seus relacionamentos. Reúna sua família e peçamos juntos a Deus a sua bênção. Oremos. Deus de misericórdia, criador e reparador do vosso povo, que fizestes da família humana, constituída pela aliança nupcial, o sacramento de Cristo e da Igreja, derramai a abundância das vossas bênçãos sobre esta família reunida neste momento, para que aqueles que nela vivem unidos pelo amor sejam fervorosos no espírito, assíduos na oração, solícitos uns pelos outros, atentos às necessidades de todos e deem testemunho da fé pela palavra e pelo exemplo. Por nosso Senhor Jesus Cristo. Amém. Que Deus Todo-Poderoso vos livre sempre de toda a adversidade e derrame sobre você as suas bênçãos. O Senhor esteja convosco, Ele está no meio de nós. Pela intercessão do apóstolo São Marcos, desça sobre você, sobre a sua família e intenções, a bênção do Deus Todo-Poderoso. Pai, Filho e Espírito Santo. Amém. O abraço de hoje vai para o Ricardo de Campinas, para a Deise e Marcelo, meus primos lá de Lins. Um abraço para a Malvina de Sorocaba, para o Everson e Eleni de Paulínia. Um abraço para a Vilneide de Brasília e para o Diogo de Vasconcelos. Sou o padre Edmilson Moraes, salesiano de Dom Bosco, e moro em Campinas, no estado de São Paulo, no Colégio Liceu Salesiano Nossa Senhora Auxiliadora. Que Deus e Nossa Senhora, sua mãe e nossa, continue caminhando com você hoje. Abraço e até mais.
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1: Olá para você que acompanha a programação da Rádio Aparecida e Rede Aparecida de Rádio, além das nossas emissoras parceiras. Vamos saber o que foi destaque da Igreja Católica no Brasil e no mundo nesta semana. Missionários redentoristas celebram oitava de São Geraldo em Curvelo, Minas Gerais, em memória dos 300 anos do Santo Redentorista. Confira a reportagem de Mário de Paulo.
2: Inspirada pelo tema São Geraldo, 300 anos de vida, caminhamos com ele rumo à santidade, a festa convida os devotos a renovar a fé e a seguir o exemplo do Santo Irmão Redentorista, como nos explica Padre Vinícius Ponciano, missionário redentorista e reitor da Basílica de São Geraldo.
3: São Geraldo Magela, 300 anos de vida, caminhemos com ele rumo à santidade. São Geraldo Magela, o protetor das gestantes e amigo das crianças.
2: O encerramento da oitava acontece com a tradicional procissão pelas ruas de Curvelo e a missa solene às 6 da tarde na Praça da Basílica, presidida pelo padre Marlos Aurélio, superior provincial da província Nossa Senhora Aparecida. Mário de Paula para a Rede Aparecida de Rádio e Signes Brasil.
1: Entre os dias 31 de agosto e 2 de setembro, o Seminário Santo Afonso em Aparecida acolheu parcos e leigos representantes das paróquias que vão receber as Santas Missões Redentoristas em 2027. O objetivo do encontro foi preparar o coração e a caminhada das comunidades para a experiência missionária que será vivida no próximo ano. A Universidade de Taubaté, no interior de São Paulo, realizou no início desta semana uma homenagem póstuma ao missionário redentorista padre Antônio César Moreira, falecido no último dia 15 de agosto aos 81 anos. Padre César Moreira foi professor na instituição durante 8 anos na década de 90, destacando que sua missão foi muito além da atuação como padre e jornalista. Também foi responsável pela formação dos comunicadores que hoje estão no mercado de trabalho. Quem recebeu a homenagem foi o missionário redentorista, diretor do portal A12, padre Pablo Moreira, que também é aluno do curso de jornalismo da instituição. Em comunhão com o Papa Leão XIV, o Santuário Nacional realizou nesta semana, na usina de triagem e compostagem São Geraldo, uma ação especial pelo Dia Mundial de Oração pelo Cuidado com a Criação. O momento de oração e reflexão foi conduzido pelo arcebispo de Aparecida, Dom Mário Antônio, com a presença dos missionários redentoristas e colaboradores da Casa da Mãe. A usina de reciclagem São Geraldo, alinhada ao magistério da Igreja Católica, especialmente a encíclica Laudato Si, representa uma resposta concreta ao chamado da Igreja para uma ecologia integral que reúne fé, responsabilidade social e cuidado com a criação. Celebrado anualmente no dia 1º de setembro, o Dia Mundial de Oração pelo Cuidado com a Criação, instituído pelo Papa Francisco, convida os fiéis a refletirem sobre a grandeza da obra de Deus e a renovarem o compromisso com o cuidado da criação. O arcebispo de Aparecida, Dom Mário Antônio, que plantou uma árvore no local, afirmou que estar na usina também foi um momento importante de cuidado com a vida.
4: E nós estamos aqui no dia 1º de setembro, o dia de oração pela criação, o dia que rezamos pedindo a Deus a graça para a vida e saúde do ser humano, prioritariamente, e à luz da ecologia integral, além da vida humana, a vida de todas as criaturas e de tudo aquilo que envolve o sustento da vida humana. O que é marcante para mim é que eu já entrei em muitos ambientes de reciclagem e esse aqui é um ambiente, digamos assim, muito harmonioso. A gente até pensa que não deve demorar muito tempo também todos os ambientes da igreja, sejam santuários, sejam paróquias, possam também se preocupar com aquilo que é resíduo, né? E que às vezes se faz um descarte não muito ecológico. E olha aqui um sinal de vida, nós até plantamos uma árvore, dando início a um novo bosque aqui na região.
1: Muitas romarias tradicionais são esperadas neste feriado prolongado no Santuário Nacional de Aparecida, entre elas a romaria de número 39 dos Trabalhadores e a edição de número 32 do Grito dos Excluídos, com o tema Com a Mãe Aparecida rezamos e lutamos por vida digna com justiça, trabalho e moradia. Karina da Silva Pereira, responsável pela Secretaria Nacional do Grito, falou sobre a programação.
5: Então, esse 7 de setembro, a gente convida a todos a participarem da programação, né, que começa 8 horas a concentração na Praça Nossa Senhora Aparecida, em frente à Basílica Histórica. 9 horas a gente vai fazer uma mística lá na praça. E 9h45 a gente sai encaminhada com os romeiros em Romaria até a Basílica do Santuário Nacional de Nossa Senhora Aparecida. E por volta das 10h30 a gente começa a programação do 32º Grito das Excluídas e Excluídos lá em frente à Tribuna Bento 16. E terminamos às 12 horas com a missa no santuário, que vai ser presidida por Dom Mário Antônio da Silva, que é arcebispo do santuário, e vai ser transmitida ao vivo pela TV Aparecida. Então, todos serão bem-vindos, bem-vindas a esse conjunto de atividade no dia 7 de setembro.
1: Na Casa da Mãe também acontece neste final de semana o 5º Congresso Vocacional, que reflete a temática Comunidades Vocacionais, Encontro, Testemunho e Missão. O evento é promovido pela Comissão Episcopal para os Ministérios Ordenados e Vida Consagrada da Conferência Nacional dos Bispos do Brasil, a CNBB. Irmã Maristela Garnassini, assessora da comissão, falou sobre a temática.
6: Traz como tema este congresso Comunidades Vocacionais, Encontro, Testemunho e Missão. E o lema, baseado em Atos dos Apóstolos, perseverantes e bem unidos partiam o pão pelas casas. Este congresso será uma oportunidade de fazermos um caminho da cultura vocacional partindo da iniciação à vida cristã, da missionariedade, da liturgia na animação vocacional, das realidades juvenis, dos aspectos também relevantes da comunicação na vida das nossas juventudes e todos os seres humanos. Oportunidade essa que os participantes terão para refletir a importância dessas temáticas para a realização do trabalho vocacional.
1: A Igreja Católica da América Latina e do Caribe se reuniu nesta semana em Brasília para refletir sobre a cultura do cuidado e a prevenção de abusos. O 4º encontro da Rede Latino-Americana e Caribenha para a Cultura do Cuidado reuniu mais de 100 participantes de 18 países. Entre os principais temas estão os abusos de poder e de consciência e os novos desafios relacionados às redes sociais e ao ambiente digital. Dom Wellington Queiroz, presidente da Comissão Especial para a Tutela de Menores e Adultos Vulneráveis da conferência, destacou os frutos esperados do encontro.
7: Nós percebemos que quando a gente olha para a realidade da América Latina e do Caribe e também para a realidade brasileira, nós temos situações muito desiguais. Nós temos igrejas particulares, dioceses, com uma estrutura muito boa e às vezes dioceses, comunidades ainda com estrutura bastante incipiente. Às vezes não tem a comissão, ou se tem uma comissão de proteção, ela às vezes não está ativa. Então, a nossa esperança é, fortalecendo essa reflexão, que a gente possa colaborar para que todos os ambientes eclesiais tenham uma estrutura mínima de proteção dos menores, né? Então, certamente esse é um grande desafio que não se resolve de uma hora para outra, mas se resolve com insistência, com formação, com dedicação, com compromisso. Queremos chegar a um ponto onde todas as nossas comunidades sejam de fato ambientes seguros. E para isso a gente precisa refletir, a gente precisa pensar, a gente precisa partilhar, a gente precisa colaborar uns com os outros para criar esses ambientes.
1: Na audiência geral desta semana, Papa Leão XIV dedicou a catequese ao documento Gaudium et Spes. Silvanei José, da Rádio Vaticano, tem as informações.
8: A audiência geral desta quarta-feira voltou para a Praça São Pedro depois de 4 semanas sendo realizada na Basílica Vaticana. Diante de cerca de 15 mil fiéis, Leão XIV introduziu um novo documento do Concílio Vaticano II, a Constituição Pastoral Gaudium et Spes. O texto aprofunda um tema fundamental que a relação da igreja com o mundo contemporâneo, reconhecendo uma nova ordem de relações humanas, como definiu São João 23.
9: Perciò la Costituzione Conciliare Gaudium et Spes si apre dichiarando che la Chiesa sente come proprie le gioie e le speranze, le tristezze e le angosce degli uomini d'oggi.
8: A Constituição Conciliar Gaudium et Spes começa por declarar que a Igreja sente como suas as alegrias e as esperanças, as tristezas e as angústias dos homens de hoje, sobretudo dos pobres e de todos aqueles que sofrem. Dos estúdios da Rádio Vaticano em Roma, Silvana e José.
10: E esses são os destaques da Igreja Católica no Brasil e no mundo. Rafael Oliveira, para a Rede Aparecida de Rádio e Signis Brasil.
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1: Hora da Crônica, a apresentação dela, Gabi Pedroso.
2: Livres para a jornada da vida. Comecei a ser livre quando descobri que a jaula é feita de pensamentos. A experiência da liberdade é algo que vamos vivenciando a partir de novas escolhas que vamos aprendendo a fazer. Nascemos livres para a jornada da vida e gradativamente vamos nos enjaulando em pensamentos acelerados, em sentimentos e julgamentos. Passamos a comparar, ficamos escravos dos desejos, deixamos contemplar a nossa essência. A vida vai fluindo diante de nós, mas ficamos com medo de fazer a real e verdadeira experiência da vida. Comece olhando no seu espelho. Faça a pergunta: quem sou eu? Vá descobrindo a consciência que ficou encoberta por muitas camadas de ideologias, fantasias e julgamentos. Comece a desconstruir o seu castelo de proteção, pois na verdade este castelo é feito de cartas. A jaula é feita de pensamentos. Comece a sentir a vida, a perceber o que está ao seu redor. Comece a ser aquilo que você está destinado a ser. Frei Paulo Sérgio, Ordem dos Frades Menores.
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10: Uma vez mais juntos, queridos ouvintes, e a minha saudação de paz e de bênçãos a vocês. Nós continuamos a nossa reflexão sobre o sacramento da Eucaristia, o terceiro sacramento de iniciação cristã. Já vimos agora a respeito dos santos padres do início da igreja, chamados santos padres ou patrísticos, e já vimos sobre a Eucaristia do pensamento de São Cirilo de Jerusalém e também sobre Santo Ambrósio de Milão. O que eles entendiam e refletiam sobre a Santa Missa e a Eucaristia. Nós estamos fazendo essa caminhada para a gente poder entender melhor, para viver melhor os sacramentos. Hoje nós vamos ver um pouquinho sobre outro santo padre da igreja, da patrística, no início do cristianismo, os grandes teólogos que começaram a refletir mais profundamente sobre Jesus Cristo e a doutrina do cristianismo, da igreja. E hoje nós vamos ver então São João Crisóstomo. São João Crisóstomo viveu por volta do ano 407 do cristianismo. E ele dizia: Senhor Jesus Cristo, tu és o pão que vivifica. sobre a Eucaristia, a Santa Missa, né? Senhor Jesus Cristo, tu és o pão que vivifica. Quem comer desse pão viverá para sempre, de Jesus. Tu és o pão que nos fez e nos faz irmãos. Tu és o pão que nos dá o Pai. Tu és o caminho que nós escolhemos. Tu és o caminho que conduz através do sofrimento. Tu, Jesus, pão consagrado, tu és o caminho que conduz à alegria. É digno e justo cantar-te, bendizer-te, louvar-te, dar-te graças e adorar-te em toda parte, até onde se estender o teu domínio. Olha que colocações bonitas, belas, profundas de São João Crisóstomo, falando sobre a Santa Missa, a Eucaristia, seu significado e o que que faz em nós, o que que a Eucaristia faz em nós. Para São João Crisóstomo, a Eucaristia, isso é a Santa Missa, é a presença real de Cristo que se entrega a nós para a nossa união e santificação. São João Crisóstomo ensina que a participação na Eucaristia, na Santa Missa, a nossa presença celebrando a Eucaristia, exige uma vida digna, pois a comunhão com Cristo é inseparável do amor ao próximo, especialmente aos pobres. Quem come do pão da vida de Jesus na hóstia consagrada deve, portanto, praticar a solidariedade, o perdão e a partilha, tornando-se portador de Cristo no mundo. Portador de Cristo no mundo. Isto é, a Eucaristia celebrada nos fortalece na comunidade, no dia em que está sendo celebrado, para que, fortalecido pela Eucaristia, nós enfrentemos as situações caóticas e somos no mundo continuadores do amor de Jesus. É uma vida. Celebrar a Eucaristia é buscar a vida para si, a vida no Senhor, para sermos vida para as pessoas. Então, para São João Crisóstomo, a Santa Missa, a Eucaristia, é a presença real do Cristo que se entrega a nós para a nossa união com Ele e a nossa santificação e a nossa união com os irmãos. Ensinando, então, que a participação na Santa Missa exige uma vida digna, pois a comunhão com Cristo é inseparável do amor ao próximo, especialmente dos pobres. Então nós estamos sentindo a importância, segundo São João Crisóstomo, a importância da Eucaristia como alimentar-se do Cristo que dá a vida, para que também, alimentando de Jesus, nós temos a nossa vida, a nossa preocupação, lutemos pelo bem da comunidade, pelo bem das pessoas. Terminamos hoje, mas continuaremos o nosso próximo encontro, se Deus quiser. E vamos continuar os Santos Padres. A paz e as bênçãos do Senhor para todos vocês. Tchau.
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12: Acho que você conhece a oração da serenidade, que diz: concedei-me, Senhor, a serenidade necessária para aceitar as coisas que não posso modificar, coragem para modificar aquelas que posso e sabedoria para conhecer a diferença entre elas. É claro que cremos que Deus pode realizar o impossível, mas é preciso sabedoria e resignação para compreender que nem tudo que Deus provações demoram mais para serem vencidas, pois o aprendizado se dá na luta, não no comodismo. Em alguns momentos, precisamos ter a coragem de pedir ao Senhor a água necessária para passar pelo deserto, e não apenas que Ele nos tire do deserto. Nem tudo pode ser mudado, mas a maneira de enxergar a aparente derrota ou perda, essa sim, possui a probabilidade de ser alterada. Tudo vai passar. Depois da tempestade, a bonança virá.

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2: A paz de nosso Senhor Jesus Cristo esteja com você, meu irmão e minha irmã. Hoje, dia 6 de setembro, celebramos São Zacarias, profeta. Zacarias era pertencente à tribo de Levi. Zacarias, cujo nome significa o Senhor lembra, é o profeta mais citado no Novo Testamento depois de Isaías. A característica do seu profetismo é a espera do Messias. Viveu o seu ministério profético por volta do ano 520 a.C., quando estava sendo erguido o Templo de Jerusalém. Tendo recebido o chamado de Deus, foi convidado a espalhar a sua palavra para que se fizesse penitência, tendo em vista a vinda de Jesus, o próprio Deus encarnado, em um novo tempo onde reinariam a paz e a alegria. Sua profecia é um convite à conversão para se experimentar as realizações das promessas de Deus. Assim fala o Senhor dos Exércitos: convertei-vos a mim e eu voltarei a vós. O seu ministério durou provavelmente até o término da construção do Templo de Jerusalém. Zacarias, já idoso, voltou para a Palestina, pois era pertencente à tribo de Levi. Em sua velhice, continuaria sua obra, que denunciava as injustiças, que anunciava o fim dos tempos, acreditando na vinda do Salvador à terra num futuro muito próximo, um tempo de benevolência do Senhor para com Israel. Morreu muito idoso e provavelmente foi sepultado ao lado do túmulo do profeta Ageu. Os profetas são instrumentos de Deus para a conversão das pessoas, porta-vozes da verdade, convocando o povo à vida nova, às relações de justiça, de verdade e amor. Precisamos viver a nossa vocação profética, anunciar a palavra de Deus que liberta e denunciar tudo o que contraria os projetos do Senhor. O mundo precisa de profetas. São Zacarias, rogai por nós.
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2: Ouvintes da Rádio Aparecida, Rede Aparecida de Comunicação. E com alegria que mais uma vez venho até você para refletir sobre vocação, o chamado de Deus em nossa vida, através desse programa Você Também é Chamado. E o tema de hoje que nós vamos refletir é exatamente isso, né? Vamos refletir 7 passos para descobrir a vocação. Deus, ele nos chama, ele nos envia, e por isso mesmo devemos sempre refletir em nossa vida qual o

sabemos qual é esse chamado, é preciso silenciar o coração e escutar a voz do Senhor. Mas às vezes precisamos de uma ajudinha para podermos ouvir melhor a Deus, não é mesmo? Pensando nisso, separamos 7 passos para você descobrir sua vocação. Quer descobrir? Vamos lá. O primeiro deles: acolha sua primeira vocação. Antes mesmo de descobrir uma vocação específica, é preciso acolher o primeiro chamado que Deus fez a cada um. O chamado ao amor. O Catecismo da Igreja Católica nos ensina que todos somos chamados à vida no Espírito, ou seja, todos somos chamados a viver segundo o Senhor. E mais do que isso, todos somos convidados pelo Senhor ao amor, a manifestar com suas obras o amor de Deus. Somente quando aprendermos a viver esse chamado universal é que poderemos viver o chamado específico que Ele nos faz. A Igreja nos fala muito sobre a santidade. Ser santo significa ser o separado, ou seja, separado somente para Deus, para viver a sua vontade. O conceito de santidade, porém, provém da palavra cortar. Ser santo é estar cortado, é estar longe do pecado. Santidade é seguir o chamado de Deus para nossas vidas, deixar com que Ele guie os nossos passos, nos mostre o caminho. O segundo passo: despir-se de todo preconceito acerca das vocações. É essencial ter a certeza de que, independentemente da vocação que você escolher para a sua vida, ela é importante, pois é por ela que você irá construir o reino de Deus, onde você está, na sua família, no seu trabalho, na escola, na rua, ou seja, em qualquer lugar. Toda vocação é, na verdade, um meio de amar, de servir, de ser útil. Deus deu natureza e a inteligência, os talentos, para podermos servi-lo e fazê-lo conhecido. Cada vocação é importante na vida da Igreja. Assim, para os membros de um corpo tão diferentes entre si, vida da Igreja, assim como os membros de um corpo tão diferentes entre si, desempenham um papel único e específico. Valorize todas as vocações, pois cada uma tem um papel fundamental na sociedade. O terceiro ponto, ou podemos dizer assim, o terceiro passo: reflita qual o seu chamado. Qual o chamado que Deus está fazendo a mim e a você? Após perceber que seu chamado é o amor e a santidade, e compreender que toda vocação é importante para a Igreja, é momento de dar mais um passo em sua trajetória rumo ao discernimento vocacional. Para discernir uma vocação, necessário avaliar 2 pontos: o nível de interesse e nível de aptidão para bem realizar o que aquele chamado exige de cada um de nós. Não basta somente gostar, e não basta somente saber fazer, é preciso gostar e saber fazer para um bom entendimento desse chamado que Deus faz a cada um de nós. No chamado à santidade, a alguns Deus convida ao sacerdócio, para outros a vida religiosa, e para muitos e muitos chamados à vocação leiga, missionária, de ser discípula na comunidade. Chama a encontrar-lhe na vida comum do dia a dia, seja vivendo o celibato ou a vocação matrimonial, isso no caso dos nossos queridos leigos que trabalham e atuam nas comunidades. Por exemplo, podemos viver o chamado de Deus de 2 maneiras diferentes: na vida religiosa, como já falei, estou repetindo, como irmãos e irmãs religiosos, religiosos consagrados. Porém, tem a ordenação presbiteral, que é outra vocação importante.

0: ou como sacerdotes. Então, cada um de nós é chamado, então, a vivermos esses três primeiros passos que eu acabei de falar, né? Acolher sua primeira vocação, chamado à vida, chamado ao amor. Depois, o segundo passo, saber que toda vocação ela é importante para cada um de nós. E o terceiro passo, somos chamados, então, a refletir o chamado que Deus faz a cada um de nós. Qual é o chamado que Deus faz a mim? Qual é o chamado que Deus faz a você que está nos ouvindo neste momento? No próximo programa, nós vamos refletir o quarto passo. Vamos rezar a oração vocacional, pedindo ao Senhor que envie mais boas e santas vocações para a nossa igreja. Jesus, Mestre Divino, que chamaste os apóstolos a vos seguirem, continuai a passar pelas nossas famílias, pelas nossas escolas. Dai coragem, Senhor, às pessoas convidadas. Dai força para que vos sejam fiéis como apóstolos leigos, como diáconos, padres e bispos, como religiosos e religiosas, como missionários e missionárias, para o bem do povo de Deus e de toda a humanidade. Assim seja. Amém.
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3: Para você que está ligado na programação com a Mãe Aparecida, hora daquelas canções. Quais? Aquelas que a fé escreveu. A apresentação, Padre Zezinho.
4: Irmão, irmã, falemos de catequese e sobre a graça primeira. Alguns sinais, no meu caso, que me pareceram claros, permitiram-me trabalhar tranquilamente e sem perder o sono e a paz. Um ladrinho na casa onde me hospedei dizia a cada vez que eu passava lá: porque um Deus misericordioso é o Senhor, teu Deus, não te abandonará, não te extinguirá e não esquecerá a aliança que jurou a teus pais. Deuteronômio 4:31. Aprendi a oferecer a minha vida ao Senhor. Nunca fiz isso de maneira perfeita. Sempre há defeitos. Pedi que, se fosse preciso, ele me levasse, porque eu não merecia o que estava pedindo. Nem mesmo dar a minha vida seria suficiente, porque não me acho tão precioso que posso trocar minha vida por uma graça. Isso é Deus quem decide. Mas era o que eu tinha para oferecer naqueles dias difíceis, já que não havia. E esta é uma das graças que vem com a graça. A gente deixar que Deus decida. Cantem comigo.

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7: Olá, querido irmão, querida irmã. Nessa semana especial, quando celebramos os 75 anos da Rádio Aparecida, rezo com você que nos acompanha diariamente. Senhora Aparecida, Mãe de Deus e Nossa Mãe, nessa semana em que celebramos o vosso sim generoso que abriu ao mundo o caminho da salvação, elevamos a Deus esta oração em ação de graças pelos 75 anos da Rádio Aparecida. Este veículo de comunicação que, sob a vossa proteção, comunica diariamente o Evangelho, a esperança e o consolo a milhares de lares e corações. Mãe Aparecida, continuai abençoando todos aqueles que fazem parte desta obra evangelizadora, os missionários redentoristas, os comunicadores, colaboradores, voluntários e, de modo especial, os membros da família dos devotos e todos os ouvintes da Rádio Aparecida, as nossas rádios parceiras, que cada programa, cada oração, cada música e mensagem transmitida sejam instrumentos de encontro com vosso Filho Jesus Cristo e de fortalecimento da fé do vosso povo. E que, inspirados pelo vosso testemunho, sejamos também portadores da Boa Nova, comunicando sempre o Evangelho da verdade, alegria, amor, de vida e abundância para todos. Senhora Aparecida, Por vossa intercessão, pedimos que seja derramado sobre nós o amor do Pai, do Filho e do Espírito Santo, para que sempre prontos a servir e testemunhar o amor de Deus, sejamos comunicadores da paz. Amém.
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8: Conosco chegando, Elô Silvério e o Momento com Maria.
9: Refletindo o tema, Agosto, Maria na Bíblia. Vamos juntos começar o Momento com Maria de hoje. Maria ocupa um lugar especial na Bíblia, escolhida por Deus para ser a mãe de Jesus, nosso Salvador. No anúncio do anjo, ela acolhe com fé a vontade divina e responde com humildade: eis aqui, a serva do Senhor. Em sua visita a Isabel, Maria proclama o Magnificat, reconhecendo as grandes maravilhas que Deus realizou em sua vida. Ela acompanha Jesus desde o nascimento até a cruz, permanecendo fiel, mesmo diante do sofrimento. Maria também está presente com os discípulos em oração, antes da vinda do Espírito Santo. Assim, a Bíblia nos apresenta Maria como mulher de fé, esperança, coragem e obediência a Deus. Seu exemplo nos ensina a confiar no Senhor e a dizer todos os dias o nosso sim à sua vontade.

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2: Hora de saber sobre a vida e missão do querido padre Vitor Coelho de Almeida. Eduardo José, conta pra nós.
3: A videira e os ramos. Jesus nos faz entrar no reino da salvação pelo batismo, no qual nos dá o seu divino espírito e nos comunica uma vida divina que não é simplesmente vida humana. Ele o explica numa comparação: eu sou a videira e vós os ramos. O ramo que permanece na videira é alimentado, cresce e produz frutos. Se um ramo não produz frutos, é cortado, seca e é jogado no fogo. A vida do tronco é a vida do galho. Quer dizer que nós recebemos de Jesus a vida que ele mesmo é. Jesus diz: eu sou a videira e vós sois os ramos. Quem permanecer em mim e eu nele, produzirá muitos frutos, porque sem mim nada podeis fazer. Assim como Jesus é o Filho de Deus, também nós, pelo batismo, fomos incorporados a Cristo como galhos ao tronco da videira. Ele é o Filho substancial e nós somos filhos adotados, não por uma adoção fictícia ou só de documento. Tornamo-nos participantes da natureza divina. Somos mergulhados, por assim dizer, na morte de Cristo pelo batismo, para morrermos ao mal. E pela mesma água batismal, ressuscitamos para a vida de filiação com Cristo. Desde o batismo, o Espírito Santo nos dá a vida divina e fica presente em nós, dando força divina para a fé e o amor. Tornamo-nos os brotos que se alimentam do tronco, que é o Cristo, para produzirmos frutos do amor. Desde o batismo, o Espírito Santo dá ao cristão a semente, vida divina, que brota e cresce pela evangelização, na voz da família, da paróquia, do bispo, da igreja. Devagarzinho, o cristão vai recebendo mais luz e força para chegar à plenitude do reino dos céus.

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1: Padre João Carlos nos traz a mensagem para esta madrugada.
2: O mês da Bíblia é uma grande oportunidade para nos aproximarmos do Santo Livro pelo estudo e pela meditação. O mês da Bíblia. No dia 30 de setembro, a igreja celebra a memória de São Jerônimo, um grande biblista que, a pedido do Papa Dâmaso, preparou a tradução da Bíblia em latim, a partir do hebraico e do grego, a chamada Vulgata. O santo foi o responsável por ter tornado o mês de setembro como um mês de referência para o estudo e a contemplação da palavra de Deus. No mês da Bíblia deste ano, nós estamos aprofundando o livro do Deuteronômio, tendo como lema inspirador, abre a tua mão para o teu irmão. O livro é o último escrito do Pentateuco, ou Torá. Deuteronômio, uma palavra grega que significa segunda lei. E esse lema, abre a tua mão para o teu irmão, está em Deuteronômio 15, 11, sublinha a necessidade da justiça social na comunidade de Israel, na qual não pode e não deve haver pobres, que vale também para a nossa realidade atual. Portanto, existe a necessidade de uma organização de maneira que todos possam ser favorecidos e acolhidos na partilha. Os pobres sempre vão existir, mas como está escrito, em meio de vocês não deve haver nenhum pobre. A ideia central de todo o livro do Deuteronômio é que o povo de Israel possa viver feliz e próspero na terra prometida, se for fiel à aliança com Deus. Se for infiel, terá desgraça e acabará perdendo a terra. O livro, após relembrar o Decálogo, os 10 mandamentos, mostra que o comportamento do homem para com Deus é o amor com todo ser. Apresenta uma longa catequese explicando o significado do amor nas circunstâncias da vida pessoal, social, política e religiosa. A catequese é apresentada através das leis do Deuteronômio, onde se procura ensinar como viver em sua relação com Deus, com as autoridades, com o outro ser humano e com os seres da natureza. O livro revela vários temas. O verdadeiro Deus é aquele que libertou o povo e lhe dá a vida. Deus prefere a misericórdia e a justiça aos cultos sagrados de purificação e sacrifício. O ser humano se realiza na comunidade por meio de uma sociedade solidária e fraterna. O livro é produto da memória que revela a aliança de Deus com o povo de Israel. Enfim, o Deuteronômio é um dos livros mais citados nos escritos do Novo Testamento.

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1: Na programação com a Mãe Aparecida, música, fé e missão, agora tem o tema do dia, com o padre Sebastião Reis, missionário redentorista.
2: O tema de hoje nos apresenta: Jesus era assediado pelas várias classes de pessoas. Jesus, por ser uma pessoa bondosa, acolhedora, misericordiosa, estava sempre rodeado de pessoas socialmente de várias origens, mas sempre prevalecendo a presença daqueles de baixa classe social, pessoa simples e solidária. O público de Jesus não era seletivo. Jesus, além da sua origem divina, humanamente era uma pessoa carismática. As pessoas sentiam-se alegres e felizes por estar junto com ele, ouvindo seus ensinamentos e presenciando os benefícios que as pessoas recebiam gratuitamente. Por ser um público heterogêneo, misturado e de várias origens, sempre havia aqueles que questionavam o bem que Jesus fazia às pessoas. Através da realização de curas aos doentes, milagres, a libertação dos pecadores. Para os seus adversários, Jesus já tinha demonstrado que ele era diferente. Mas as autoridades, os mestres da lei e os fariseus exigiam um sinal de Jesus. Eles já tinham presenciado e ouvido a ação missionária de Jesus publicamente, a sua doutrina, as curas e os milagres, com o testemunho das multidões que o acompanhavam. Mas o coração destas autoridades permanecia fechados. Não aceitavam o novo que Jesus estava apresentando por causa do cultivo de uma fé intelectualista, medíocre e invejosa, e o medo da perda do poder perante o povo também. Acredito que naquele tempo, o grande sinal que Jesus apresentou a essas autoridades de índole má foi a sua aproximação, indo ao encontro das pessoas simples e excluídas do meio social, como sempre fazia. Diante de situações diferentes, nós também cobramos e até exigimos de Deus uma resposta, como se ele fosse nossa propriedade particular, que deve estar à minha disposição através de sinais. Quando agimos desta forma, a nossa atitude e a nossa postura não se diferencia das autoridades do tempo de Jesus, mestres da lei e fariseus. Às vezes, este jeito de ser da pessoa vem acompanhado da perda de entusiasmo na fé e na religião, como se Deus fosse o culpado dos problemas humanos que eventualmente estamos vivendo. É preciso acreditar sempre nessa força de Deus.
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1: A paz esteja com você. Se nós prestarmos bem atenção na história da salvação, na vida da Igreja, vamos reconhecer que Deus fala através dos acontecimentos.

0: Portanto, devemos sempre orar, fazer da oração o nosso caminho, e assim nós vamos entendendo o que que Deus quer de nós. Cada acontecimento da vida pode ser uma revelação da vontade de Deus. Às vezes a gente pensa que as alegrias, que as tristezas, as dores, os sofrimentos, os desafios, as dificuldades são apenas problema, mas podem ser ao mesmo tempo expressão para amar a Deus acima de tudo e aprender através disso a seguir a Deus com mais fidelidade. Para isso é fundamental redescobrirmos a presença e a missão de Maria. Como ela foi lá para o desterro por Jesus, para salvar a vida dele, que logo que ele nasceu estava sendo perseguido para ser morto, e Maria enfrentou isso com muita fé, levando o menino nos seus braços, e inundou com seu amor a vida de Jesus, salvando-o. Maria vai encontrando Deus no caminho do desterro. Enquanto permanece dia após dia, noite após noite, nos caminhos que levam para o Egito, ela ora, leva o menino em seus braços, protege-o, alimenta-o e embala-o. Deixemos bem claro uma coisa: é provável que todos nós passemos por provações assim. E como nós podemos reagir? Olhemos para Maria, nunca perder a esperança. Sigamos como peregrinos de esperança, porque a esperança não decepciona.
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1: Muito obrigado pelo carinho da sua companhia, da sua sintonia, viu? Agora é hora das notícias missionárias. Vamos saber do padre Lucas Emanuel, missionário redentorista, o que acontece nas missões.
2: Olá, queridos amigos ouvintes da Rede Aparecida de Rádio. Eu sou o padre Lucas Emanuel, missionário redentorista, e passo por aqui mais uma vez para trazer para você que nos acompanha sempre as notícias missionárias. E hoje nós vamos conhecer um pouquinho a irmã Franciela, ela que tem acompanhado a irmã Silvana nesses trabalhos de início das Santas Missões Redentoristas, na formação dos setores, nessa condução junto ao povo de Deus. Trabalho muito importante que as nossas queridas irmãs missionárias realizam junto conosco nas Santas Missões Redentoristas. Vamos então conhecer um pouquinho a irmã Franciela.
3: Eu sou a irmã Franciela. Ser missionário é ir ao encontro do próximo, levando a presença de Deus por meio do testemunho de vida, da acolhida, da escuta, da partilha, do estar junto. A missão redentorista para mim está sendo uma experiência muito especial e enriquecedora. No início, senti um pouco de resistência por parte da comunidade, mas acredito que esta resistência estava relacionada com o medo do novo, do diferente. Conforme o tempo foi passando, a missão acontecendo, as reuniões na casa acontecendo, essa resistência deu lugar à abertura. E conforme essa abertura vem crescendo, os vínculos vão crescendo, a comunidade se fortalecendo e se aproximando. E é bonito de ver como isso vem acontecendo. Também, com tudo isso, eu, como missionária, tenho aprendido muito em cada conversa, partilha, escuta, acolhida. Tenho compreendido a importância de estar e caminhar junto em comunidade para crescer em Deus.
2: Ouvimos então a irmã Franciela, missionária de Cristo, e pedimos a Deus que ilumine sempre os seus caminhos, viu, irmã? Muito obrigado pelo seu sim, pela sua vocação, por essa vida doada, né? E que o bom Deus preencha o seu coração com muita coragem, alegria missionária, para que você continue aí dando o seu bom testemunho de fé e de vida, vivendo a graça da sua vocação, que ele te faça muito perseverante. É, meus irmãos e irmãs, Santas Missões Redentoristas, tempo da graça de Deus. Você deseja viver essa graça aí na sua paróquia? Bom, converse com seu pároco, peça para que ele faça contato conosco através do nosso portal a12.com ou por algum missionário redentorista que talvez ele conheça. Mas, se Deus quiser, estaremos juntos, unidos na fé e na missão, vivendo a graça das Santas Missões aí na sua paróquia. Bom, hoje nós vamos ficando por aqui. Fiquem com Deus e com as bênçãos da Mãe Aparecida. Até mais, um grande abraço. Tchau. E viva Santas Missões Redentoristas.
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1: Agora é hora do Deus Conosco dia a dia. Padre Tiago Costa, ele que é missionário redentorista, fala conosco.
2: Olá, meus irmãos, minhas irmãs, caros ouvintes da Rádio Aparecida. O amor de Cristo e nosso amor por ele determinam nossa vida. Sua face nos faz compreender o rosto humilhado e ferido de tantos homens e tantas mulheres. Sua palavra nos chama a atenção para a fraternidade como caminho que conduz ao encontro, que gera vida, que faz a paz acontecer. Como podemos viver em paz se há feridos à beira do caminho, se há mãos estendidas clamando por vida, por um pedaço de pão, por um pouco de paz? Ser cristão, estar como o Evangelho nas mãos e não alcançar quem está ferido, abandonado, excluído, é contrariar o próprio Evangelho. Isto é preferir o Deus de sua comodidade e pensamento, não o Deus de Jesus, que é muito diferente. A fraternidade, extremamente necessária para o bem da sociedade e de cada um de nós, é muito clara no Evangelho deste domingo. É preciso fazer tudo, até o máximo, para dar oportunidade ao outro de reconciliação, de experimentar de novo o convívio humano, fraterno. Assim nascerá a verdadeira alegria, não simplesmente um bem-estar egoísta, mas uma certeza da fé, de que a paz deixa sereno o coração e nos abre ainda mais ao amor do Senhor. Na verdade, viver a fraternidade é o maior presente que podemos ganhar ou oferecer. A alegria de encontrar ou reconciliar-se com o irmão gera comoção até no coração mais inflexível que houver. Isso acontece porque temos um Deus que é Senhor da paz, cheio de compaixão, de misericórdia, de amor, sem fim por nós. Só nele o ser humano, os povos e as nações poderão encontrar a paz. Enquanto buscamos a paz por nós mesmos, dificilmente ela acontecerá. Fraternidade é paz. Jesus fala do ligar e desligar, pois todo conflito que deve ser resolvido do modo mais justo possível e com todas as possibilidades que houver em suas mãos. Correção fraterna só é possível se houver amor, respeito, vontade de progredir. É desse modo que restabelecemos a presença do Cristo no meio da comunidade, pois nos diz Jesus: onde dois ou três estiverem reunidos em meu nome, eu estou aí no meio deles. Vale a pena manter-se distantes uns dos outros sendo cristãos? De modo algum, pois separação, desprezo, aniquilamento do outro é violência, mesmo não se tendo armas nas mãos. O Evangelho deixa claro que não aprova o que vem para dividir, separar ou desunir. Irmãos e irmãs, por intercessão da Mãe Aparecida, Deus vos abençoe.
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1: Programação com a Mãe Aparecida, celebrando com o irmão Marco Lucas, missionário redentorista, você e o livro. Uma excelente dica de leitura para este final de semana. Confere aí.
2: Olá, que alegria ter você ligadinho em mais um quadro Você e o Livro. Já estamos no início de setembro, o mês da Bíblia. Neste tempo especial, a igreja nos convida a renovar nossa intimidade com a palavra de Deus. Mas vamos ser sinceros, em muitas casas, a Bíblia acabou virando um objeto de decoração. Sabe aquela Bíblia aberta no Salmo 91? Até amarelada pelo sol, mas que nunca muda de página? Se você se identificou com essa cena, não se preocupe. Setembro é o momento perfeito para recomeçar e fazer uma experiência viva com as Sagradas Escrituras, com a Bíblia. O primeiro passo é entender que a Bíblia não é um livro comum de conhecimento acadêmico. Ela é a palavra de vida. Ela é a palavra de Deus. Antes de abrir o texto, coloque-se em oração e peça ao Espírito Santo que abra seus ouvidos e seu coração. O segundo passo é escolher uma tradução clara e acessível. E para celebrar o mês da Bíblia, de um jeito ainda mais especial, celebramos os 20 anos do lançamento da Bíblia de Aparecida. Nascida do coração nosso, dos missionários redentoristas, a Bíblia de Aparecida foi pensada justamente para aproximar você da mensagem de Deus com uma linguagem simples, fluida e de fácil entendimento. O grande diferencial dessa obra é unir a fidelidade aos textos originais a uma leitura sem complicações. Ela conta com notas explicativas, mapas históricos e uma linha do tempo dos principais eventos bíblicos. 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E tem mais. 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Aproveite este mês da Bíblia para deixar a palavra transformar o seu dia a dia. Que Deus, aquele que inspirou e continua inspirando a palavra viva no nosso viver diário, abençoe a sua caminhada, abençoe a sua intimidade com ele, abençoe a vida da sua família. E até o próximo quadro, Você e o Livro.
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10: Esta esperança vos foi anunciada pela palavra da verdade, o evangelho que chegou até vós. O autor o saúda e reforça o quanto está feliz com o amor do evangelho que a comunidade demonstra. A esperança do que lhes está reservado no céu é o que anima e fortalece a fidelidade e compromisso da fé. Trata-se, entretanto, da esperança que brota do evangelho, não uma espécie de contrapartida ou pagamento. E isso é muito importante. Ainda hoje temos dificuldade em assumir os valores do evangelho como valores necessários e não apenas como condição para uma recompensa. A vida eterna não é fruto de barganha com Deus, simplesmente porque Ele é quem já nos concede, não teríamos nada a oferecer. Fruto dessa consciência que tudo vem de Deus, nosso compromisso com o Evangelho se torna gratuito, verdadeiro e sem segundas intenções ou mesquinhas. Esperança, assim, se torna algo mais concreto, algo que aponta para autonomia e responsabilidade. Não se trata mais apenas de esperar algo acontecer, mas sim de assumir uma conduta de vida, fazer escolhas e pautar nossa vida experienciando já a verdadeira vida. A esperança não se limita a algo que deva acontecer em um futuro incerto, mas sim torna-se já realidade e critério para nossa vida. É isso que dá sentido a viver como discípulos, pois é possível reconhecer o valor do Evangelho, ou seja, viver a misericórdia, buscando perdoar, não tendo sentimentos e atitudes de vingança ou de violência, defender a paz e caridade, construir um mundo sem discriminação e de oportunidades para todos serem felizes. São atitudes importantes, não porque vão nos garantir uma recompensa, mas porque as reconhecemos como valorosas e necessárias, capazes de uma transformação no mundo, o que já é recompensador. Meu Senhor e meu Deus, renova em meu coração a entrega gratuita e confiante ao projeto do reino. Que eu não seja mesquinho nem aproveitador. Que minha vida e todos os meus dias sejam de testemunho e propagação das alegrias do Evangelho. Amém.
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1: Madrugada abençoada para você que está aqui conosco. Então vamos acompanhar os títulos marianos. Olha, ela está de volta, Elô Silvério, falando para nós.
0: Nossa Senhora da Cabeça. No dia 12 de agosto de 1227, quando estava com seu rebanho perto do Pico da Cabeça, Juan estava rezando. Então, de repente, ele viu uma grande luz e ouviu um barulho de um sininho tocando perto de onde estava. O sininho estava encaixado em um galho de árvore e não parava de tocar. Quando chegou mais perto, viu dentro de uma gruta que fica no cume do monte uma imagem de Nossa Senhora. Nesse momento, ele ouviu uma doce voz que vinha do céu. A voz pediu que não tivesse medo, pois Juan estava apavorado com a visão. Nossa Senhora pediu para que ele fosse até o povoado de Andujar, que fica a 18 quilômetros da Serra Morena, e falasse de sua visão. Pediu também que Juan falasse para toda a cidade que Deus pedia a conversão de todos e que fosse construída naquele lugar uma grande igreja. Juan, com medo de que os moradores do povoado não acreditassem nele, pediu a Nossa Senhora que lhe desse um sinal. Foi aí que aconteceu um grande milagre. Por intercessão de Maria Santíssima, Juan teve o seu braço refeito, aquele mesmo braço que fora arrancado na guerra. Ele não se conteve de tanta alegria, correu para o povoado para contar a boa nova do milagre e do pedido de Nossa Senhora. Todos ficaram maravilhados ao verem-no com o braço novamente em seu corpo. O vigário de Andajur e todos correram para o Pico da Serra da Cabeça para verem a imagem e venerar Nossa Senhora. Ela passou a ser chamada ali de Nossa Senhora da Cabeça. Trouxeram a imagem em procissão para o vilarejo, até que fosse construída a igreja que Nossa Senhora queria. Foi então construído um grande templo em honra a Nossa Senhora da Cabeça. Toda a região se converteu e passou a peregrinar sempre para a Serra Morena. Vários milagres começaram a acontecer e a nova devoção foi se espalhando por toda a região. Um homem, condenado à morte, jurando inocência, pediu um milagre para Nossa Senhora da Cabeça. Então, na hora de sua execução, chegou um mensageiro do rei trazendo o perdão do condenado, dizendo que haviam errado em seu julgamento. Imediatamente, todos começaram a gritar como sendo mais um milagre de Nossa Senhora da Cabeça. O homem mandou fazer uma cabeça de cera e a depositou aos pés da imagem em agradecimento. Deste fato em diante, passaram a representar a imagem da santa segurando uma cabeça em suas mãos. As pessoas passaram a pedir proteção para quem tem dores de cabeça e para os filhos que não estão bem na escola, para que Nossa Senhora da Cabeça os cure e proteja. Nossa Senhora da Cabeça, rogai por nós.
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1: Tempo de despertar. Ah, meu irmão, Francis Franco, fala conosco. Bom dia, meu amigo, minha amiga. Você já ouviu falar da ilha de lixo? Imagine todo o lixo que nosso planeta produz por dia. Toneladas e toneladas de garrafas plásticas, sacolas de supermercado, embalagens dos mais variados produtos. Infelizmente, uma boa parte desse lixo que produzimos acaba sendo jogado no mar. Esses detritos vão boiando e, por causa das correntes marinhas, acabam se acumulando em um determinado local do Oceano Pacífico. Nesse lugar, então, cada pedacinho de lixo vai se amontoando, se juntando com outros dejetos e acaba formando uma verdadeira ilha de lixo. Esse amontoado de lixo tem mais de 700 quilômetros quadrados, que dá mais ou menos o dobro do tamanho do estado de São Paulo. Sem dúvida, é um problema sério que temos em nosso planeta, pois a vida marinha do Oceano Pacífico já está sendo afetada e nós, humanos, já começamos a sentir o efeito de emporcalharmos o mar do único planeta que temos para viver. Mas você já parou para pensar que algumas pessoas fazem isso com a própria vida? Nós podemos transformar a nossa vida em uma ilha de lixo, sabia? A nossa vida não é feita só de momentos felizes e alegres. Nós temos as dificuldades e lutas do dia a dia e, em algumas vezes, temos que enfrentar ocasiões difíceis que nos causam dor. O cotidiano de nossas vidas é assim mesmo, com altos e baixos, com conquistas e desafios. Mas algumas pessoas, às vezes mesmo sem perceber, acabam acumulando só coisas ruins, negativas e tristes. E ficam remoendo, remoendo e entristecendo quem está próximo. Você conhece alguém que vive de mau humor? Uma pessoa que não acha nada bom e não consegue dar uma palavra de ânimo para ninguém? Uma pessoa que só vê defeitos, que sempre aposta que as coisas vão dar errado e que parece ter perdido as esperanças com a humanidade? Pois saiba que todos nós temos a tendência a ficarmos assim, já que o nosso cérebro tem mais facilidade em guardar as coisas ruins do que as coisas boas. É um mecanismo de defesa nosso. Mas se não decidirmos de forma consciente ver os dons e talentos que recebemos, perceber a bondade e altruísmo das pessoas ao nosso redor, vamos ficando como aquela ilha de lixo do Oceano Pacífico. Vamos acumulando cada vez mais lixo que as pessoas produzem, que a TV empurra goela abaixo, que as fofocas trazem até nós e vamos ficando desanimados. Parece que tudo é ruim e não tem mais salvação. A vida vai se tornando um monte de lixo, e lixo enviado por outras pessoas. Portanto, no dia de hoje, faça um breve exercício. Em algum momento, antes do almoço, no final da tarde ou antes de você se deitar, tente se lembrar das coisas boas que aconteceram durante o seu dia. Uma boa notícia, um desafio vencido, um encontro com uma pessoa, um sorriso ou uma palavra amiga. Cultive boas relações e bons

cumprida. Ponto final no programa com a Mãe Aparecida. Mas calma que depois do intervalo tem Padre Vanderlei Souza, missionário redentorista, que reza o terço conosco. Hoje vamos contemplar.

0: para os mistérios gloriosos. Estou rezando por você e pedindo a Nossa Senhora que acolha o seu coração, a sua vida e a sua história. Foi um prazer imenso estar durante toda a madrugada contigo, viu? A gente se encontra em uma outra oportunidade aqui na Rede Aparecida de Rádio. Um grande abraço, fiquem com Deus e com as bênçãos da Mãe Aparecida.
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5: 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Estamos de volta com o programa Com a Mãe Aparecida, na Rede Aparecida de Rádio. 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
10: Um bom dia, meu querido irmão, querida irmã. São 4 horas da manhã. Nos encontramos neste momento junto com a Mãe Aparecida para rezar o Santo Mistério do Terço, agradecendo a Deus as bênçãos e graças alcançadas em nossas vidas e também implorando que a sua misericórdia infinita se faça presente em nós. Hoje, domingo, dia do Senhor, contemplamos os mistérios da glória. Vamos juntos invocar a Santíssima Trindade. Em nome do Pai, e do Filho, e do Espírito Santo. Amém. Ofereçamos todas as nossas intenções para aquelas pessoas que nos pediram que rezemos por elas. Oferecemos agora a sua intenção, você que está conosco neste momento. Divino Jesus, nós vos oferecemos este terço que vamos rezar, meditando nos mistérios da vossa redenção. Concedei-nos, por intercessão da Virgem Maria, Mãe de Deus e Nossa Mãe, as virtudes que nos são necessárias para bem rezá-lo, e a graça de ganharmos as indulgências desta santa devoção. Oferecemos particularmente, em desagravo dos pecados cometidos contra o teu Santíssimo Coração e o Imaculado Coração de Maria, pela paz do mundo, pela conversão dos pecadores e pelas almas do purgatório. Oferecemos também, pelas intenções do Santo Padre, o Papa, pelo aumento e santificação do clero, pela santificação das famílias, pelas missões e pelos doentes e cuidadores dos doentes, médicos, enfermeiros, auxiliares. E eu convido você, meu querido irmão, querida irmã, agora no instante de grande intimidade com Deus, e faça o seu oferecimento pessoal. Aquelas intenções que você traz em seu coração, um pedido, um agradecimento, um louvor, para quem você quer rezar hoje, peçamos a Maria, a nossa Santíssima Virgem Maria, que interceda por todos nós nesses pedidos que dirigimos a ela através da oração do Santo Terço, na certeza que seu Filho Jesus receberá e atenderá todas as nossas orações. Renovemos a nossa fé na alegria de sermos povo de Deus, família de Jesus Cristo. Creio em Deus Pai Todo-Poderoso, Criador do céu e da terra, e em Jesus Cristo, seu único Filho, nosso Senhor, que foi concebido pelo poder do Espírito Santo. Nasceu da Virgem Maria, padeceu sob Pôncio Pilatos, foi crucificado, morto e sepultado. Desceu à mansão dos mortos, ressuscitou ao terceiro dia. Subiu aos céus, está assentado à direita de Deus Pai Todo-Poderoso, donde há de vir a julgar os vivos e os mortos. Creio no Espírito Santo, na Santa Igreja Católica, na comunhão dos santos, na remissão dos pecados, na ressurreição da carne, na vida eterna. Amém. Em louvor à Santíssima Trindade, Pai nosso que estais nos céus, santificado seja o vosso nome. Venha a nós o vosso reino, seja feita a vossa vontade, assim na terra como no céu.
9: O pão nosso de cada dia nos dai hoje. Perdoai-nos as nossas ofensas, assim como nós perdoamos a quem nos tem ofendido. E não nos deixeis cair em tentação, mas livrai-nos do mal. Amém.
10: Nós te louvamos, Santíssima Virgem Maria, Filha de Deus Pai. Ave Maria, cheia de graça, o Senhor é convosco. Bendita sois vós entre as mulheres, e bendito é o fruto do vosso ventre, Jesus.
11: Santa Maria, Mãe de Deus, rogai por nós, os pecadores, agora e na hora de nossa morte. Amém.
10: Nós te louvamos, Santíssima Virgem Maria, Mãe de Deus Filho encarnado. Ave Maria, cheia de graça, o Senhor é convosco. Bendita sois vós entre as mulheres, e bendito é o fruto do vosso ventre, Jesus.
11: Santa Maria, Mãe de Deus, rogai por nós, os pecadores, agora e na hora de nossa morte. Amém.
10: Louvamos a ti, Mãe de Deus e nossa, e te pedimos que nos ajude a fazer a vontade do Pai. Ave Maria, cheia de graça, o Senhor é convosco. Bendita sois vós entre as mulheres, e bendito é o fruto do vosso ventre, Jesus.
11: Santa Maria, Mãe de Deus, rogai por nós, os pecadores, agora e na hora de nossa morte. Amém.
10: Glória ao Pai, ao Filho e ao Espírito Santo.
11: Como era no princípio, agora e sempre. Amém.
10: Neste primeiro mistério glorioso, contemplamos a ressurreição de Jesus.

0: Segundo São Lucas, capítulo 24, versículos de 1 a 6, ele nos diz: no primeiro dia da semana, bem de madrugada, as mulheres foram ao túmulo levando os perfumes que tinham preparado. Encontraram a pedra do túmulo removida, mas ao entrarem não encontraram o corpo do Senhor Jesus e ficaram sem saber o que estava acontecendo. Nisso, dois homens com vestes resplandecentes pararam perto delas. Tomadas de medo, elas olhavam para o chão. Eles, porém, disseram-lhes: por que procurais entre os mortos aquele que está vivo? Não está aqui, ressuscitou. Meu querido irmão, minha querida irmã, olha que beleza no Evangelho segundo São Lucas, esse trecho que ele diz que as mulheres com medo olhavam para o chão. Existia naquela cultura de então que uma mulher não poderia se dirigir a um homem que não fosse seu esposo. Então tem uma questão ali que é do rubor, a vergonha, de tudo isso. Mas mais interessante é que o mistério da graça de Deus, olha só como é que Deus ultrapassa, ele transita pela história, mas vai dando um sentido maior aos fatos acontecidos. Não podemos ficar presos a eles, mas devemos aprender a olhar para a frente. Aqueles dois homens comunicam: por que vocês procuram entre os mortos aquele que está vivo? Olha só, por que vivenciar uma experiência de opressão, de medo, de angústia, se Deus está vivo? Olha para cima, olha para frente, levanta a cabeça, mesmo dentro do túmulo, no lugar que poderia ser encontrado um corpo inerte, ao descobrirem que ele não estava ali, elas vão receber essa mensagem: levanta a cabeça, olhe para o alto, olhe para frente, né? Amplie seu olhar, amplie sua análise da vida, amplie seu jeito de olhar as coisas e não fixe apenas naquilo que te volta para o chão, para a morte. Olhe para a frente, olhe para o alto.
1: Pai nosso que estais nos céus, santificado seja o vosso nome. Venha a nós o vosso reino, seja feita a vossa vontade, assim na terra como no céu.
2: O pão nosso de cada dia nos dai hoje. Perdoai-nos as nossas ofensas, assim como nós perdoamos a quem nos tem ofendido. E não nos deixeis cair em tentação, mas livrai-nos do mal. Amém.
1: Ave Maria, cheia de graça, o Senhor é convosco. Bendita sois vós entre as mulheres, e bendito é o fruto do vosso ventre, Jesus.
2: Santa Maria, Mãe de Deus, rogai por nós, os pecadores, agora e na hora de nossa morte. Amém.
1: Ave Maria, cheia de graça, o Senhor é convosco. Bendita sois vós entre as mulheres, e bendito é o fruto do vosso ventre, Jesus.
2: Santa Maria, Mãe de Deus, rogai por nós, os pecadores, agora e na hora de nossa morte. Amém.
1: Ave Maria, cheia de graça, o Senhor é convosco. Bendita sois vós entre as mulheres, e bendito é o fruto do vosso ventre, Jesus.
2: Santa Maria, Mãe de Deus, rogai por nós, os pecadores, agora e na hora de nossa morte. Amém.
1: Ave Maria, cheia de graça, o Senhor é convosco. Bendita sois vós entre as mulheres, e bendito é o fruto do vosso ventre, Jesus.
2: Santa Maria, Mãe de Deus, rogai por nós, os pecadores, agora e na hora de nossa morte. Amém.
1: Ave Maria, cheia de graça, o Senhor é convosco. Bendita sois vós entre as mulheres, e bendito é o fruto do vosso ventre, Jesus.
2: Santa Maria, Mãe de Deus, rogai por nós, os pecadores, agora e na hora de nossa morte. Amém.
1: Ave Maria, cheia de graça, o Senhor é convosco. Bendita sois vós entre as mulheres, e bendito é o fruto do vosso ventre, Jesus.
2: Santa Maria, Mãe de Deus, rogai por nós, os pecadores, agora e na hora de nossa morte. Amém.
1: Ave Maria, cheia de graça, o Senhor é convosco. Bendita sois vós entre as mulheres, e bendito é o fruto do vosso ventre, Jesus.
2: Santa Maria, Mãe de Deus, rogai por nós, nossos pecadores, agora e na hora de nossa morte. Amém.
3: Ave Maria, cheia de graça, o Senhor é convosco. Bendita sois vós entre as mulheres, e bendito é o fruto do vosso ventre, Jesus.
2: Santa Maria, Mãe de Deus, rogai por nós, os pecadores, agora e na hora de nossa morte. Amém.
3: Ave Maria, cheia de graça, o Senhor é convosco. Bendita sois vós entre as mulheres, e bendito é o fruto do vosso ventre, Jesus.
2: Santa Maria, Mãe de Deus, rogai por nós, os pecadores, agora e na hora de nossa morte. Amém.
3: Ave Maria, cheia de graça, o Senhor é convosco. Bendita sois vós entre as mulheres, e bendito é o fruto do vosso ventre, Jesus.
2: Santa Maria, Mãe de Deus, rogai por nós, os pecadores, agora e na hora de nossa morte. Amém.
3: Glória ao Pai, ao Filho e ao Espírito Santo.
2: Como era no princípio, agora e sempre. Amém.
3: Ó meu Jesus,
2: perdoai-nos e livrai-nos do fogo do inferno, levai as almas todas para o céu e socorrei principalmente as que mais precisarem da vossa infinita misericórdia.
3: Nossa Senhora Aparecida, Rainha e Padroeira do Brasil,
2: rogai por nós.
3: São Judas Tadeu,
2: rogai por nós.
3: São Pedro e São Paulo,
2: rogai por nós.
3: Neste segundo mistério glorioso, contemplamos a ascensão de Jesus aos céus.

0: Evangelho segundo São Marcos, capítulo 16, versículo 19, nós lemos: depois de falar com os discípulos, o Senhor Jesus foi elevado ao céu e sentou-se à direita de Deus. Depois de ter-lhes falado, anunciado, abençoado, indicado o caminho de retorno para começar a sua missão em Jerusalém, Jesus é elevado aos céus e sentou-se à direita do Pai, como nós rezamos no credo. Essa imagem que o evangelista São Marcos nos traz revela para nós a grandeza do amor de Deus, da bondade que, através da história de Jesus Cristo, que numa primeira leitura era uma história de derrota, porque morto da cruz era o derrotado, esse derrotado para os homens de sua época, que pensavam: agora nós acabamos com o grupo dos seus seguidores, é este que vai trazer a força redentora da vida, porque Deus o ressuscitou e o glorificou. Nós aprendemos esse segundo mistério, meu querido irmão, minha querida irmã, a olhar com um olhar de redenção para a história, para a nossa história, para a história dos outros, para a história daquele outro que está caído, machucado, daquele que está rejeitado, a olhar com redenção para todo ser humano. Deus vem dar o resgate, vem dar a força de redenção, a força de restauração, e muitas vezes o que a pessoa precisa é que quem está ao seu redor olhe com um olhar positivo, saudável e redentor. Peçamos essa graça a Deus. Purifica o nosso olhar, Senhor, para ver além da dor. Pai nosso que estais nos céus, santificado seja o vosso nome. Venha a nós o vosso reino, seja feita a vossa vontade, assim na terra como no céu.
1: O pão nosso de cada dia nos dai hoje. Perdoai-nos as nossas ofensas, assim como nós perdoamos a quem nos tem ofendido. E não nos deixeis cair em tentação, mas livrai-nos do mal. Amém.
0: Ave Maria, cheia de graça, o Senhor é convosco. Bendita sois vós entre as mulheres, e bendito é o fruto do vosso ventre, Jesus.
1: Santa Maria, Mãe de Deus, rogai por nós, os pecadores, agora e na hora de nossa morte. Amém.
0: Ave Maria, cheia de graça, o Senhor é convosco. Bendita sois vós entre as mulheres, e bendito é o fruto do vosso ventre, Jesus.
1: Santa Maria, Mãe de Deus, rogai por nós, os pecadores, agora e na hora de nossa morte. Amém.
0: Ave Maria, cheia de graça, o Senhor é convosco. Bendita sois vós entre as mulheres, e bendito é o fruto do vosso ventre, Jesus.
1: Santa Maria, Mãe de Deus, rogai por nós, os pecadores, agora e na hora de nossa morte. Amém.
0: Ave Maria, cheia de graça, o Senhor é convosco. Bendita sois vós entre as mulheres, e bendito é o fruto do vosso ventre, Jesus.
1: Santa Maria, Mãe de Deus, rogai por nós, os pecadores, agora e na hora de nossa morte. Amém.
0: Ave Maria, cheia de graça, o Senhor é convosco. Bendita sois vós entre as mulheres, e bendito é o fruto do vosso ventre, Jesus.
1: Santa Maria, Mãe de Deus, rogai por nós, os pecadores, agora e na hora de nossa morte. Amém.
0: Ave Maria, cheia de graça, o Senhor é convosco. Bendita sois vós entre as mulheres, e bendito é o fruto do vosso ventre, Jesus.
1: Santa Maria, Mãe de Deus, rogai por nós, os pecadores, agora e na hora de nossa morte. Amém.
0: Ave Maria, cheia de graça, o Senhor é convosco. Bendita sois vós entre as mulheres, e bendito é o fruto do vosso ventre, Jesus.
1: Santa Maria, Mãe de Deus, rogai por nós, os pecadores, agora e na hora de nossa morte. Amém.
0: Ave Maria, cheia de graça, o Senhor é convosco. Bendita sois vós entre as mulheres, e bendito é o fruto do vosso ventre, Jesus.
1: Santa Maria, Mãe de Deus, rogai por nós, os pecadores, agora e na hora de nossa morte. Amém.
0: Ave Maria, cheia de graça, o Senhor é convosco. Bendita sois vós entre as mulheres, e bendito é o fruto do vosso ventre, Jesus.
1: Santa Maria, Mãe de Deus, rogai por nós, os pecadores, agora e na hora de nossa morte. Amém.
0: Ave Maria, cheia de graça, o Senhor é convosco. Bendita sois vós entre as mulheres, e bendito é o fruto do vosso ventre, Jesus.
1: Santa Maria, Mãe de Deus, rogai por nós, os pecadores, agora e na hora de nossa morte. Amém.
0: Glória ao Pai, ao Filho e ao Espírito Santo.
1: Como era no princípio, agora e sempre. Amém.
0: Ó meu Jesus,
1: perdoai-nos e livrai-nos do fogo do inferno. Levai as almas todas para o céu e socorrei principalmente as que mais precisarem da vossa infinita misericórdia.
0: Nossa Senhora de Fátima,
1: rogai por nós.
0: São Sebastião,
1: rogai por nós.
0: Santa Teresinha do Menino Jesus,
1: rogai por nós.
0: Arcanjos São Miguel, São Gabriel e São Rafael,
1: rogai por nós.
0: Neste terceiro mistério glorioso, contemplamos a descida do Espírito Santo sobre a Igreja, Maria, os apóstolos reunidos no cenáculo, junto com outras mulheres.
2: No terceiro

0: No livro dos Atos dos Apóstolos, nós lemos capítulo 2, versículos de 1 a 4. Quando chegou o dia de Pentecostes, os discípulos estavam todos reunidos no mesmo lugar. De repente, veio do céu um ruído como de um vento forte, que encheu toda a casa em que se encontravam. Então apareceram línguas como que de fogo, que se repartiram e repousaram sobre cada um deles. Todos ficaram cheios do Espírito Santo e começaram a falar em outras línguas conforme o Espírito lhes concedia expressar-se. Meu querido irmão, minha querida irmã, nós vemos no final do Evangelho, início dos Atos dos Apóstolos, dois momentos em que a ação do Espírito vai se dar. No primeiro momento é na tarde do primeiro dia, quando os discípulos estavam fechados por medo dos judeus, no lugar onde estavam escondidos, veja bem a expressão do evangelista, fechados por medo, e Jesus aparece, rompe os limites da porta, de parede, mas eles estavam ali juntos, mesmo com medo estavam juntos. Aí Jesus aparece e Jesus sopra sobre eles e diz que a missão deles agora é trazer a restauração para o mundo. E vai. E a história continua. E eles continuam ali dentro do cenáculo. Só que 50 dias depois, eles não estão mais fechados por medos, mas eles estão reunidos. Reunidos porque já estão libertos do medo, já estão libertos da vergonha, já estão libertos da rejeição, da possibilidade de serem rejeitados. Eles já estão se preparando para que, ao saírem dali, vão anunciar as belezas do reino de Deus. E de fato, 50 dias depois, se cumpre a promessa de Jesus. Aquele sopro que o ressuscitado, com as marcas da paixão, as marcas do prego, da coroa de espinhos, as marcas do ombro, da trave da cruz que ele carregou sobre o ombro, ou seja, o ressuscitado que traz as marcas da dor e da paixão, quando sopra sobre eles, dando-lhes o Espírito Santo, vai fazer com que a sua história seja relida. E eles, 50 dias depois, saem fortalecidos por este Espírito, com a capacidade e o desejo de anunciar as maravilhas do reino de Deus. Pentecostes é o testemunho real de que, se nós somos fiéis e se nos mantemos unidos, mesmo passando as situações mais adversas, mesmo passando as dores, as humilhações da vida, mas se nos mantemos unidos como igreja, como família de fé, o Espírito irá fazer com que a nossa vida seja restaurada, renovada e ressignificada. E é isso que os apóstolos saem anunciando. E uma forma muito expressiva de dizer que é uma novidade é que, quando eles anunciam na manhã de Pentecostes aquilo que eles têm no coração, as pessoas entendem na sua língua materna. Os estrangeiros ali, os judeus da diáspora que ali estavam para cumprir o mandamento da lei de Moisés, eles entendem a novidade que está chegando pelo mandamento do amor de Deus em Jesus Cristo. Pentecostes, que era antes a festa da colheita, agora se torna a festa da abundância dos dons do Espírito, que nos capacita para anunciar as maravilhas de Deus, a beleza de Deus, e restaurados por Ele, sermos comunicadores do reino. Peçamos esta graça ao Senhor. Pai nosso que estais nos céus, santificado seja o vosso nome. Venha a nós o vosso reino, seja feita a vossa vontade, assim na terra como no céu.
1: O pão nosso de cada dia nos dai hoje. Perdoai-nos as nossas ofensas, assim como nós perdoamos a quem nos tem ofendido. E não nos deixeis cair em tentação, mas livrai-nos do mal. Amém.
0: Ave Maria, cheia de graça, o Senhor é convosco. Bendita sois vós entre as mulheres, e bendito é o fruto do vosso ventre, Jesus.
1: Santa Maria, Mãe de Deus, rogai por nós, os pecadores, agora e na hora de nossa morte. Amém.
0: Ave Maria, cheia de graça, o Senhor é convosco. Bendita sois vós entre as mulheres, e bendito é o fruto do vosso ventre, Jesus.
1: Santa Maria, Mãe de Deus, rogai por nós, os pecadores, agora e na hora de nossa morte. Amém.
0: Ave Maria, cheia de graça, o Senhor é convosco. Bendita sois vós entre as mulheres, e bendito é o fruto do vosso ventre, Jesus.
1: Santa Maria, Mãe de Deus, rogai por nós, os pecadores, agora e na hora de nossa morte. Amém.
0: Ave Maria, cheia de graça, o Senhor é convosco. Bendita sois vós entre as mulheres, e bendito é o fruto do vosso ventre, Jesus.
1: Santa Maria, Mãe de Deus, rogai por nós, os pecadores, agora e na hora de nossa morte. Amém.
0: Ave Maria, cheia de graça, o Senhor é convosco. Bendita sois vós entre as mulheres, e bendito é o fruto do vosso ventre, Jesus.
1: Santa Maria, Mãe de Deus, rogai por nós, os pecadores, agora e na hora de nossa morte. Amém.
0: Ave Maria, cheia de graça, o Senhor é convosco. Bendita sois vós entre as mulheres, e bendito é o fruto do vosso ventre, Jesus.
1: Santa Maria, Mãe de Deus, rogai por nós, os pecadores, agora e na hora de nossa morte. Amém.
0: Ave Maria, cheia de graça, o Senhor é convosco. Bendita sois vós entre as mulheres, e bendito é o fruto do vosso ventre, Jesus.
1: Santa Maria, Mãe de Deus, rogai por nós, os pecadores, agora e na hora de nossa morte. Amém.
0: Ave Maria, cheia de graça, o Senhor é convosco. Bendita sois vós entre as mulheres, e bendito é o fruto do vosso ventre, Jesus.
1: Santa Maria, Mãe de Deus, rogai por nós, os pecadores, agora e na hora de nossa morte. Amém.
0: Ave Maria, cheia de graça, o Senhor é convosco. Bendita sois vós entre as mulheres, e bendito é o fruto do vosso ventre, Jesus.
1: Santa Maria, Mãe de Deus, rogai por nós, os pecadores, agora e na hora de nossa morte. Amém.
0: Ave Maria, cheia de graça, o Senhor é convosco. Bendita sois vós entre as mulheres, e bendito é o fruto do vosso ventre, Jesus.
1: Santa Maria, Mãe de Deus, rogai por nós, os pecadores, agora e na hora de nossa morte. Amém.
0: Glória ao Pai, ao Filho e ao Espírito Santo.
1: Como era no princípio, agora e sempre. Amém.
0: Ó meu Jesus,
1: perdoai-nos e livrai-nos do fogo do inferno, levai as almas todas para o céu e socorrei principalmente as que mais precisarem da vossa infinita misericórdia.
0: Nossa Senhora Aparecida, Rainha e Padroeira do Brasil,
1: rogai por nós.
0: Arcanjos São Miguel, São Gabriel e São Rafael,
1: rogai por nós.
0: Nossa Senhora das Graças,
1: rogai por nós.
0: Quarto mistério glorioso, contemplamos a Assunção de Nossa Senhora aos céus.

0: Encontramos no Evangelho segundo São Lucas, capítulo 1, versículo 49, a seguinte expressão: todas as gerações de agora em diante me chamarão bem-aventurada, porque o Poderoso fez em mim coisas grandiosas. Esse é um trecho do Magnífica. Maria canta na casa de Isabel, após a belíssima saudação de Isabel a Maria, porque quando ela chega e saúda Isabel, Isabel fica cheia do Espírito Santo e diz, a plenos pulmões, bendita és tu entre as mulheres e bendito é o fruto do teu ventre, de onde me vem a graça da mãe do meu Senhor vir me visitar. E Maria então faz aquele belíssimo cântico. Esse cântico magnífico, que a gente diz o cântico de Maria, ele faz parte de textos do Antigo Testamento, são vários textos ali que nos ajudam a entender a maravilha da graça, da ação de Deus na nossa vida. E quando nós contemplamos a assunção de Maria aos céus, Nossa Senhora, a Virgem Mãe, a fiel Filha de Deus, nós podemos rezar aquele trechinho do Salmo 23 que diz, Senhor, quem entrará no santuário para te louvar? Quem tem as mãos puras e inocente o coração. Maria, ela que conservou a palavra de Deus, que procurou deixar-se conduzir pela inspiração de Deus, que permitiu que o Espírito Santo de Deus fizesse morada nela, ela nos é o testemunho maior de que a fidelidade da nossa humanidade ao projeto de Jesus vai nos dar a graça da vitória sobre todo o mal, sobre todo pecado. Então, meu querido e minha querida, vamos pedir essa graça a Deus, que tenhamos mãos puras, que tenhamos inocente coração, que tenhamos a disposição de servir como o Senhor nos quer. Pai nosso que estais nos céus, santificado seja o vosso nome. Venha a nós o vosso reino, seja feita a vossa vontade, assim na terra como no céu.
1: O pão nosso de cada dia nos dai hoje. Perdoai-nos as nossas ofensas, assim como nós perdoamos a quem nos tem ofendido. E não nos deixeis cair em tentação, mas livrai-nos do mal. Amém.
0: Ave Maria, cheia de graça, o Senhor é convosco. Bendita sois vós entre as mulheres, e bendito é o fruto do vosso ventre, Jesus.
1: Santa Maria, Mãe de Deus, rogai por nós, os pecadores, agora e na hora de nossa morte. Amém.
0: Ave Maria, cheia de graça, o Senhor é convosco. Bendita sois vós entre as mulheres, e bendito é o fruto do vosso ventre, Jesus.
1: Santa Maria, Mãe de Deus, rogai por nós, os pecadores, agora e na hora de nossa morte. Amém.
0: Ave Maria, cheia de graça, o Senhor é convosco. Bendita sois vós entre as mulheres, e bendito é o fruto do vosso ventre, Jesus.
1: Santa Maria, Mãe de Deus, rogai por nós, os pecadores, agora e na hora de nossa morte. Amém.
0: Ave Maria, cheia de graça, o Senhor é convosco. Bendita sois vós entre as mulheres, e bendito é o fruto do vosso ventre, Jesus.
1: Santa Maria, Mãe de Deus, rogai por nós, os pecadores, agora e na hora de nossa morte. Amém.
0: Ave Maria, cheia de graça, o Senhor é convosco. Bendita sois vós entre as mulheres, e bendito é o fruto do vosso ventre, Jesus.
1: Santa Maria, Mãe de Deus, rogai por nós, os pecadores, agora e na hora de nossa morte. Amém.
0: Ave Maria, cheia de graça, o Senhor é convosco. Bendita sois vós entre as mulheres, e bendito é o fruto do vosso ventre, Jesus.
1: Santa Maria, Mãe de Deus, rogai por nós, os pecadores, agora e na hora de nossa morte. Amém.
0: Ave Maria, cheia de graça, o Senhor é convosco. Bendita sois vós entre as mulheres, e bendito é o fruto do vosso ventre, Jesus.
1: Santa Maria, Mãe de Deus, rogai por nós, os pecadores, agora e na hora de nossa morte. Amém.
0: Ave Maria, cheia de graça, o Senhor é convosco. Bendita sois vós entre as mulheres, e bendito é o fruto do vosso ventre, Jesus.
1: Santa Maria, Mãe de Deus, rogai por nós, os pecadores, agora e na hora de nossa morte. Amém.
2: Ave Maria, cheia de graça, o Senhor é convosco. Bendita sois vós entre as mulheres, e bendito é o fruto do vosso ventre, Jesus.
1: Santa Maria, Mãe de Deus, rogai por nós, os pecadores, agora e na hora de nossa morte. Amém.
2: Ave Maria, cheia de graça, o Senhor é convosco. Bendita sois vós entre as mulheres, e bendito é o fruto do vosso ventre, Jesus.
1: Santa Maria, Mãe de Deus, rogai por nós, os pecadores, agora e na hora de nossa morte. Amém.
2: Glória ao Pai, ao Filho e ao Espírito Santo.
1: Como era no princípio, agora e sempre. Amém.
2: Ó meu Jesus,
1: perdoai-nos e livrai-nos do fogo do inferno, levai as almas todas para o céu e socorrei principalmente as que mais precisarem da vossa infinita misericórdia.
2: Santo Antônio de Santana Galvão,
1: rogai por nós.
2: Santo Expedito,
1: rogai por nós.
2: São Domingos Sávio,
1: rogai por nós.
2: São Clemente Maria Hofbauer,
1: rogai por nós.
2: Chegamos ao quinto mistério glorioso, onde contemplamos a coroação de Nossa Senhora, Rainha do Céu e da Terra. No que...

0: Apocalipse, capítulo 12, versículo 1, encontramos a seguinte descrição de São João. Então, apareceu no céu um grande sinal, uma mulher vestida com o sol, tendo a lua debaixo dos pés e sobre a cabeça uma coroa de 12 estrelas. Esta expressão de São João, esta imagem que ele constrói para nos falar da glorificação da humanidade em Maria, é o testemunho dos céus para nós, que veneramos a Santíssima Virgem Maria, que procuramos através do seu exemplo, da sua vida, mergulhar também no mistério da graça de Deus. Nós vamos ver que em Maria o Pai nos diz sim, e ele espera que o nosso sim também seja fiel, porque na nossa fidelidade, ele que vai nos dar a graça da glória da eternidade, ele que vai nos levar a experimentar as maravilhas reservadas a quem é fiel. Por isso São João vai olhar e vai contemplar esse grande mistério de uma forma, ele vai falar de uma forma expressiva mesmo, para que as pessoas, para que todos nós que escutemos esta palavra, tenhamos por certo. Fidelidade a Deus vai nos dar a graça de contemplar a sua fidelidade pessoalmente na nossa vida. Pai nosso que estais nos céus, santificado seja o vosso nome. Venha a nós o vosso reino, seja feita a vossa vontade, assim na terra como no céu.
1: O pão nosso de cada dia nos dai hoje. Perdoai-nos as nossas ofensas, assim como nós perdoamos a quem nos tem ofendido. E não nos deixeis cair em tentação, mas livrai-nos do mal. Amém.
0: Ave Maria, cheia de graça, o Senhor é convosco. Bendita sois vós entre as mulheres, e bendito é o fruto do vosso ventre, Jesus.
1: Santa Maria, Mãe de Deus, rogai por nós, os pecadores, agora e na hora de nossa morte. Amém.
0: Ave Maria, cheia de graça, o Senhor é convosco. Bendita sois vós entre as mulheres, e bendito é o fruto do vosso ventre, Jesus.
1: Santa Maria, Mãe de Deus, rogai por nós, os pecadores, agora e na hora de nossa morte. Amém.
0: Ave Maria, cheia de graça, o Senhor é convosco. Bendita sois vós entre as mulheres, e bendito é o fruto do vosso ventre, Jesus.
1: Santa Maria, Mãe de Deus, rogai por nós, os pecadores, agora e na hora de nossa morte. Amém.
0: Ave Maria, cheia de graça, o Senhor é convosco. Bendita sois vós entre as mulheres, e bendito é o fruto do vosso ventre, Jesus.
1: Santa Maria, Mãe de Deus, rogai por nós, os pecadores, agora e na hora de nossa morte. Amém.
0: Ave Maria, cheia de graça, o Senhor é convosco. Bendita sois vós entre as mulheres, e bendito é o fruto do vosso ventre, Jesus.
1: Santa Maria, Mãe de Deus, rogai por nós, os pecadores, agora e na hora de nossa morte. Amém.
0: Ave Maria, cheia de graça, o Senhor é convosco. Bendita sois vós entre as mulheres, e bendito é o fruto do vosso ventre, Jesus.
1: Santa Maria, Mãe de Deus, rogai por nós, os pecadores, agora e na hora de nossa morte. Amém.
0: Ave Maria, cheia de graça, o Senhor é convosco. Bendita sois vós entre as mulheres, e bendito é o fruto do vosso ventre, Jesus.
1: Santa Maria, Mãe de Deus, rogai por nós, os pecadores, agora e na hora de nossa morte. Amém.
0: Ave Maria, cheia de graça, o Senhor é convosco. Bendita sois vós entre as mulheres, e bendito é o fruto do vosso ventre, Jesus.
1: Santa Maria, Mãe de Deus, rogai por nós, os pecadores, agora e na hora de nossa morte. Amém.
0: Ave Maria, cheia de graça, o Senhor é convosco. Bendita sois vós entre as mulheres, e bendito é o fruto do vosso ventre, Jesus.
1: Santa Maria, Mãe de Deus, rogai por nós, os pecadores, agora e na hora de nossa morte. Amém.
0: Ave Maria, cheia de graça, o Senhor é convosco. Bendita sois vós entre as mulheres, e bendito é o fruto do vosso ventre, Jesus.
1: Santa Maria, Mãe de Deus, rogai por nós, os pecadores, agora e na hora de nossa morte. Amém.
0: Glória ao Pai, ao Filho e ao Espírito Santo.
1: Como era no princípio, agora e sempre. Amém.
0: Ó meu Jesus,
1: perdoai-nos e livrai-nos do fogo do inferno, levai as almas todas para o céu e socorrei principalmente as que mais precisarem da vossa infinita misericórdia.
0: São Pedro e São Paulo,
1: rogai por nós.
0: Santa Teresinha do Menino Jesus,
1: rogai por nós.
0: São Sebastião,
1: rogai por nós.
0: São José,
1: rogai por nós.
0: Agradecimentos. Infinitas graças vos damos, soberana rainha, pelos benefícios que todos os dias recebemos de vossas mãos liberais. Dignai-vos agora e para sempre tomar-nos debaixo de vosso poderoso amparo, e para mais vos alegrar, vos saudamos com uma salve rainha. Salve rainha, mãe de misericórdia, vida, doçura e esperança nossa, salve. A vós bradamos os degredados filhos de Eva, a vós suspiramos gemendo e chorando neste vale de lágrimas. Eia, pois, advogada nossa, esses vossos olhos misericordiosos a nós volvei, e depois deste desterro, mostrai-nos Jesus, bendito fruto do vosso ventre. Ó clemente, ó piedosa, ó doce sempre Virgem Maria, rogai por nós, Santa Mãe de Deus, para que sejamos dignos das promessas de Cristo. Assim seja. Amém. Obrigado a você que rezou conosco o Santo Terço desta madrugada. E antes de encerrar este momento, eu te convido a renovar a nossa consagração à Nossa Senhora Aparecida. Ó Maria Santíssima, pelos méritos de nosso Senhor Jesus Cristo, em vossa querida imagem de Aparecida, espalhais inúmeros benefícios sobre todo o Brasil. Eu, embora indigno de pertencer ao número de vossos filhos e filhas, mas cheio do desejo de participar dos benefícios de vossa misericórdia, prostrado a vossos pés, consagro-vos o meu entendimento, para que sempre pense no amor que mereceis. Consagro-vos a minha língua, para que sempre vos louve e propague a vossa devoção. Consagro-vos o meu coração, para que depois de Deus, vos ame sobre todas as coisas. Recebei-me, ó Rainha incomparável, vós que o Cristo crucificado deu-nos por mãe, no ditoso número de vossos filhos e filhas. Acolhei-me debaixo de vossa proteção, socorrei-me em todas as minhas necessidades espirituais e temporais, sobretudo na hora de minha morte. Abençoai-me, ó celestial cooperadora, e com vossa poderosa intercessão, fortalecei-me em minha fraqueza, a fim de que, servindo-vos fielmente nesta vida, possa louvar-vos, amar-vos e dar-vos graças no céu por toda a eternidade. Assim seja. Amém. Por intercessão de Nossa Senhora da Conceição Aparecida, Rainha e Padroeira do Brasil, abençoe-vos o Deus Todo-Poderoso, Pai, Filho e Espírito Santo. Amém.
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8: 5 horas, horário de Brasília.
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chegando com as bênçãos de Deus e de Nossa Senhora Aparecida pra levar até você muita música sertaneja, alegria e diversão neste domingão, dia 6 de setembro de 2026. Agradecendo sempre o seu carinho e a sua companhia, é bom demais saber que você escolheu a Rádio Aparecida pra começar bem o seu domingão ao som do melhor da música sertaneja, só aqueles clássicos que você só ouve aqui. E o programa Acorda Brasil tem a direção geral do missionário redentorista Padre Vanderlei Souza. Na coordenação nós temos a Paula Castro e nos trabalhos técnicos comandando a nossa máquina de som, eles, meus amigos, Leonardo Mota, o Leozinho e o Patrick Carvalho, o MC Trick. E aí, vocês estão bom? Firmes e fortes, bom pra arrebentar mesmo, animados pra mais esse domingão? Então tá bom, bom trabalho pra gente, que Deus e Nossa Senhora Aparecida abençoe mais esse dia. Quem é que vai começar na máquina de som? É você, MC Trick, já tá aí pertinho, então faz o seguinte, já pega pra mim aí uma música que combina demais com esse domingão, que é o Cacique Pajé, pra cantar Pescador e Catireiro. Pode ser essa primeira de hoje? Então, beleza. Enquanto você já vai ajeitando, já vai preparando ela daí, eu vou mandando daqui aquele abraço carinhoso e especial aos amigos e amigas que sempre nos acompanham e nos prestigiam pelas emissoras de rádios que fazem parte da Rede Aparecida de Rádio, entre elas a Rádio Brasil em Campinas, São Paulo, a Rádio Regional Esperança FM em Lins, São Paulo, a Rádio Rural FM em Tefé, no Amazonas, e a Rádio Interativa FM em Espírito Santo do Pinhal, São Paulo. Essas que são algumas das diversas emissoras que integram a Rede Aparecida de Rádio. A cada uma delas fica aqui o meu abraço e o nosso muito obrigado. Já tá no jeito aí, MC Trick? Então, sem muita enrolação, abrindo o Acorda Brasil deste domingão, Cacique Pajé e o

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11: 5:18, horário de Brasília.
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0: Aparecida Música, Fé e Missão, tá aí, as Galvão, fechando o primeiro bloco, cantando O Que Tem a Rosa, e música boa demais e um verdadeiro espetáculo nas vozes das Galvão, da Meire e da saudosa Marilene. Por falar nas Galvão, no próximo bloco, meu amigo e minha amiga, tem o quadro Sertanejas do Meu Brasil, valorizando a mulherada da nossa música sertaneja, e eu vou trazer uma dupla que daqui a pouquinho vai estar cantando na tela da TV Aparecida, celebrando os 21 anos do Terra da Padroeira, que é apresentado pelos meus amigos Kleber Oliveira, o Tonho Prado e o Menino da Porteira. Daqui a pouquinho você vai descobrir que dupla feminina é essa que vai estar no palco do Terra da Padroeira hoje, mas que vai cantar aqui na Rádio Aparecida já já no quadro Sertanejas do Meu Brasil. Rápido intervalo e eu volto já.
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3: Estamos de volta para dar sequência ao Acorda Brasil neste domingão. Lembrando que você, meu amigo e minha amiga, que acompanha a Rádio Aparecida e gosta de uma boa música sertaneja, pode acompanhar daqui a pouquinho também na tela da TV Aparecida o Terra da Padroeira, que hoje vai estar celebrando 21 anos no ar, valorizando a boa música caipira, a boa música sertaneja, com os nossos amigos Kleber Oliveira, o Tonho Prado e o Menino da Porteira. E mandando aquele abraço a mais amigos e amigas que nos acompanham através dessas emissoras que integram a rede Aparecida de Rádio. Entre elas nós temos também a Rádio Cidade FM em Martins Soares, Minas Gerais. Abraço pro nosso amigo Marcos José de Souza. Temos a Rádio Difusora em Casa Branca, São Paulo, a Rádio Coração FM em Dourados, no Mato Grosso do Sul, e a Rádio Diocesana FM em Campanha, Minas Gerais. Mais emissoras que sempre esparramam a nossa programação pelos quatro cantos desse nosso Brasilzão. E agora é hora desse quadro que eu prometi e vou cumprir, onde a gente valoriza a mulherada da nossa música sertaneja.
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3: Quadro Sertanejas do Meu Brasil, eu vou trazer as marcianas que daqui a pouquinho estão na TV Aparecida, mas antes cantam aqui na Rádio Aparecida. Alô, alô!

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1: E o Acorda Brasil agora dá uma paradinha bem rapidinha, mas daqui a pouquinho o sertanejo do bom continua por aqui.
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7: 5h49, horário de Brasília.
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0: Rádio Aparecida 11, Café Emissão, tá aí o Cleiton e Camargo fazendo a gente viajar no tempo ao som de Na Hora de Amar. Daqui a pouquinho tem a oração da manhã com o missionário redentorista Padre William Betônio, mas agora é hora do amigo do campo ficar bem informado com as principais notícias e informações do mundo agropecuário.
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3: E o mercado de genética bovina cresceu 12,4% no primeiro semestre de 2026. Foram mais de 12 milhões e 300 mil doses de sêmen comercializados no Brasil e no exterior. A genética pode ajudar, por exemplo, a melhorar ganho de peso, produção de leite, fertilidade e outras características do rebanho. Mas o resultado não aparece da noite para o dia. É um investimento de longo prazo. Na pecuária moderna, melhorar o rebanho de amanhã.

0: começa nas escolhas feitas hoje.
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8: 6 horas, horário de Brasília.
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8: Já estamos de volta para aquele momento especial do programa, onde eu sempre convido você a falar com Deus e Nossa Senhora Aparecida através da oração da manhã com o missionário redentorista, Padre William Betônio. Bom dia, Padre William.
11: Olá, Bruno. Bom dia para você também, ouvinte da Rádio Aparecida, que nos acompanha nesta manhã. Começando este dia, convido você a fazermos a nossa oração da manhã.

0: Eu convido você, neste momento, a invocarmos sobre nós a presença da Trindade Santíssima, em nome do Pai, do Filho e do Espírito Santo. Amém.
1: Vamos rezar.
0: Deus de bondade e de misericórdia, abençoai este dia. Vós que destes a mim para que eu o sinta como um tempo santo, um tempo em que vós mesmo estáis sempre comigo. Abençoai tudo o que hoje tomar em minhas mãos. Fazei com que o meu trabalho tenha bons resultados. Abençoai as conversas que eu vou ter. Abençoai os encontros para que eu veja brilhar em cada pessoa a vossa face. Abençoai as pessoas que me são caras. Não as deixe sozinhas em seu caminho. Acompanhai-as e enviai vossos santos anjos para que eles andem no caminho junto com elas e as protejam. Abençoai este dia para que eu o viva com consciência de estar em vossa salutar e amorosa presença. Assim seja. Amém.
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2: O evangelho de hoje de Mateus, capítulo 18, versículos do 15 ao 20.
3: Naquele tempo, Jesus disse a seus discípulos: se o teu irmão pecar contra ti, vai corrigi-lo, mas em particular, a sós contigo. Se ele te ouvir, tu ganhaste o teu irmão. Se ele não te ouvir, toma contigo mais uma ou duas pessoas, para que toda a questão seja decidida sob a palavra de duas ou três testemunhas. Se ele não vos der ouvido, dizei-o à igreja. Se nem mesmo a igreja ele ouvir, seja tratado como se fosse um pagão ou um pecador público. Em verdade vos digo, tudo o que ligardes na terra será ligado no céu, e tudo o que desligardes na terra será desligado do céu. De novo eu vos digo, se dois de vós estiverem de acordo na terra sobre qualquer coisa que quiserem pedir, isso lhes será concedido por meu Pai que está nos céus. Pois onde dois ou três estiverem reunidos em meu nome, eu estou aí, no meio deles.
2: Viver a fraternidade é o maior presente que podemos ganhar e oferecer. A alegria de reconciliar-se com o irmão e a irmã, como também de povos e nações se reconciliarem, gera comoção até no coração mais inflexível. Isso acontece porque temos um Deus que é o Senhor da paz, cheio de compaixão, misericórdia e amor sem fim para conosco. Só nele o ser humano, os povos e as nações poderão encontrar a paz.
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0: Pai nosso que estais nos céus, santificado seja o vosso nome. Venha a nós o vosso reino, seja feita a vossa vontade, assim na terra como no céu. O pão nosso de cada dia nos dai hoje, perdoai as nossas ofensas, assim como nós perdoamos a quem nos tem ofendido, e não nos deixeis cair em tentação, mas livrai-nos do mal. Amém. Ave Maria, cheia de graça, o Senhor é convosco. Bendita sois vós entre as mulheres. Bendito é o fruto do vosso ventre, Jesus. Santa Maria, Mãe de Deus, rogai por nós, pecadores, agora e na hora de nossa morte. Amém. Em nome do Pai, do Filho e do Espírito Santo. Amém.
4: Muito obrigado, Padre William Betônio. E vamos seguindo a Acorda Brasil deste domingão. Lembrando que hoje o Terra da Padroeira da TV Aparecida está completando 21 anos. Parabéns pro meu amigo Kleber Oliveira, pro Tonho Prado e o menino da porteira que estão à frente desse programa há muito tempo. O Kleber tá desde o comecinho, né? Inclusive, o Terra da Padroeira começou juntamente com a TV Aparecida. Então a TV Aparecida completa nesta terça-feira 21 anos e o Terra da Padroeira, que tá desde o começo da TV Aparecida também em sua programação, também tá completando 21 anos. Parabéns e que Deus abençoe para que continue muitos e muitos anos levando a boa música sertaneja também na TV Aparecida, assim como a Rádio Aparecida sempre fez, né? Sempre valorizando a boa música caipira, a boa música sertaneja. Eu já falei que no Terra da Padroeira vai ter as Marcianas e vai ter também essa dupla de irmãos que o Brasil inteiro gosta e daqui a pouquinho vão cantar no palco do Terra da Padroeira, mas vão passar aqui no Acorda Brasil para cantar agora nossos amigos Wilson e Soraya, que chegam por aqui para cantar Mais Uma Noite Sem Você.

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1: E agora a gente vai dar uma pequena pausa aqui no Acorda Brasil, mas a gente volta já.
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25: 6:18, horário de Brasília.
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0: 6:25, horário de Brasília.
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0: música, fé e missão, tá aí o Fábio Satinho e Luciana, fechando esse bloco ao som de Saudade Dói, meus conterrâneos de Cachoeira Paulista, e o Fábio Satinho, que agora segue em carreira solo, e daqui a pouquinho também vai estar na tela da TV Aparecida, no programa Terra da Padroeira. Um abraço pro Fábio Satinho, daqui a pouquinho a gente tá junto ali no auditório da rádio e da TV Aparecida. Assim que acabar o Acorda Brasil, já desço ali para começar a passagem de som, para deixar tudo preparado, tudo bem produzido, para 9 horas estar no ar ao vivo a cores na tela da TV Aparecida. Então, ó, vai ter as Marcianas, vai ter o Wilson e Soraya, vai ter o meu amigo Fábio Satin, que cantou durante muitos anos com a Luciana, inclusive um beijo pra Luciana, que é a esposa do nosso amigo Luizão, do Rodeio da Padroeira da Rádio Pop, e daqui a pouquinho o Fábio Satin tá brilhantando o nosso palco na TV Aparecida. E no próximo bloco tem o quadro Show de Viola, e eu vou fazer o seguinte, vou trazer uma violeira das melhores que tem nesse nosso Brasilzão, e daqui a pouquinho ela vai fazer a viola tinir bonito aqui no Acorda Brasil, e um pouquinho mais tarde também vai marcar a presença nos 21 anos do Terra da Padroeira. Que violeira é essa? Você descobre no próximo bloco, eu volto já.
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2: O empenho pastoral não pode se tornar uma simples prestação de serviços, senão acaba por transmitir cansaço e frustração. É muito necessário a prática da adoração, um pouco esquecida neste século dramático. O cristão, sobretudo, o religioso, é alguém capaz de adorar, adorar em silêncio.
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11: Seis e 34, horário de Brasília.
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11: Já estamos de volta para dar sequência ao Acorda Brasil deste domingão e hoje nem deu tempo de tomar o cafezinho, hein, Leozinho? Hoje dá corrido aqui no Acorda Brasil, daqui a pouquinho a gente vai lá tomar o nosso cafezão, porque hoje eu trouxe um pãozinho de queijo com catupiry pra gente ir lá tomar um cafezão caprichado. Então, assim que terminar o Acorda Brasil, toma um cafezinho rapidão e já vou lá pro meu trabalho na TV. Pode ser assim? Então, beleza. Vocês estão firme e forte, mesmo sem tomar o cafezinho. Então, bora seguir o Acorda Brasil com esse quadro que eu gosto demais, onde a gente valoriza os violeiros desse nosso Brasilzão.
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11: E no quadro show de viola de hoje eu vou trazer ela, Adriana Farias, que vai fazer a viola time bonito aqui no Acorda Brasil agora e daqui a pouquinho, a partir das 9 da manhã, também tá na tela da TV Aparecida. Canta, Adriana Farias.

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1: Da parada aqui no Acorda Brasil, mas daqui a pouquinho as modas boas continuam por aqui.
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17: 6h48, horário de Brasília.
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0: fechando o programa de hoje com Fernando e Sorocaba e três modas boas numa vezada só. O palco caiu, Vida Cigana e Mexe Mexe. Agradecendo sempre o seu carinho e a sua companhia. Foi bom demais começar esse domingão sabendo que você estava ligado aqui na Rádio Aparecida, seja através do seu radinho, através do site, do aplicativo ou dando aquela carona pelas estradas da vida e sempre despeitando ao som dos clássicos da nossa música sertaneja. E para não perder o costume, antes de eu ir embora, é claro que eu trago aquela mensagem especial para você.
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pedimos a gentileza de manterem seus celulares desligados ou no modo silencioso, favorecendo nosso momento de oração e encontro com Deus. Informamos que durante esta Santa Missa poderão ser registradas fotos para divulgação nas redes sociais de nossa paróquia. Bom dia, queridos ouvintes da Rádio Educadora e todos aqui presentes. Iniciemos a Santa Missa apresentando ao Senhor as seguintes intenções. Aniversariantes do dia 5 de setembro a 11 de setembro. Altair Teodoro, Conceição Aparecida, Conceição de Souza, Coraci Pereira, Dirce Fernandes, Geraldo Afonso, Henrique Santana de Albuquerque, Joana Dark de Oliveira, Joaquim Naragosa, Maria das Graças Cipriano, Maria das Graças de Almeida, Maria Inês Carneiro Moreira, Maria Rodrigues Queiroz, Maria Soledade Alecrim, Marlene Felizmino Santos, Marlene Mendes Pessoa, Mercês Patrocínio Costa, Onofra Aparecida Reis, Rosaína de Lourdes Gomes, Silvânia Rodrigues de Souza, Sônia das Dores Vieira, Maria das Graças Valadares, Vera Lúcia de Oliveira, Maria Alice de Souza e Ana Carolina Figueiredo Lourenço. Pela recuperação de saúde de Moacir Alves, Jorge, Elza Beni, Ramon Lage, Silvana e Milton. Pelo 30º dia de falecimento, Eidiane Ribeiro Bueno. E pelos demais falecidos, Vitor de Abreu Barbosa, Jorge Adão, Leonilda, Eufêmia Soares, Heraldo Soares e Divino Júnior. 23º Domingo do Tempo Comum. Irmãos e irmãs, celebramos o Dia do Senhor na ação de graças ao Pai pelo ministério de Cristo ressuscitado, que está vivo no meio de nós. Unidos à Igreja no Brasil, iniciamos o mês da Bíblia, meditando e aprofundando o estudo do livro de Daniel, que nos recorda: seu reino jamais será destruído. Nessa Semana da Pátria, nós celebramos o 32º Grito dos Excluídos e Excluídas, que este ano traz o tema Vida em Primeiro Lugar e lema Na defesa da terra, da paz e da moradia, erguemos a voz, mulheres vivas e soberania. Que os gritos ecoados nas ruas e praças se tornem pautas de reivindicações e compromisso de cuidar de tudo aquilo que o Criador nos confiou. Celebremos com fé e esperança. Acolhamos a equipe desta celebração eucarística cantando.

0: Que bom nesse dia do Senhor nós estarmos em oração, rezando a Santa Missa, nesse caminho seguro que é o encontro fraterno com Deus de amor. Mês de setembro, mês da Bíblia, vamos tirar a poeira da Bíblia, abrir a palavra e deixar que ela conduza aos nossos passos. Em nome do Pai, do Filho e do Espírito Santo.
1: Amém.
0: A graça de nosso Senhor Jesus Cristo, o amor do Pai e a comunhão do Espírito Santo esteja convosco.
1: Bendito seja Deus que nos reuniu no amor de Cristo.
0: No começo dessa Santa Missa, somos convidados a nos reconciliar com o Pai. De coração contrito, humilhado, reconhecendo os nossos pecados, cantando, peçamos perdão.

0: Oremos. Ó Deus, olhai com bondade os que remistes e adotastes como filhos e filhas, e concedei aos que creem no Cristo a verdadeira liberdade e a herança eterna. Por nosso Senhor Jesus Cristo, vosso Filho, que é Deus, e convosco vive e reina na unidade do Espírito Santo, por todos os séculos dos séculos.
1: Amém.

0: Leitura da profecia de Ezequiel. Assim diz o Senhor: quanto a ti, filho do homem, eu te estabeleci como vigia para a casa de Israel. Logo que ouvires alguma palavra de minha boca, tu deves advertir em meu nome. Se eu disser ao ímpio que ele vai morrer, e tu não lhe falares, advertindo-o a respeito de sua conduta, o ímpio vai morrer por sua própria culpa, mas eu te pedirei contas por sua morte. Mas se advertires o ímpio a respeito de sua conduta, para que ele se arrependa, e ele não se arrepender, o ímpio morrerá por sua própria culpa, porém, tu salvarás tua vida. Palavra do Senhor.
1: Graças a Deus.

0: Leitura da carta de São Paulo aos Romanos. Irmãos, não fiqueis devendo nada a ninguém, a não ser o amor mútuo, pois que ama o próximo está cumprindo a lei. De fato, os mandamentos: não cometerás adultério, não matarás, não roubarás, não cobiçarás, e qualquer outro mandamento se resume neste: amarás a teu próximo como a ti mesmo. O amor não faz nenhum mal contra o próximo. Portanto, o amor é o cumprimento perfeito da lei. Palavra do Senhor.
1: Graças a Deus.

0: O Senhor esteja convosco.
1: Ele está no meio de nós.
0: Proclamação do Evangelho de Jesus Cristo segundo Mateus.
1: Glória a vós, Senhor.
0: Naquele tempo, Jesus disse a seus discípulos: se o teu irmão pecar contra ti, vai corrigi-lo, mas em particular, a sós contigo. Se ele te ouvir, tu ganhastes o teu irmão. Se ele não te ouvir, toma contigo mais uma ou duas pessoas, para que toda a questão seja decidida sobre a palavra de duas ou três testemunhas. Se ele não vos der ouvido, dize-o à igreja. Se nem mesmo a igreja ele ouvir, seja tratado como se fosse um pagão ou um pecador público. Em verdade vos digo, tudo o que ligares na terra será ligado no céu, e tudo o que desligares na terra será desligado no céu. De novo eu vos digo, se dois de vós estiverem de acordo na terra sobre qualquer coisa que quiserdes pedir, isso lhe será concedido por meu Pai que está nos céus. Pois onde dois ou três estiverem reunidos em meu nome, eu estarei aí no meio deles. Palavra da salvação.
1: Glória a vós, Senhor.
0: A liturgia da palavra hoje nos convida a exercitar aquilo que é base da fé cristã, o amor. Mas não o amor qualquer, mas o amor Deus. Quando a gente fala de amar, de cuidar, de zelar uns pelos outros, pode parecer que a gente está falando de sentimento, de afinidade, de interesse. Mas nós cristãos já o sabemos que o amor é Deus. Então amor é mais do que sentimento, amor é a razão, amor é exercício da nossa vontade. Uma vontade educada na fé é uma vontade que quer o querer de Deus. Daí, quando a gente ouve a liturgia da palavra hoje e percebe que ela está nos convidando a viver o amor ao próximo, nós estamos sendo convidados a deixar Deus amar através de nós. Nós não somos bonecos de Deus. Deus respeita a nossa liberdade, mas é preciso saber que a razão da nossa vida é viver Deus, e Deus é amor. Quando a gente não vive o amor, a gente não vive plenamente a liberdade que nós somos chamados a realizar. Nós vivemos apegado às coisas que empobrecem a nossa existência. Eu sou cheio da razão, eu sou dono da verdade, eu tenho poder. Parece bom, o mundo fala que é. Mas quando a gente se apega a essas realidades por elas mesmas, nós nos empobrecemos. Não vivemos a liberdade que somos chamados a viver, e transformando a nossa vida numa grande peleja. Quando Jesus hoje, ajudando aos discípulos através desse registro de Mateus, nos convida à correção fraterna, a preocupação de Jesus não é em corrigir, em punir o pecador. E assim nós também não devemos fazer. Quem de nós temos condições de entrar na consciência do outro? Saber as motivações do coração daquele que peca contra nós? Não dá para saber isso. Qual era a intenção? Ah, padre, eu conheço. É, conhece, vai ter onde? Nem eu me conheço, não sei se você se conhece tão bem. A gente é um mistério, se surpreende o tempo todo. Então, o outro é um mistério. Um mistério onde só Deus consegue pisar. Acho que Deus sabe mais de nós do que a gente mesmo. Mas a correção fraterna aqui não está em expor o erro do outro. Hoje a gente está num mundo onde a comunicação é muito boa, mas também a gente se surpreende com o poder da internet. Qualquer coisinha errada que a gente apronta, daí a pouco está todo mundo publicando, está divulgando. Não custa nada uma briga na esquina, já surge um celular filmando e postando sem saber nem o que está acontecendo. Talvez com boa intenção, não sei, como eu disse. Não tem como julgar, não tem como entrar na consciência do outro. É para conscientizar, padre, não é para expor. Não sei até onde isso funciona, mas é fato que num mundo onde a gente está sempre exposto, onde tudo tem que ser gritado a todos os cantos, ao invés da gente gritar a palavra, gritando os erros e as falhas dos outros, Jesus nos chama ao cuidado na correção fraterna. A gente não deve expor o pecador. O nosso propósito não é humilhar a pessoa. O nosso propósito, quando a gente vai corrigir alguém, e a gente não pode se omitir a essa responsabilidade, está na primeira leitura do profeta Ezequiel, que Deus fala com ele, eu te coloquei como vigia. Está naquela mensagem, por exemplo, quando nós voltamos lá no primeiro livro da Bíblia, né? Caim e Abel, o que, que eu tenho com meu irmão? Tem tudo. Porque está muito fácil hoje amar o Deus que nós não vemos. Mas nós não podemos nos omitir a amar o irmão que vemos. Exercer a caridade em corrigir o outro faz parte da obrigação de todo cristão. Nós não podemos nos omitir a essa responsabilidade. Só que nós temos que ter cuidado na forma de o fazer. O objetivo, quando a gente percebe um desvio do irmão e vai ao encontro da sua fragilidade para poder lhe dar a mão, para poder ajudar ele a caminhar de novo no caminho de Deus, não é para expô-lo, nem é para exercer o meu poder. É para, como irmãos, a gente se dar as mãos e continuar caminhando. Aqui o objetivo não é expor a pessoa, não é humilhar a pessoa, não é impor a minha autoridade, mas é de mãos dadas caminhar com esse nosso irmão no caminho da vida. E por muito tempo eu ouvia esse evangelho com uma incompreensão, por isso que a gente está sempre aprendendo. Primeiro você chama em particular, vai tendo um passo, né? Depois chama duas, três testemunhas, depois chama a igreja. Não aceitou, seja tratado como um pagão. Eu pensava que falou assim, você pelejou, a pessoa não quer, deixa para lá, né? Agora ela se vira, mas não é isso não. Deus nos ensina, assim como ele faz conosco, que nós não podemos desistir de ninguém. E padre, eu já cansei desse menino, já fiz tudo, agora eu deixei para lá. Não pode deixar para lá. Deus não quer que você deixe para lá. Quando fala que é para tratar como um pagão, nós aprendemos o que o cristão faz com o pagão. A gente deixa ele ao acaso da sua sorte? Não, o pagão, nós somos chamados a o quê? A evangelizar, a converter. Então, ser tratado como pagão, se a gente quer fazer de uma forma simples, para ficar fácil falar aqui, é o quê? É amar mais. Às vezes aquela pessoa não vai conseguir caminhar mais dentro da igreja. Mas porque ela não está dentro da igreja, não quer dizer que ela não é de nossa responsabilidade, que a gente não deve dar vida dela a Deus. Então nós somos chamados a exercer mais amor. Vai exigir de nós o quê? Mais pedagogia, mais carinho, mais cuidado com as palavras. Ô padre, eu chamo meus filhos para ir na missa, mas eles não vêm. Eu falo assim, continue chamando, mas deixa ele escolher. A gente às vezes fica um pouco inquieto, porque fala assim, ô padre, mas nunca que vem, vai chegar a hora dele. Mas que não chega, já está marmanjo, padre. Vai fazer o quê? Deus sabe de tudo. Deus está agindo naquela pessoa. E no último caso, não é o evangelho de hoje, mas a própria igreja pega que aonde faltou a nossa ação missionária, a graça vai ao encontro. Tem gente que não vai ouvir o evangelho. Esses não vão para o céu, a graça de Deus vai os alcançar de outros meios. No bem que eles praticaram, no amor que eles exercem. É nessa linha que Deus vai ao encontro das pessoas, mesmo aqueles que não estão vindo na missa, que não conhecem Deus, mas praticam o bem. Procura viver reto. A esses também Deus vai alcançar. Então vamos pedir a graça hoje, de modo especial, para poder permitir que o nosso coração seja um coração amoroso, até com as pessoas mais difíceis. Que a gente não se omita a responsabilidade caridosa. Viu como a pessoa está desviada do caminho, está falhando, está desorientado? Não se constranger de falar com aquela pessoa. Vai acontecer incompreensões? Vai, né? A gente fala com boa vontade, a pessoa se arroga. Quem é o cepado para chamar minha atenção, né? Eu não sou ninguém não, só estou te dando um toque. Se você quiser, bem. Se você não quiser, amém. Mas a gente tem que continuar insistindo. E no mundo de hoje, a gente sabe, a psicologia nos ajuda a muitos diálogos que são construídos a partir de traumas. A gente tem que também saber amadurecer em Deus. Tem gente que projeta em nós, tem gente que não está bem com ela mesmo, briga até com a sombra. E às vezes a gente fala, a gente orienta, a pessoa não quer escutar. Porque não é o momento dela de entender o que está falando. Uma pessoa quando está com raiva, você pode falar o que quiser com ela, que a ira não lhe deixa escutar, ela fica cega de raiva. E a gente está falando, calma menino, peraí, vamos conversar. Não, não quero saber, padre, você está aí porque você é padre, sei o quê. Não, calma, então não é hora de conversar. Essa correção tem que ser feita na hora certa, com paz no coração, com serenidade. Que Deus nos dê a palavra certa na hora certa, para que a gente não se omita à responsabilidade de cuidar uns dos outros. Louvado seja o nosso Senhor Jesus Cristo.
1: Para sempre seja louvado.
0: Vamos então juntos professar nossa fé. Creio em Deus Pai, Todo-Poderoso,
2: Criador do céu e da terra.
1: e em Jesus Cristo, seu único Filho, nosso Senhor, que foi concebido pelo poder do Espírito Santo, nasceu da Virgem Maria, padeceu sob Pôncio Pilatos, foi crucificado, morto e sepultado, desceu à mansão dos mortos, ressuscitou ao terceiro dia, subiu aos céus, está sentado à direita de Deus Pai Todo-Poderoso, onde há de vir a julgar os vivos e os mortos. Creio no Espírito Santo, na Santa Igreja Católica, na comunhão dos santos, na remissão dos pecados, na ressurreição da carne e na vida eterna. Amém.
0: Irmãos e irmãs, com toda confiança apresentemos ao Deus da vida as nossas preces. Senhor, atendei-nos.
2: Pela Igreja, na missão de promover a reconciliação e a concórdia, a paz e a justiça em nosso mundo, para que seja sempre uma casa aberta para acolher a todos, rezemos ao Senhor.
3: Senhor, atendei-nos.
2: Pelo povo brasileiro, para que os gritos ecoados nas ruas e praças se tornem pautas de reivindicações junto aos poderes públicos, buscando libertar os que estão sobre as correntes da fome, do desemprego, do preconceito, da falta de oportunidade e das desigualdades, rezemos ao Senhor.
3: Senhor, atendei-nos.
2: Pelas nossas comunidades, para que as pessoas cresçam na disposição de se reunir em torno da palavra de Deus, meditando, partilhando e vivenciando os sagrados tesouros da revelação divina, rezemos ao Senhor.
3: Senhor, atendei-nos.
2: Pelos animadores dos grupos de reflexão, para que tenham coragem, sabedoria e entusiasmo para continuar a levar a alegria do Evangelho a todos os lares, rezemos ao Senhor.
3: Senhor, atendei-nos.
0: Ó Deus, que nos reconciliais convosco pela morte e ressurreição do vosso Filho, ouvi-nos pelo mesmo Jesus Cristo na unidade do Espírito Santo.
2: Amém.

0: Oremos, irmãos e irmãs, para que este nosso sacrifício seja aceito por Deus Pai Todo-Poderoso.
1: Receba, Senhor, por tuas mãos este sacrifício, para a glória do seu nome, para o nosso bem e de toda a sua santa igreja.
0: Ó Deus, fonte da verdadeira piedade e da paz, concedei que vos honremos dignamente nesta celebração e pela fiel participação nos sagrados mistérios, sejamos reforçados os laços que nos unem por Cristo nosso Senhor.
1: Amém.
0: O Senhor esteja convosco.
1: Ele está no meio de nós.
0: Corações ao alto.
1: O nosso coração está em Deus.
0: Demos graças ao Senhor nosso Deus.
1: É nosso dever e nossa salvação.
0: Na verdade, é digno e justo. É nosso dever e salvação dar-vos graças sempre e em todo lugar, Pai Santo, Senhor do céu e da terra, por Cristo Senhor nosso. De fato, pelo vosso Verbo, criastes o universo e tudo governais com equidade. Vós nos destes vosso Filho, feito carne, como mediador. Ele vos dirigiu a vossa palavra e nos chamou a seguir os seus passos. Ele é o caminho que nos conduz até vós, a verdade que nos liberta, a vida que nos enche de alegria. Por vosso Filho, reunis em uma só família os homens e as mulheres criados para a glória do vosso nome, redimidos pelo sangue de sua cruz e marcados com o selo do vosso Espírito. Por isso, agora e sempre, unidos a todos os anjos, proclamamos a vossa glória, cantando com alegria.

0: Na verdade, vós sois santo e digno de louvor, ó Deus que amais os seres humanos e sempre os assistis no caminho da vida. Na verdade, bendito o vosso Filho presente no meio de nós, quando nos reunimos por seu amor. Como outrora aos discípulos, ele nos revela as escrituras e parte o pão para nós.
1: Bendito o vosso Filho presente entre nós.
0: Por isso nós vos suplicamos, Pai de bondade, que envieis o vosso Espírito Santo para que santifiqueis esses dons do pão e do vinho e se tornem para nós o corpo e o sangue de nosso Senhor Jesus Cristo.
1: Enviai o vosso Espírito Santo.
0: Na véspera de sua paixão, na noite da última ceia, Jesus tomou o pão, pronunciou a bênção de ação de graças, partiu e o deu a seus discípulos, dizendo: tomai todos e comei, isto é o meu corpo, que será entregue por vós. Do mesmo modo, no fim da ceia, ele tomou o cálice em suas mãos, deu-vos graças novamente e o entregou a seus discípulos, dizendo: tomai todos e bebei. Este é o cálice do meu sangue, o sangue da nova e eterna aliança, que será derramado por vós e por todos para a remissão dos pecados. Fazei isto em memória de mim. Mistério da fé.
1: Anunciamos, Senhor, a vossa morte e proclamamos a vossa ressurreição. Vinde, Senhor Jesus.
0: Celebrando, pois, ó Pai Santo, o memorial da Páscoa de Cristo, vosso Filho, nosso Salvador, anunciamos a obra do vosso amor pela paixão e morte de cruz. Vós o fizestes entrar na glória da ressurreição e o colocastes à vossa direita. Enquanto esperamos sua vinda gloriosa, nós vos oferecemos o pão da vida e o cálice da bênção.
1: Aceitai, ó Senhor, a nossa oferta.
0: Olhai com bondade a oferenda da vossa igreja. Nela vos apresentamos o sacrifício pascal de Cristo que vos foi entregue. E concedei que, pela força do Espírito do vosso amor, sejamos contados agora e por toda a eternidade entre os membros do vosso Filho, cujo corpo e sangue comungamos.
1: O Espírito nos una num só corpo.
0: Pela participação neste mistério, ó Pai Todo-Poderoso, vivificai-nos no Espírito, tornai-nos semelhantes à imagem do vosso Filho e confirmai-nos no vínculo da comunhão com o nosso Papa Leão XIV, com os outros bispos, os presbíteros, os diáconos e todo o vosso povo.
1: Confirmai na unidade a vossa igreja.
0: Fazei que todos os fiéis da igreja, discernindo os sinais dos tempos à luz da fé, empenhe-se coerentemente no serviço do evangelho. Tornai-nos atentos às necessidades de todas as pessoas, para que, participando de suas dores e angústias, de suas alegrias e esperanças, fielmente lhe anunciemos a salvação e com ele sigamos no caminho do vosso reino.
1: Ajudai-nos a criar um mundo novo.
0: Lembrai-vos dos nossos irmãos e irmãs que adormeceram na paz do vosso Cristo e de todos os falecidos cuja fé só vós conheceis. Acolhei-os na luz da vossa face e na ressurreição concedei-lhes a plenitude da vida. Concedei também a nós, no fim da nossa peregrinação terrestre, chegarmos todos à morada eterna, onde viveremos para sempre convosco e com a bem-aventurada Virgem Maria, Mãe de Deus, os apóstolos e mártires, São Sebastião e todos os santos, vos louvaremos e glorificaremos por Jesus Cristo, vosso Filho. Por Cristo, com Cristo e em Cristo, a vós, Deus Pai Todo-Poderoso, na unidade do Espírito Santo, toda honra e toda glória, por todos os séculos dos séculos.

0: Rezemos com amor e confiança a oração que Jesus nos ensinou. Pai nosso,
1: que estais nos céus, santificado seja o vosso nome. Venha a nós o vosso reino. Seja feita a vossa vontade, assim na terra como no céu. O pão nosso de cada dia nos dai hoje. Perdoai as nossas ofensas, assim como nós perdoamos a quem nos tem ofendido. E não nos deixeis cair em tentação, mas livrai-nos do mal.
0: Livrai-nos de todos os males, ó Pai, dai-nos hoje a vossa paz. Ajudados pela vossa misericórdia, sejamos sempre livres do pecado e protegidos de todos os perigos, enquanto aguardamos a feliz esperança e a vinda do nosso Salvador, Jesus Cristo.
1: Vós é o reino, o poder e a glória para sempre.
0: Senhor Jesus Cristo, dissestes aos vossos apóstolos: eu vos deixo a paz, eu vos dou a minha paz. Não olheis os nossos pecados, mas a fé que anima a vossa igreja. Dai-lhe, segundo vosso desejo, a paz e a unidade. Vós que sois Deus com o Pai e o Espírito Santo.
1: Amém.
0: A paz do Senhor esteja sempre convosco.
1: O amor de Cristo nos uniu.

0: Felizes somos nós convidados a participar da ceia do Senhor. Eis o Cordeiro de Deus que tira o pecado do mundo.
1: Senhor, eu não sou digna de que entreis em minha morada, mas dizei uma palavra e serei salva.

0: Oremos. Senhor, que alimentais e fortaleceis vossos fiéis com o pão da palavra e da Eucaristia, concedei-nos desfrutar de tal modo destes dons do vosso amado Filho, que mereçamos para sempre viver em comunhão com Ele, que vive e reina pelos séculos dos séculos.
1: Amém. 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

E logo no dia seguinte, dia 15, festa de Nossa Senhora das Dores. Então nós estamos convidando você para poder renovar o bom hábito de ter uma cruz em casa, lembrando para nós que da dor Deus tira a bênção. Não que a gente está exaltando a dor nem o sofrimento, mas a gente está aprendendo a viver as nossas dores com fé em Deus. Então procura confeccionar uma cruz para você. Eu sou daquele tempo que lá na casa dos meus avós, eles enfeitavam a cruz de papel crepom e botavam lá na frente da casinha. Então a gente está te convidando para recuperar esse hábito. Não precisa enfeitar de papel, não. Estou falando só para você confeccionar uma cruz, trazer uma cruz. Quem tem mais dificuldade, compra, né? Então, adquire uma cruz. Não é crucifixo, é cruz. Se trouxer crucifixo, vale? Vale também. Mas a gente está falando da cruz, da peça. Então, você traga a sua cruz ou no dia 13, que é domingo, para quem não pode vir na segunda-feira, ou dia 14. Tá, ela está perguntando se tem criança na missa para comer pão com ela. Não, isso ela não falou não, tadinho. Ela está perguntando só se tem criança pro pãozinho. Acho que tem poucas. Um eu sei que tem. Então tem criança sim, tem uma sim pelo menos. Tem dois. Então a gente organiza dias 13 e 14 para trazer sua cruz para ser abençoado nos horários de missa. Lembrando que amanhã é feriado, 7 de setembro. Nós só vamos celebrar aqui no salão, porque ela está pintando. Só a missa das 7 da madrugada, viu? À noite não tem missa. Você pode descansar. Então quem é de missa diária, faz o favor então de se organizar para vir amanhã 7 da manhã aqui. Não vai ter a missa das 19 horas, não. E continuo reforçando, ainda tem vaga para nossa viagem à Aparecida do Norte. Nós vamos à Aparecida dias 16 a 20, de segunda a sexta-feira, para poder fazer nossa peregrinação ao Santuário Nacional. Se você tem essa data disponível, quer ir conosco, eu te convido então a fazer a inscrição na Rádio Educadora para a gente junto fazer essa peregrinação. Então, tem uma criança, né? Graças a Deus, um homem corajoso da madrugada, né? Veio com os pais participar. É o Anderson Júnior, né? Não.

0: Fala o seu nome para todo mundo.
1: Lorenzo.
0: Lorenzo.
1: Doce. Cecília.
0: Cici, todo mundo está tímido. Deus Pai Todo-Poderoso, eu vos peço que abençoe esses vossos filhos, lhes concedendo a bênção, que eles continuem crescendo em sabedoria, idade e graça. E que os anjos do Senhor sempre os livre de todo mal, em nome do Pai, do Filho e do Espírito Santo, amém. E vocês vão comer muito pão hoje, viu? Que Deus abençoe. Bom apetite. Faltou a manteiga. Muito bem. Aí sobra para 8:30. O Senhor esteja convosco.
2: Ele está no meio de nós.
0: A bênção do Deus Todo-Poderoso, Pai, Filho e Espírito Santo.
2: Amém.
0: Ide em paz, que o Senhor vos acompanhe.
2: Graças a Deus.

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0: feliz no coração, ouvi hoje a voz de Deus. Não fecheis o coração, ouvi hoje a voz de Deus. Vinde, exultemos de alegria no Senhor, aclamemos o rochedo que nos salva. Ao seu encontro, caminhemos com louvores e com cantos de alegria o celebremos. Não fecheis o coração, ouvi hoje a voz de Deus. Vinde, adoremos e prostremo-nos por terra e ajoelhemos ante o Deus que nos criou. Porque Ele é o nosso Deus, nosso pastor, e nós somos o seu povo e seu rebanho, as ovelhas que conduz com sua mão. Não fecheis o coração, ouvi hoje a voz de Deus. Oxalá ouvisseis hoje a sua voz. Não fecheis os corações, como em Meriba, como em Massa, no deserto, aquele dia em que outrora vossos pais me provocaram, apesar de terem visto as minhas obras. Não fecheis o coração, ouvi hoje a voz de Deus. Glória ao Pai, ao Filho e ao Espírito Santo, como era no princípio, agora e sempre. Amém.
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amiga. Desculpa aí, está chegando até o seu coração mais uma edição do programa Fé e Vida nesta manhã de domingo, hoje dia 6 de setembro de 2026. Vamos fazendo a nossa peregrinação, construindo a nossa história, fazendo acontecer o reino de Deus, fazendo acontecer tudo aquilo que é bom para cada um de nós e bom para todas as pessoas, bom para o planeta, tudo aquilo que a gente puder fazer. Vamos construindo. Mês de setembro, mês da Bíblia, a palavra de Deus que nos inspira e nos encaminha para o seu projeto de amor. Que bom que você está conosco, você que nos ouve em toda a região metropolitana do Vale do Aço, você que nos ouve nas outras cidades também, você que nos ouve na roça, na região rural, você que nos ouve em qualquer canto deste mundo, tenha um dia abençoado. Você está na companhia da Rede Educadora de Comunicação, a primeira do Vale do Aço, conectando o Vale do Aço com o mundo. Coordenação artística, Matheus Cabral. Coordenação de jornalismo, Felipe Machado. Coordenação administrativa, Joana Avelino. Direção geral, Padre José Wilker. Apresentação geral do Tadeu, missionário leigo redentorista. E nos trabalhos técnicos, comigo hoje, Jorge Luiz. Bom dia, Jorge. Que bom estar com você. Estaremos até as 9h40 no máximo, 9h40. Você pode fazer contato conosco pelo 99771-4902. Como dissemos no início, que você tem um dia abençoado. Ao ensejo da chuva que está chegando, quando eu vinha para cá, eu pensei numa mensagem. Nós poderíamos pensar numa mensagem assim: a chuva, ao cair sobre a terra, faz germinar a semente e produz os frutos. E a palavra de Deus, ao cair em nossos corações, produza os frutos do amor, da fraternidade, da justiça e de todo o bem. Que bom estar com você. E chega para cantar Roberto Carlos, Coração de Jesus.

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12: 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Agora nós chamamos o nosso amigo Padre Inácio Medeiros, diretamente de Roma.
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0: E mais uma vez eu volto aqui de Roma, falando direto do Instituto Histórico Redentorista, trazendo notícias e informações da vida e do trabalho dos missionários redentoristas. Como seguramente você ainda tem na lembrança, pois já foi explicado outras vezes, a Congregação Redentorista, assim como outros institutos religiosos, possui uma organização territorial para favorecer a administração, a comunhão entre os confrades e a realização de sua missão apostólica. A Congregação Redentorista é formada por 5 conferências, mais ou menos correspondentes aos continentes do mundo. E essas, por sua vez, são formadas por províncias, vice-províncias e missões. O continente latino-americano e caribenho é formado hoje por 7 províncias, sendo 4 fora e 3 dentro do Brasil. Nos nossos últimos boletins, estamos apresentando a província de Curitiba, que é constituída pelas comunidades e confrades que atuam no sul e no norte do Brasil. Ainda vamos falar das 2 províncias de Brasília e de Nossa Senhora Aparecida, mas hoje nós vamos até a cidade de Feijó, quase na divisa do Acre com o Peru. O padre Leonilson nos explica a organização da paróquia Nossa Senhora do Perpétuo Socorro, que é administrada pastoralmente pela província de Curitiba. Vamos ouvi-lo.
1: Somos os missionários redentoristas que atuamos aqui em Feijó, um dos 22 municípios do Acre, desde 2021, em unidade com a Diocese de Cruzeiro do Sul. O pároco, padre Léo, junto aos confrades, padre Davi, padre Cleiton e frater João de Deus, formam a comunidade redentorista da paróquia Nossa Senhora do Perpétuo Socorro. Num cenário tanto quanto desafiador, ao mesmo tempo cercado pela beleza natural dos rios e igarapés. Povo simples, acolhedor e de uma amizade fácil e uma acolhida calorosa. A missão não se faz sem a proximidade. Tirar os sapatos, literalmente, e se permitir encontrar o Cristo que aqui já está presente. O som do motor do barco que navega até as comunidades mais distantes, no subir e descer dos barrancos, nas pinturas naturais observadas enquanto se dirige o quadriciclo até as comunidades dos ramais, nos ritos celebrativos dos fiéis que estão são membros das comunidades dos povos originários, povos indígenas, também nos bairros da cidade, na devoção local, enfim. É uma missão compartilhada. É vida que vale a pena ser vivida ao lado de quem faz deste chão sagrado terra fértil de esperança e de uma genuína felicidade. Assim a paróquia segue a sua missão, acompanhando a sua rede de comunidades, 30 num total, pastorais, movimentos, serviços e ministérios, e que contam com os redentoristas, então, como companheiros de missão para construir já aqui e agora o reino de Deus e de um Deus que é amor.
0: Deixando o meu abraço a todos vocês que me acompanham e acompanham a programação desta emissora, eu termino por aqui. Padre Inácio Medeiros de Roma, para as rádios redentoristas do Brasil.

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Beleza, beleza. 8:37 durante esse período de propaganda eleitoral gratuita, não temos trazido e convidados para o quadro de entrevistas, mas eu partilho com você, meu querido e minha querida ouvinte, uma mensagem aqui do Amor Exigente. O pessoal do Amor Exigente tem estado conosco aqui, pessoal do CRAS, Rita de Cássia, e pessoal do AA. Beleza, beleza. São situações que acontecem, né? Partilhando o seguinte, que o Amor Exigente tem estado conosco aqui, grupo do Amor Exigente. O que é o Amor Exigente? É um grupo de apoio aos familiares de dependentes químicos, de álcool e outras drogas, e também para aqueles com outras inquietações emocionais. Ame sua vida e seja feliz, vivendo um dia de cada vez. Depois eu vou partilhando outras mensagens aqui para você. E vamos agora atender nosso ouvinte de Virgens, lá do Aparecida, lá do Norte, aqui do Aparecida, bairro Nossa Senhora Aparecida. Ela pediu a música com o padre Zezinho Utopia, ela desejando um feliz e ótimo domingo para todos, um feliz feriado, amanhã é feriado, 7 de setembro, e mandando um abraço para todos. Chega para cantar, padre Zezinho Utopia. Música.

Beleza, continuando a falar aqui sobre o amor exigente, através de um eficiente programa de auto e mútua ajuda, caráter cooperativo, voluntário, independente, religiosidade pluralista, custo zero, sem discriminação de qualquer natureza, preserva o anonimato e desenvolve preceitos para a reorganização familiar, proporcionando equilíbrio e melhor qualidade de vida. O Grupo Amor Exigente se reúne aqui em Fabriciano às terças-feiras, 19h30, até 21h30. Era aqui no Salãozinho Paroquial, em função da reforma, aqui no Lactário Dom Elvésio. E lá em Patinga, no Grupo AE São Francisco Xavier, em Ipatinga. Lá na reuniões também, eu não estou conseguindo ler aqui, depois eu confirmo aqui. Lá no Colégio São Francisco Xavier. Tá bom? E lembrando que é importante ensinar, principalmente a criança, ensinar desde cedo a criança o que é certo e o que é errado. Evitar o uso de remédios indiscriminadamente. Ô Geraldo, hoje está difícil, hein? Mas vamos lá. Não permitir que os filhos menores façam uso de bebidas alcoólicas. Comece a explicar seus filhos sobre drogas o mais cedo possível. Informe-se para informar. Não aterrorize, somente a verdade. Mostre-lhes que o uso de droga o coloque em situação de risco real, que é perigoso, danoso à saúde física, mental e é ilegal. Ensine seus filhos, desde criança, a dizer não. Se aprender a dizer não diante das coisas que não julgam corretas, aprenderão também a dizer não às drogas. Vamos ao intervalo e voltamos já já.

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20: Beleza, beleza. 91.7 FM, hora certa, 8 horas e 52 minutos. Vamos atender pedido musical do Mansueto. Esqueci de dizer que Divígios ofereceu essa música Utopia para o seu irmão Mansueto, para todos. Para Geralda, para sobrinha Gabriela, para todos do Caladinho. E o Mansueto oferece a próxima música também para Edviges, para Gabriela, para Geralda, para todos do Caladinho do Meio, para o pessoal lá da Trindade. Oferece para Tia Luiz e para o Bill, e para todos da Trindade, para Iracilda, para o Victor, para o Tozico, para Naná, para todo mundo que está nos ouvindo aí, né, em Trindade Marieria. E para todos vocês que estão nos ouvindo. Como disse o Mansueto, chovendo, a chuva é uma bênção, e a música que ele pediu é Chuva de Graça, com a Eliana Ribeiro, oferecendo para todos os nossos ouvintes, pedindo a Deus que abençoe a todos nós. Muito obrigado, Deus abençoe vocês também.

Beleza, beleza. Quer mandar um abraço aqui? Nós estamos no mês de setembro, mês da Bíblia. Um abraço a todas as comunidades paroquiais aí da Diocese de Itabira, Fabriciano, aliás, de toda a igreja, nesse momento especial da palavra de Deus, que nos ensina, que nos orienta, que nos encaminha para a construção do projeto do Reino de Deus. Quero mandar um abraço para o Patrick, da comunidade Nossa Senhora Pepe Socorro. Quero mandar um abraço para o Val, para o Paulão, da comunidade Nossa Senhora de Fátima. O Tião e Gorete, São José Operário, para o pessoal das comunidades, todas as comunidades, enfim, está na audiência também a dona Leontina, Rogério e Marlene, lá da comunidade São José Operário, também a Graça e Geraldo Assis, um abraço para vocês, e para dona Maria Simões, aqui do Nossa Senhora do Carmo, enfim, para todos vocês. Eu não consigo abraçar todo mundo, mas abraçando a esses, nós abraçamos a todos os nossos queridos ouvintes. E chamamos para cantar Padre Zezinho, Palavra de Salvação.

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2: 9 horas.
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1: Maravilha, maravilha, 91.7 FM, hora certa, 9:05. Eu quero mandar um abraço também pro Raimundo aqui do Melo Viana, que tá na audiência lá, obrigado pelo carinho da audiência. Pra Eline, aqui do Centro Fabriciano, a Eline foi a aluna nossa aqui na época do Colégio Imaculado, um abraço, Eline, obrigado pelo carinho da audiência. Também tá nos ouvindo lá no Pomar, a Laíde Santana, é o Quati, é um abraço para você, viu? É, também é Cleide Dimas na audiência, dona Cleusa, Tadeu, tô te ouvindo todos os domingos, um abraço da Cleusa, obrigado pelo carinho da audiência, obrigado a todos vocês. Aí a Marta Giovanni também, Giovanni Bise lá de Timóteo, Elizabeth Malta lá do Recanto Verde, um abraço para toda a família aí, tá bom? Mandando alguns abraços, nós abraçamos a todos e vamos chamar para cantar agora a banda Dominus, Isso é Coisa de Deus.

beleza, beleza, linda canção para o seu coração. Vamos de mais música, vamos chamar agora para cantar Zé Vicente, A Glória de Deus.

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3: Beleza, beleza, 91.7 FM, hora certa, 9:19, quase 9:20. Meu amigo Jorge Luiz, o que vem por aí?
4: Aniversariantes do clube.

parabéns para você que aniversariou ontem, aniversaria hoje e amanhã. Amanhã, dia 7, é feriado. Já vamos parabenizando e abraçando os aniversariantes de amanhã também. Aniversariou ontem, parabéns e muitas bênçãos. Dirce Fernandes, do Canã em Patinga, mandou mensagem para mim aqui agora. É minha, a mãe dela, os pais, né? São lá de Alfié. Obrigado, parabéns pelo seu aniversário, viu, Dirce? Parabéns para você também, Mercedes Patrocínio Costa. Mercedes mora no bairro Timirim, aqui em Timóteo. Parabéns. Parabéns para você que aniversaria hoje, a Rosaina de Lourdes Gomes Silva Lopes, de onde? Do Caravelas, em Patinga, muitas bênçãos. Também Silvânia Rodrigues de Souza, do Veneza, em Ipatinga, muitas bênçãos também. E aniversariante do dia de amanhã, Coraci Pereira de Vasconcelos, do Santa Terezinha 1, aqui em Fabriciano. Geraldo Afonso de Araújo, do Floresta, também Fabriciano. Joaquina Aragosa, do Betânia, em Ipatinga. Marlene Felizmino Santos, do bairro Mangueiras, em Fabriciano. Ionofra Aparecida Reis, do Frederico Zanã, aqui em Fabriciano. Muitas bênçãos para todos vocês. Como temos dito aqui, uma chuva de bênçãos sobre todos vocês, sobre todas vocês, aniversariantes aí do Clube dos Amigos da Rádio Educadora. E a nossa gratidão por você fazer parte da família educadora, evangelizando conosco, mantendo a evangelização através da Rede Educadora de Comunicação. Que bom, louvado seja Deus pela sua vida e para vocês, aniversariantes, quem chega para cantar, Coral Palestrina, Teu Segredo e a Fé.

0: beleza, linda canção para o seu coração. A mensagem aqui da nossa amiga Elia, ouvinte, Elia Aparecida, faz parte da paróquia Nossa Senhora de Fátima, do Movimento dos Focolares. Eu participei algum tempo do Movimento dos Focolares, infelizmente não dei conta, a gente não dá conta de participar de tudo, mas eu sempre gostei de participar. E ao ensejo dessa mensagem, eu quero mandar um abraço para você, Elia, um abraço para o Ismael e a todos os vicentinos, porque aconteceu na semana passada a chama vicentina aqui em Timóteo. Depois nós vamos ter a oportunidade de partilhar com você. Mas a mensagem diz o seguinte: querer o bem de quem está ao meu lado. Não basta desejar que as pessoas sejam felizes. É preciso demonstrar esse desejo por meio de atitudes. Quando busco sinceramente o bem do outro, aprendo a enxergá-lo como um irmão, alguém que merece minha atenção, meu tempo e minha escuta. Querer o bem também significa alegrar-se com as conquistas dos outros, sem inveja, e permanecer presente nas dificuldades, sem julgamento. Que nesse dia eu procure ser instrumento do bem na vida daqueles que caminham ao meu lado. Que minhas palavras, minhas ações e minhas escolhas mostrem um coração disposto a amar, servir cada pessoa que Deus colocar em meu caminho. Apolônio Carvalho Nascimento, do Movimento dos Focolares. Um abraço a todos vocês. Vamos ao intervalo e voltamos já já.
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10: Bacana, bacana. Estamos de volta rezando aí pelos aniversariantes do Clube dos Amigos da Rádio Educadora, rezando também por todos aqueles que pediram oração e divide pedir oração para sua família, para todos os ouvintes. Rezando também a Dona Dirce pediu oração por ela. Vamos rezar, viu, Dona Dirce? Pelo seu aniversário. Também rezando pelas bodas de ouro do nosso amigo Geraldo Denil Irene, lá da comunidade Santa Rita de Cássia, completando 50 anos de casamento nessa semana. Então, parabéns, muitas bênçãos. Para você que nos acompanha, você que está doente também, oração para que você possa superar esse momento difícil na vida. Oração para você. Em nome do Pai e do Filho e do Espírito Santo. Amém. Senhor Deus, nosso Pai, nós cremos em vós. Nós esperamos em vós. Nós os amamos. Nós os agradecemos por mais este dia. Nós os damos graças porque estamos com vida e vos oferecemos esse dia com todas as nossas alegrias, lembrando-nos dos momentos alegres da vida. Oferecemos esse dia também, Senhor, com todos os nossos sofrimentos, rezando por todos aqueles que estão doentes, que estão sofrendo, vítimas das doenças, das maldades humanas. Que a graça de Deus se faça presente na vida de vocês. Oferecemos este dia com todos os nossos trabalhos, rezando pelos trabalhadores e trabalhadoras. Guardai-nos do pecado e fazei de nós um instrumento da vossa paz e do vosso amor. Ajudai-nos a observar os vossos mandamentos. Amém. A bênção da ternura que vem de Deus. Que o caminho seja brando os seus pés, que o vento sopre e leve em teus ombros. Que o sol brilhe cálido sobre tua face. As chuvas caiam serenas em teus cantos. E até eu de novo te veja, Deus te ilumine, te proteja e te guarde na palma da sua mão. Amém. Obrigado ao Jorge Luiz, a toda a equipe educadora, aos ouvintes pelo carinho da audiência, da sequência Márcia Teles com o programa Caminhando com os Grupos de Reflexão. Viva a vida, viva você e viva Jesus em seu coração. Até o próximo domingo, com a graça de Deus.

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Que o Espírito Santo inspire o nosso encontro de hoje.

0: 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Apresentação da missionária Leiga Redentorista Márcia Teles. Trabalhos técnicos de Jorge Luiz. Direção do missionário redentorista Padre José Wilke, que conduz para nós a oração inicial.
1: Em nome do Pai, do Filho e do Espírito Santo. Amém. Ó Trindade Santa, Deus de puro amor, nós te agradecemos por mais este encontro de irmãos e irmãs. Dai-nos a graça de viver em tua presença e fazer-nos merecedores de teu amor. Que todos nós, no chão desta diocese, possamos ser animadores, comprometidos com o evangelho de seu filho Jesus Cristo, fazendo na nossa caminhada uma igreja samaritana servidora. Por nosso Senhor Jesus Cristo, na unidade do Espírito Santo. Amém.
0: Amém, Padre José Wilker. Bom dia, meu irmão, minha irmã, ouvintes da Rádio Educadora. Que a paz de Cristo, o amor de Maria e a luz do Espírito Santo estejam em nossos corações. Que a graça de Deus nos fortaleça no amor, na fé e no respeito para caminharmos juntos como discípulos e missionários do Senhor Jesus Cristo, nosso Redentor. Continuamos nosso caminho, iluminados pela palavra que nos faz discípulos e discípulas fiéis ao compromisso com o Reino de Deus. Neste encontro, vamos continuar as reflexões sobre o livro de Daniel, para que fiquemos cada vez mais fiéis à palavra que nos guia. Vamos ouvir a recordação da vida para hoje. O mês da Bíblia deste ano, sobre o livro do profeta Daniel, quer incentivar as comunidades a refletirem sobre a fidelidade a Deus em tempos de desafios, promovendo a esperança e a perseverança. Precisamos agir como Daniel e seus companheiros, que mantiveram a fé e a identidade de Deus, mesmo sobre a pressão da cultura babilônica. Uma das intenções deste livro é encorajar os fiéis a manterem a esperança e não desistirem de Deus, mesmo em situações difíceis, destacando que o reino de Deus triunfará. Daniel é apresentado como um modelo de intercessão, pedindo perdão pelos pecados do povo e clamando por libertação. Ele tem a visão de quatro animais, representando impérios e o julgamento celestial, onde o Filho do Homem recebe o reino eterno. O profeta viu uma visão subindo do mar, o leão, e tinha asas de águia. Quanto às asas de águia, sem dúvida, denotam a rapidez com que a Babilônia estendeu suas conquistas sobre o reinado de Nabucodonosor. Como o urso da visão, o império Medo-Persa não dependia da agilidade, mas sim do grande número de soldados e de sua força bruta. O urso aparece apoiado em uma das patas. Isso simboliza que, embora os medos e os persas formassem uma aliança, os persas eram a força dominante e muito mais poderosas do que os medos. O texto diz que o urso tinha três costelas entre os dentes. Isso representa as três grandes nações que o império conquistou para se expandir: Babilônia, Egito e Lídia. Este representa o império que venceu o império babilônico. No mundo atual, também podemos identificar o domínio exercido por grandes nações comparadas a esses grandes impérios bíblicos. Estas nações possuem grande poder político e econômico, fortalecidos por meio de redes e alianças econômicas com as corporações multinacionais. Potências contemporâneas como Estados Unidos e China exercem influência global global sem necessariamente ocupar militarmente o território de outros países. Mas também ocupam, vejamos, a Rússia ocupou e ainda bombardeia a Ucrânia por causa do solo. Os Estados Unidos ocupam militarmente diversos países. A forma de domínio também ocorre por meio de alianças com poderes políticos e econômicos em cada país, em uma aliança que necessariamente não traz benefício a esses países. E vamos pensar e refletir em nossos corações. Você consegue identificar atualmente alguma forma de domínio estrangeiro em nosso país? Em que aspectos de nossa vida diária podemos identificar esta influência?
2: Daniel tem visões proféticas dos acontecimentos de seu tempo. Ouçamos com atenção a palavra e fiquemos atentos ao que esta palavra nos ensina para os dias atuais. Preparemos os nossos corações, pois lá vem vindo a palavra de Deus.

0: Leitura do livro de Daniel, capítulo 7, versículos de 1 a 14. No primeiro ano de Baltazar, rei da Babilônia, Daniel teve um sonho. Imediatamente escreveu as imagens que lhe povoaram a mente enquanto dormia. Daniel fez o seguinte relato: durante a noite, tive esta visão. Os quatro ventos reviravam o mar imenso. Quatro enormes feras surgiam do meio do mar, cada uma diferente da outra. A primeira parecia um leão com asas de águia. Eu estava olhando, quando lhe arrancaram as asas e as patas foram se erguendo do chão. Ela ficou de pé como um homem e deram-lhe um coração de gente. Depois apareceu uma segunda fera, que parecia um urso. Estava de pé, de um lado, e só tinha na boca três costelas entre os dentes. Disseram-lhe: vamos, coma bastante carne. Depois, vi uma outra fera parecida com um leopardo. Tinha no lombo quatro asas de ave e quatro cabeças, e lhe deram o poder. Em seguida, tive outra visão noturna. Vi uma quarta fera, que era medonha, terrível e muito forte. Tinha enormes dentes de ferro, e com os quais comia e esmagava tudo, e macetava com os pés o que sobrava. Era diferente das outras feras, porque tinha 10 chifres. Eu observava esses chifres, quando no meio deles apontou um outro chifre pequeno. Os 3 chifres que estavam mais perto deste foram arrancados para lhe ceder o lugar. Nesse chifre haviam olhos humanos e uma boca que falava com arrogância. Eu continuava olhando. Os tronos foram instalados e um ancião se assentou, vestido de veste branca como a neve, cabelos claros como um lã. E o seu trono era como labaredas de fogo, com rodas de fogo em brasa. Um rio de fogo brotava da frente dele. Milhares e milhares o serviam, e milhões estavam às suas ordens. Começou a sessão e os livros foram abertos. Eu continuava olhando, atraído pelo insulto que aquele chifre gritava. Vi que mataram a fera, fazendo-a em pedaços e jogando-a no fogo. Quanto às outras feras, o poder delas foi tirado, mas foi-lhe dado um prolongamento de vida até um tempo determinado. Em imagens noturnas, tive esta visão. Entre as nuvens do céu, vinha alguém como filho de homem. Chegou até perto do ancião e foi levado à sua presença. Foi-lhe dado poder, glória e reino. E todos os povos, nações e línguas o serviram. O seu poder é um poder eterno, que nunca lhe será tirado. E o seu reino é tal que jamais será destruído. Palavra do Senhor, graças a Deus. Márcia Teles prossiga com a reflexão.
1: Obrigada, Guilherme do Carmo, pela partilha do texto bíblico de hoje. Sigamos nossa reflexão com o aprofundamento da palavra de Deus e a recordação da vida. O mar é a história dos homens e as quatro feras são os quatro impérios que dominam o Oriente Médio do século 7 ao século 2 a.C. A primeira fera, o leão, é o Império Babilônico. A segunda, o urso, é o Império Medo. A terceira, o leopardo, é o Império Persa. A quarta, a fera medonha, é o Império de Alexandre Magno. Os 10 chifres são os reis da dinastia grega dos Seleucidas, que dominaram a Síria no século 2 a.C. O chifre pequeno é o antigo 4, Epífanes, que para conseguir e solidificar seu poder, livrou-se de vários concorrentes. O autor do texto mostra agora o mistério que governa e julga a história. O ancião é o próprio Deus, cercado por seus anjos, mediadores de sua ação na história. Os livros onde são registradas as ações dos homens são abertos. Começa o julgamento. A fera julgada é a quarta, se símbolo do Império de Alexandre e principalmente de Antíoco IV. O misterioso filho de homem é uma personificação do povo fiel, que recebe de Deus o reino que durará para sempre. O Novo Testamento vê Jesus, o instaurador do reino de Deus, como esse misterioso filho de homem que vem do céu. O mundo já teve grandes impérios e todos caíram. O mundo já teve grandes conquistadores que sucumbiram em sua soberba, em sua obsessão pelo poder de conquista, em conquistar e dominar sempre mais. O texto que acabamos de ouvir está cheio de símbolos como feras poderosas. Muitas vezes nos transformamos nestas feras que desejam destruir o Onipotente. Fazemos de tudo para aniquilar o que consideramos como nosso adversário. O texto começa descrevendo uma visão de quatro feras terríveis. Elas representam quatro reinos opressores e violentos, sobre os quais o povo do Primeiro Testamento esteve submetido. Eles ameaçam a vida e o bem de todos, agindo contrário à lei de Deus e transgredindo a paz e a justiça. O livro de Daniel registrou a esperança do povo por um reino unificado, caracterizado pela estabilidade, pela justiça e pela paz. O que só poderia ser o reino de Deus entre os homens, instaurado por alguém enviado por ele mesmo. O texto também nos fala do ancião, que assenta no trono vestido de branco. Nos fala do filho do homem, que recebe do ancião poder e glória. Ainda que fatos diários nos criem dúvidas deste poder de Deus dado a Jesus, a profecia de Daniel confirma quem é o verdadeiro herdeiro de Deus. Somos convidados a fazer parte do povo fiel a Deus. A fidelidade deve ser sem limites, sem impor condições. O amor de Deus para conosco é infinito, sem limites. Ele não impõe condições a nós, porque Ele nos ama por inteiro. Não resta dúvida que nós, figuras humanas, ainda não entendemos que o verdadeiro poder vem do serviço. A vaidade, a soberba, a autossuficiência não nos levarão a lugar nenhum, pois não são atitudes dignas de filhos de Deus. Vivemos em um mundo onde verdadeiros testemunhos de fé, caridade e esperança não são mostrados. O que se mostra são ostentações, luxo, riqueza e um suposto poder que o dinheiro

0: seja feita a vossa vontade, assim na terra como no céu. O pão nosso de cada dia nos dai hoje, perdoai-nos as nossas ofensas, assim como nós perdoamos a quem nos tem ofendido. E não nos deixeis cair em tentação, mas livrai-nos do mal. Amém. Ave Maria, cheia de graça, o Senhor é convosco. Bendita sois vós entre as mulheres, e bendito é o fruto do vosso ventre, Jesus. Santa Maria, Mãe de Deus, rogai por nós, pecadores, agora e na hora da nossa morte. Amém.
1: Obrigada, Márcia Menezes, você que é aí da paróquia Nossa Senhora Aparecida, no bairro Iguaçu, em Ipatinga. Deixo para você um abraço, que Deus a abençoe, fortaleça a sua caminhada aí na comunidade, na paróquia Nossa Senhora Aparecida, no bairro Iguaçu. Deixo também um abraço ao padre Nivaldo, que é o pároco aí na paróquia Nossa Senhora Aparecida. E a você, ô querido ouvinte, quero fazer um convite. Faça como a Márcia Menezes, venha rezar conosco. Envie para nós um áudio falando o nome, o sobrenome, paróquia, comunidade e o movimento da igreja que você participa. Depois reze um Pai Nosso e uma Ave Maria. Anote aí o número do nosso WhatsApp para você enviar a sua oração. O DDD é o 31 99771-4902. O DDD é o 31 99771-4902. E obrigada a você, meu irmão, minha irmã, ouvinte da Rádio Educadora. Nós estamos aqui todos os domingos pela manhã, após o programa Fé e Vida, de nosso querido irmão e amigo, o também missionário leigo redentorista, Geraldo Tadeu. Meu agradecimento ao Jorge Luiz, hoje está aqui comigo, responsável pela operação da mesa de som. Ao Guilherme do Carmo, que nos auxilia com a leitura do texto bíblico. Ao padre José Wilke, que é o diretor da Rádio Educadora, e a toda a equipe, que nos permite levar aos ouvintes as reflexões aqui no programa Ação Missionária, caminhando com os grupos de reflexão. E nós temos gesto concreto para esta semana. Nós estamos no mês da Bíblia, então vamos procurar participar da Semana Bíblica em sua comunidade, em sua paróquia. Se não houver, procure o pároco da sua igreja e proponha para ele fazer, neste mês ainda, uma semana bíblica na comunidade e na paróquia. E agora eu convido Guilherme do Carmo para rezar conosco a oração final do encontro de hoje.
2: Que o nome de Deus seja louvado sempre, pois dele são a sabedoria e o poder. Ele explica todos os mistérios e segredos e conhece o que está escondido na escuridão, pois com ele mora a luz. Ó Deus dos meus antepassados, eu te agradeço e te louvo, pois me deste sabedoria e poder. Tu respondestes à nossa oração. Amém.
1: Recebamos agora a bênção de Deus. Que o Senhor nos fortaleça na fé, lembrando que o Filho do Homem reina para sempre. Amém. Que a esperança do reino eterno nos inspire a viver com coragem e fidelidade. Amém. Que a paz de Deus permaneça em nossos corações e nos acompanhe em nossa caminhada. Amém. E que a bênção do Deus Todo-Poderoso, Pai e Filho e Espírito Santo esteja conosco hoje e sempre. Amém. Queridos irmãos e irmãs, permaneçamos nesta nova semana que se inicia, unidos a Jesus e a Maria. E eu espero vocês no próximo domingo com a Ação Missionária, caminhando com os grupos de reflexão. 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Fiquem agora com o programa Beat Católico, com a também missionária leiga redentorista Neucilene Domingues. Louvado seja o nosso Senhor Jesus Cristo.

0: para sempre seja louvado.
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2: Bom dia, meu querido ouvinte, seja bem-vindo ao Beat Católico, um espaço onde a música encontra a oração e nos aproxima mais ainda de Deus. Eu sou Nilcilene Domingues e hoje vamos refletir sobre a força da oração e a presença de Deus em nossa vida, com músicas que nos convidam a louvar, meditar sobre o amor infinito de Deus. Fique com a gente que o programa hoje está imperdível. E para começar, vamos abrir o nosso programa com Fraternidade João Paulo II, Terra Seca, Marília Melo, Intimidade. Música.

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22: Já estamos de volta com o Beat Católico. Eu sou Nilceline Domingues e te faço companhia todo domingo. Agora vamos ouvir uma música que nos fala sobre a presença de Deus em nossa vida cotidiana. Minha essência e eu te levantarei nos lembra que mesmo nos momentos de dificuldade, devemos buscar socorro em Deus. Vamos ouvir com Thiago Brado, Minha Essência, Frei Gilson, Eu Te Levantarei.

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20: Como vimos nas canções tocadas, é importante mantermos nossa confiança em Deus, mesmo nas dificuldades. Ele nos ama, Ele nos protege, Ele nos ampara. E vamos continuar cantando nesse clima de louvor. E quem canta pra gente é Aline Brasil, Bênçãos que não tem fim. Da Nube do Menino Jesus, vou cantar Teu Amor.

0: intervalo e já voltamos.
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0: Louvar a Deus é uma forma de agradecimento. Você já parou para agradecer a Deus hoje? Pela vida, pela sua saúde, pela saúde dos seus familiares, pelo seu trabalho e pelo simples fato de você abrir os olhos e respirar. Por isso, vamos agradecer e cantar com Anjos de Resgate, Amigos pela Fé, Padre Reginaldo Manzotti, Evangelizar é Preciso, Missionário Shalom, Todo Teu, ó Mãe.

por um instante nesse momento entregar o nosso coração a Maria, a nossa mãezinha. Que ela possa interceder por nós, por nossa família, junto ao seu filho Jesus. E quem vai fazer a homenagem a Maria hoje é Eliana Ribeiro, que canta Maria.

por aqui. Que tenhamos uma abençoada semana com Jesus e Maria sempre à frente conosco. E para encerrar, quem canta pra gente, Aline Brasil, participação de Anjo de Resgate, Guarda Minha Casa. Fique com Deus, eu te espero no próximo domingo, se Deus quiser. Tchau.

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1: Oi, gente, muito bom dia. Vamos acordar de vez, agradecer e ter uma manhã maravilhosa. Eu sou o Pablo Soares e tá começando o Sou de Fé. Sabe quando a gente pode bater um papo legal sobre vários assuntos? Sabe aquele lugar que você fica à vontade, bate papo, conversa, dá risada? Então, é aqui mesmo. Então já se prepara porque o assunto de hoje é o mês da Bíblia. Sabia que agora em setembro é o mês da Bíblia? Não? Então você vai ficar sabendo. Mas, antes de qualquer coisa, para você se animar, a gente vai ouvir muita música boa por aqui para você acordar. Ah, então eu colocando música, você acorda e aí sim a gente bate um papo. Dormindo não dá, né? Não dá. Passeou ontem, saiu, não sei o que você fez ontem, domingo é pra descansar e tal, mas você acordou com o Sou de Fé aqui na porta do seu quarto, na porta da sua casa, não sei, no seu carro, não sei onde que você tá, mas a gente tá junto, sempre, todo domingo de manhã. Eu, Pablo Soares, e você, sempre comigo. Bora lá de música.

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1: Oi, gente, já tô de volta por aqui e eu quero saber uma coisa. Atenção. Quando foi a última vez que você pegou a Bíblia para ler, hein? Conta para mim. Você tem esse costume de tirar um tempinho para a palavra de Deus? Já teve, depois perdeu, esse costume, Pablo nunca tive, e aí? O mês de setembro foi escolhido como mês da Bíblia pelos bispos do Brasil por causa da festa de São Jerônimo, que é celebrada no dia 30. Ele foi o secretário do Papa Dâmaso e ficou encarregado aí de revisar a tradução latina da Sagrada Escritura. Ele foi um dos maiores estudiosos da Bíblia nos seus idiomas originais, hebraico e grego. E uma frase chave dele é: desconhecer as escrituras é desconhecer a Cristo. Forte, né? Legal demais, muito bom. Então, se você ainda não tem esse hábito, que tal a gente começar aos poucos? Passo a passo, passinho de formiguinha, tranquilo, devagar. Daqui a pouquinho eu já volto pra gente continuar nesse papo de hoje. Já gostou do tema de hoje, né? Já ficou todo mexido aí. Pô, Pablo, eu já queria ler a Bíblia. Tava pensando esse tempo, começando a ler e coisa e tal. E hoje você vem com esse tema, eu vim pra te ajudar, tá vendo? Tudo é providência de Deus. Deu certinho. Deus vai preparando tudo no tempo certo. Bora lá, a gente já volta.

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1: Tô de volta com o Sou de Fé e a gente vive um mundo tão cheio de informação, né, gente? Tava pensando aqui, conteúdo para todo lado, celular, muita informação, enfim, a cabeça vai a milhão, mas nem tudo que a gente assiste ou lê alimenta a nossa alma. Exatamente, esse é o grande problema e essa é a grande reflexão que a gente deixa no ar, que nem tudo que você vê por aí alimenta a sua alma. Então, por isso a importância da gente tirar um tempinho aí para conhecer a Deus por meio da palavra, por meio da Bíblia. E o mês da Bíblia é justamente esse convite a conhecer e viver a palavra de Deus no nosso dia a dia. Mas como fazer isso? De que maneira, Pablo? Como trazer a Bíblia para a correria da nossa vida? Esse corre-corre louco da nossa vida, a gente corre para cá, corre para lá. Como que eu vou parar para estudar, para entender a palavra de Deus? É isso, né? Olha, vou te ajudar aqui, vou te dar uma dica. Eu acho que dá pra gente gravar um story lendo um versículo por dia. Isso é legal. Boa dica, né? Ó, você abre o celular, grava um story aí lendo um versículo por dia. Pronto. E é claro, importantíssimo também ter uma Bíblia aberta ao lado da sua cama, para te incentivar a isso, entendeu? Verdade. Às vezes você tem uns livros ali, é importante ler também, mas a Bíblia na sua cabeceira ali, ó, ela vai te lembrar, vai te fazer lembrar todo dia a importância de você meditar, ler a palavra de Deus. Os Salmos já diziam assim, né? É o livro dos Salmos, se eu não tiver errado, feliz o homem que medita a sua palavra dia e noite, noite e dia. E ali do lado da sua cama é o lugar que você vai deitar ou vai se levantar pela manhã, vai olhar pro lado, vai ver a palavra de Deus e vai falar, olha, aqui tá a palavra de Deus do meu lado. Você vai dormir, se o dia não foi bom, se o dia não tá legal, você vai chegar ali do lado e falar, poxa, aqui é minha fonte de alimento verdadeiro, que alimenta a nossa vida, nos direciona, nos traz luz, sabe? Essa é a palavra de Deus. É mais que um livro qualquer, ela tem um direcionamento. É conhecer Jesus através mesmo da palavra, como São Jerônimo diz, né? Quem não leu a Bíblia não tem como conhecer Jesus. Bonito, né? Olha, vou te dizer também que tem vários aplicativos aí que dá pra gente ouvir a Bíblia enquanto a gente tá indo pra escola, pro trabalho ou até na academia, hein? Acabei de ter uma ideia aqui, até na academia dá pra colocar lá o fone, começa a fazer o seu treino do dia e tal e ouvindo ali a palavra, os versículos. Pô, é legal sim, cara, eu acho que é super, acho uma ideia fantástica. Gente, por que eu tô falando isso? Porque não tem desculpa, nem pra mim, nem pra você e nem pra ninguém. Não tem desculpa, viu? Eu me incluo, porque eu também me cobro, eu fico me cobrando. Quando eu fico uma semana, um mês sem ler a palavra de Deus, eu falo, ixi, alguma coisa não tá legal. Porque a palavra de Deus, ela nos direciona. Nos dias de tomar as decisões certas e corretas da vida, olha, a palavra de Deus nos ilumina. No dia de tristeza, de angústia, a palavra de Deus nos conforta. No dia de incerteza, a palavra de Deus nos dá a verdadeira certeza, a verdadeira verdade. Quando falta fé, a palavra de Deus, sabe? Quando tudo vai bem, a palavra de Deus também cabe no nosso dia. Quando tudo vai mal, também ela cabe na nossa vida. Beleza, maravilha, já falei até demais, porque agora é hora de música. Tem que dar espaço para música aqui, porque senão eu fico falando, falando, falando e falando, tá bom? Porque daqui a pouquinho também os jovens de Maria vão chegar para falar ainda mais, tá bom? Mas é esse tema importante, maravilhoso. Vale a pena bater papo sobre coisa boa. Às vezes a gente perde tempo falando tanta abobrinha por aí. É ou não é? Ou eu tô mentindo? Eu sei, eu sei, eu também passo às vezes, mas ó, tá na hora de um papo cabeça, um papo legal, um papo que edifica, e é aqui no Sou de Fé, então é a hora, e eu tô aqui, já voltei, já fiz o caminho, falei com a abobrinha ali, ó, parei, vamos começar a falar de coisa boa? Vamos, pra tudo existe um tempo, e agora é momento e mês pra falar da palavra de Deus, e crescer na palavra de Deus, e conhecer mais a Cristo também, bora lá.

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10: Fala, minha gente linda, maravilhosa. Você tá ouvindo aqui o Sou de Fé. Hoje a gente tá conversando sobre o mês da Bíblia, esse presente de Deus pra gente, pra mim, pra você, pra todos nós. E olha, sabe quem chegou pra partilhar um pouco sobre esse tema? Eles, os jovens de Maria. Por isso, dá espaço pra eles falarem aí um pouquinho também na sua cabeça, porque é bom, né? Coisa boa tem que ser compartilhado. Notícia boa tem que ser. Compartilha. Ó, o Jovem de Maria tá chegando aqui e é claro, você vai gostar do assunto de hoje, tenho certeza.
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11: Olá, querido ouvinte, querida ouvinte, sejam bem-vindos a mais um Papo Jovens de Maria. Eu sou o Alan e aqui a gente fala de vários temas que são muito importantes hoje. A gente fala sobre tudo que está acontecendo no mundo, a gente fala sobre o nosso comportamento e, claro, a gente sempre fala sobre a nossa fé e da nossa perspectiva enquanto Santuário Nacional e enquanto Jovens de Maria. E, é claro, para que a gente possa entrar um pouquinho nesses assuntos, eu tenho sempre comigo dois convidados. Então, quero dar as boas-vindas aqui novamente para o Marcelo. Tudo bem, Marcelo?
12: Tudo certo, Alan. E por aí?
11: Tudo em paz também. E com você, Vitor, seja bem-vindo.
13: Muito obrigado. Tudo certo de semana passada para essa, tudo tranquilo.
11: Tudo tranquilo. Hoje a gente tem um tema bem bacana, que também é para falar com o jovem que está em casa e fazer essa indagação, né? Será que o jovem ele faz isso? A gente está no mês da Bíblia, nesse mês de setembro. Será que o jovem ele tira um tempinho para ler a palavra de Deus? Será que ele tem esse momento de ler um versículo? Será que ele acompanha? Será que ele tem esse tempo? Eu queria saber de você, Vitor, na sua vida hoje, é importante que você tenha esse tempo para refletir um pouquinho sobre a palavra de Deus?
13: é importante que não apenas eu, mas quem também está ouvindo, tenha sempre um tempinho para refletir a palavra de Deus, né?
10: Uhum.
13: A Bíblia, ela é essa mensagem de Deus, é a carta de amor de Deus para a humanidade. E a gente, para se aproximar de alguém, a gente precisa conhecer, né? Para a gente amar uhum. alguém, a gente precisa conhecer esse alguém. E a Bíblia é a forma com que Deus nos deu para que a gente conheça a ele mesmo. É, hoje a gente está aproveitando de estar no podcast, hoje eu gravo um podcast aqui para o Santuário Nacional, no, na playlist da Família dos Devotos, chamado Deus em Minha Casa.
10: Uhum.
13: E nele eu tenho a oportunidade de ler o trecho do Evangelho todos os dias e compartilhar com quem escuta.
10: Que
13: e
10: legal.
13: Isso, para mim, é algo muito forte, porque eu acabo também aprendendo todos os dias um pouquinho do Evangelho daquele dia, e é o livro, os livros que eu tenho mais afinidade são os quatro Evangelhos, né? O Evangelho de Mateus, Marcos, Lucas e João.
10: Uhum.
13: Então, para mim, isso é algo muito marcante, porque a gente vê a atuação de Jesus, que não parou ali na Bíblia, mas continua também até hoje na nossa vida, na nossa história. Então, quem está nos ouvindo, certamente, é bom que tire um tempinho para ler a palavra de Deus, para poder conhecer mais esse Deus que é Pai, que tanto nos ama.
10: É sempre importante a gente pensar que lendo a Bíblia também a gente está dialogando com Deus, né? Então como que a gente cria um relacionamento, né? Uma relação pelo diálogo. Então acho que a Bíblia também serve bastante como isso, para essa base para o jovem poder conversar e conhecer mais de Deus, né? E para você, Marcelo, é muito importante que você esteja sempre ligado sobre a Bíblia?
12: Sim, com certeza, é importante sim. Porque lá também nós vamos, como o Vitor ia bem dizendo, encontrar esses caminhos e ter essa relação com Deus que vai nos conduzir para as decisões que nós temos que tomar na vida. Assim, né? No meu grupo de jovens, eu tive essa oportunidade de, à medida que eu ia participando, eles iam motivando todo o movimento de estudo bíblico.
10: Uhum.
12: E o que é esse estudo bíblico? É justamente essa leitura orante ali da palavra de Deus, né? Então, é você abrir ali a Bíblia numa passagem sugerida, dentro do caminho do que o grupo de oração propõe. Mas aí, o que eu via de diferente, que eu acho que é um movimento que nós, enquanto jovens, temos que fazer mais, é ler mais de uma vez a passagem bíblica, não é mesmo, Vitor, Alan?
10: Uhum.
12: Muitas vezes nós, vou pegar para ler a Bíblia hoje. Ou abrir aqui na passagem do discípulo de Emaús, por exemplo, né, que é uma das passagens que eu...
10: Muito bonita.
12: É, que eu gosto muito, que diz muito, traz muitas reflexões à minha vida, eu digo que é a minha passagem bíblica, assim, né? Eu li uma vez e pronto, né? Não esmiuço mesmo ali, não leio mais de uma vez, porque à medida que você vai lendo mais de uma vez, você vai tendo esse entendimento diferente, você vai percebendo coisas, vendo o ambiente, tudo aquilo vai te ajudando a rezar e também a estar mais próximo de Deus e saber o que ele deseja dizer a você naquilo que você está lendo, né?
13: Isso que você comentou é interessante, porque muitas vezes a gente pensa que cai do céu, né, o entendimento
12: isso.
13: bíblico, mas não é assim, é preciso esse estudo, porque a igreja, ela tem um tripé, né? A igreja é baseada na palavra de Deus, na tradição e no magistério. Então, o magistério nos ajuda também a entender a Bíblia. Daí a necessidade de a gente conhecer aquilo que a palavra diz à luz da igreja, né?
12: Sim.
13: A interpretação bíblica, ela não deve ser feita da nossa cabeça. Até porque é algo que veio, que foi escrito num contexto. Então, a igreja nos ilumina para que exatamente a gente entenda aquilo da forma com que deve ser feito. E aí a beleza de, nesse mês da Bíblia, nós aproveitarmos os subsídios, aquilo que a igreja nos propõe, para uhum. que a gente tenha esse contato correto com a palavra de Deus. Porque
12: sim.
13: muitas vezes a gente pode cair em alguns erros que podem ser fatais para nós também na leitura da palavra de Deus.
10: Ah, eu acho que todas essas reflexões foram muito importantes e tenho certeza que para o jovem que está nos acompanhando, ele foi instigado a ler um pouquinho a Bíblia nesse mês, né?
13: Assim a gente espera.
10: Fica assim, esperamos. Agradeço a participação de vocês aqui, tenho certeza que para quem está em casa foi muito valiosa a conversa de hoje. Eu vou ficando por aqui, a gente se vê no próximo episódio. Até mais.
13: Tchau, tchau. Até mais.

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3: Minha gente, o programa passou rápido demais. É ou não é? Último bloco já do Sou de Fé de hoje. Passa muito rápido, mas papo interessante que faz a gente crescer, que soma na nossa vida, é assim, rapidinho passa. Mas vamos conversar mais um pouquinho só. Olha, porque eu quero fazer um convite para você, muito especial. Você já sabe o que é. Vamos viver esse mês da Bíblia? E aí, você topa? Topa esse desafio? Bora! Bora colocar na nossa vida, no nosso cotidiano, no nosso dia a dia, no nosso planejamento, ler um versículo por dia. Mas viver de verdade. Lê e coloque em prática. Então, você pode aí, ó, escolher um evangelho, como eu disse pra você, pra ler um pouquinho por dia. Chama um amigo para um desafio bíblico, não sei. Eu até falei aqui desse desafio primeiro, e você pode chamar alguém para fazer esse desafio com você. Vai ajudar você a ter esse anseio, essa gana de querer ler a palavra de Deus, sabe? Ó, um versículo por dia no Whats ou no Story já é legal. Você posta lá, te ajuda muito. Vira conteúdo, ó que legal. E ainda você edifica a sua vida. Legal, né? Ótima ideia. Maravilha. A palavra de Deus foi feita pra gente entender e acolher na nossa vida, sempre. A palavra de Deus, ela toca o nosso coração, ela faz diferença na nossa vida. E claro, o que é bom, é o que eu disse, tem que ser compartilhado. E já que a gente tá falando de palavra, tá na hora de deixar a música falar também, porque é a palavra e a música. Se a palavra toca o nosso coração e muda a nossa vida, a música é maravilhosa. E é claro, quem canta, seus males espanta. E quem canta, reza duas vezes. Melhor essa frase. Era essa que eu queria dizer. Bora lá, bora de música.

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1: Minha gente linda, maravilhosa, eu tô ficando por aqui, já ouvi o pessoal falando aqui, ó, ah, que pena. Muito obrigado pelo carinho, viu? Quero agradecer a você por ter ficado aqui com a gente, é bom demais poder trazer esses papos pra cá. O Sou de Fé vai ficando por aqui, mas a palavra de Deus fica aí com você, no seu coração, pra te acompanhar durante toda essa semana e toda a sua vida, tá bom? Seguimos juntos em oração sempre, com muita alegria e na leitura da palavra de Deus também, que não pode faltar. Eu sou o Pablo Soares e te espero no próximo domingo. Que Deus te abençoe e te dê fome e sede da palavra de Deus. Valeu demais. E te ajude também a colocar em prática essa palavra aí, que vai fazer diferença na sua vida, em todos os lugares. Que você chegar, você estiver agindo através da palavra de Deus, pronto. Ó, só sucesso, viu? Vai dar tudo certo. Tenho certeza. Vai por mim, já deu certo. Beleza? Um abração pra você. Fique com Deus. Boa semana. Beijo grande do coração. Fui!
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7: 12:04.
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2: Olá, meu querido irmão, querida irmã. Hoje nós temos uma reflexão do livro, o capítulo 5 do livro de Daniel, que é o livro de estudos, reflexões, meditações para o mês da Bíblia deste ano de 2026. O capítulo 5 do livro de Daniel nos fala do banquete. E nesse banquete, é o banquete de Baltazar e a queda da Babilônia. O livro, essa primeira parte do livro de Daniel, ela é do capítulo 1 ao versículo 6. Ela é profundamente inspiradora para nós, porque ela vai nos falar das profecias, a visão profética, o olhar sobre a realidade e o discernimento diante dos fatos acontecidos. Esta é a profecia segundo a Sagrada Escritura. A linguagem apocalíptica, ela nos fala não de um fim como se Deus fosse destruidor da realidade, não. A linguagem apocalíptica, ela diz assim, ó, há um fim para todas as realidades. De acordo com o caminho que fazemos, esse fim vai dar em tal situação. É uma linguagem, ela comunga com o profetismo. Bom, no capítulo 5, então, nós vamos ver aquela situação toda em que Daniel e seus contemporâneos escravizados na Babilônia estão passando a vivência junto daquele reino de soberba, de grandes manifestações culturais e religiosas até, mas que ofendiam a Deus. Por que ofendiam a Deus? Não é o simples gesto, o simples fazer, mas o que conduzia a fazer aquilo. Quais eram as motivações? Quais eram os passos dados até chegar naquele ponto, naquela forma de manifestar a festa, os cultos? O livro chama-nos a atenção que ao usar os objetos sagrados do Templo de Jerusalém num contexto fora do contexto celebrativo, isso é uma forma de profanar o Templo de Jerusalém. E essa profanação, ela é causada por quê? Pela soberba. Porque o rei havia invadido Jerusalém, dominado o povo, conquistado a terra, então ele se achava superior a tudo que existia naquela terra. Lembremos-nos que ali nós estamos no contexto em que a posse da terra, ela era compreendida na dinâmica da própria relação com Deus, com o sagrado. Portanto, um povo dominado, o seu Deus, o seu sagrado era também dominado. O grande problema ali é que o rei da Babilônia, ele não só dominava, como também ele desrespeitava este sagrado. Olha que beleza a gente poder refletir sobre isso, né? Levar o projeto, levar a evangelização, levar o domínio de Deus sobre a realidade, não é dominar a consciência da pessoa, o chão dela, a casa de moradia dela, espiritual. É compreender que Deus abraça tudo isso, não o contrário. Então, vai tendo durante esse banquete, dedos como que de uma mão humana aparecem e escrevem nas paredes algumas palavras. E

dos sábios da Babilônia consegue entender ou ler aquele enigma. O rei, sabendo da sabedoria de Daniel e da sua capacidade de discernir as coisas mais adversas, chama e oferece-lhe bens materiais, porque era essa a forma como se agia na corte. O rei então vai oferecer a Daniel bens, presentes, e Daniel vai recusar tudo isso. Por quê? A função, a missão do profeta é anunciar o projeto de Deus. Ele vai para levar a mensagem, mas ele sabe que a mensagem não é sua. Portanto, o benefício, o ganho, o retorno não é para si. Isso é bem interessante para nós refletirmos sobre os projetos em que nós empenhamos a nossa vida. O rei usa os utensílios sagrados do templo, uma festa profana, e ali, nesse capítulo 5, Daniel então vai mostrar que tudo isto é passageiro. Todos essas atitudes, esses projetos elaborados pela soberba humana serão apagados pela mão de Deus. O capítulo 6 de Daniel, que é o seguinte, nós vamos encontrar então mais uma reflexão sobre a fidelidade de Daniel e dos seus irmãos, os três jovens com ele, na dinâmica diária, no dia a dia. Isso é leitura para nos ajudar a refletir sobre os passos que estamos dando, as atitudes que tomamos, as palavras que falamos, não só no contexto celebrativo, religioso ou de fé, mas no dia a dia, nas relações básicas, em casa, no trabalho, com as pessoas mais comuns, com as quais não precisamos ter cerimônias. Ali que nós vamos dizer para Deus e para nós mesmos da nossa fidelidade. Daniel, então, seus jovens irmãos, eles se destacam durante o governo de Dário, que planeja colocá-los sobre todo o reino. E aí sim, nós vamos ver que a atitude de alguém que cresce no seu propósito e quando testemunha esse crescimento externamente, também vai encontrar por parte de quem está ali junto ao lado aversão, né? A inveja a quem se é, ela é muito real. O livro vai falar bem claramente disso. Os dignatários, então, governadores e príncipes, sentem essa inveja de Daniel e procuram, então, a todo custo achar alguma coisa para acusá-lo. É algo que fosse alguma coisa falha. Isso a gente vai encontrar em vários momentos, né? E eles não conseguem. Não veem Daniel falhas, assim, não veem corrupção, mas porque ele vê que ele é coerente. E sabendo que ele não negociava sua fé, então eles vão tramar, vão pensar, vão armar uma cilada para poder fazer com que Daniel ou renegasse a sua fé ou se colocasse numa situação de indisposição com o rei, porque aquele que ofendia um decreto do rei, ele era denunciado, julgado e condenado, e assim vai acontecer. Eles vão tramar e motivar o rei, manipular a consciência do rei, para que esse elaborasse um decreto, na qual todos deveriam viver a inanição diante das relações com o sagrado. A única divindade que se deveria referir-se era o próprio rei. Sabendo esses homens que Daniel e seus irmãos, eles não se submetiam às regras quando estas ofendiam a sua dignidade, a sua ancestralidade e a sua convicção. Então, ao ser manipulado o rei para elaborar esse decreto aí e promulgá-lo, Daniel, ele não se esconde, ele não se acovarda, e como ele já vivencia esta consciência, ele não negocia seus princípios, né? A sua história. Continua rezando da mesma forma, e o costume que ele tinha de ter uma postura específica, ou seja, todo mundo sabia que ele estava fazendo um culto ao Deus estrangeiro e não ao Deus, o rei da nação. Ele é condenado, então, é denunciado ao rei, condenado, embora o rei gostasse muito dele, fica muito triste, mas havia promulgado uma lei
ele não podia revogar esta lei, né? Isso principalmente por causa do medo que ele tinha dos povos outros em luta constante, porque se um rei demonstra fraqueza diante de um homem, quem dirá de um exército de homens? Então, ele faz com que se cumpra aquilo que havia determinado pela lei. Então, Daniel é lançado na cova com os leões, mas ele reza a Deus e confia. Nesta relação com Deus, Daniel vai passar por este mais uma prova e passar uma noite junto dos leões e não ser devorado com eles. E aí o que acontece é que, diante desse fato, o rei percebe que aquele que Daniel servia era Deus suficientemente maior do que o que ele, o rei, acreditava. Então, e ele, por gostar de Daniel, embora tivesse sentido, mas teve que decretar que Daniel fosse condenado, ele vai então perceber que ali em Daniel há uma firmeza, uma fidelidade, há uma postura real, e que na verdade a traição não estava em Daniel, mas sim naqueles que o acusavam. Esses então são levados ao castigo que Daniel havia sofrido, mas por graça de Deus não padeceu. Esse texto nos fala, né, o capítulo 6, desta fidelidade inabalável a Deus. Todas essas figuras que aparecem, a fornalha, os leões, são para nos mostrar das situações concretas da vida. Quantas vezes problemas estão numa tal dimensão da nossa vida que sentimos como se estivéssemos em um poço de fogo, né? De sofrimento permanente, constante. E ali é a hora que a gente precisa focar a nossa atenção, e se lembre bem disso, foque a sua atenção, a sua mente, o seu pensamento naquilo que Deus te mostra e te fala, não só quando você não está bem, mas quando você está bem, porque é isso que nos sustenta quando as coisas não estão bem. Nós temos a lembrança concreta, a memória concreta do quanto Deus faz e quando passa em nossa vida nos momentos felizes. Aí, quando a gente passa por um momento difícil, de grande tristeza, de grande mágoa, somos sustentados e não abatidos.

Santíssima. Pelos méritos de nosso Senhor Jesus Cristo, em vossa querida imagem de Aparecida, espalhais inúmeros benefícios sobre todo o Brasil. Eu, embora indigno de pertencer ao número de vossos filhos e filhas, mas cheio do desejo de participar dos benefícios de vossa misericórdia, prostrado a vossos pés, consagro-vos o meu entendimento, para que sempre pense no amor que mereceis. Consagro-vos a minha língua, para que sempre vos louve e propague a vossa devoção. Consagro-vos o meu coração, para que depois de Deus vos ame sobre todas as coisas. Recebei-me, ó Rainha incomparável, vós que o Cristo crucificado deu-nos por mãe, no ditoso número de vossos filhos e filhas. Acolhei-me debaixo de vossa proteção, socorrei-me em todas as minhas necessidades espirituais e temporais, sobretudo na hora de minha morte. Abençoai-me, ó celestial cooperadora, e com vossa poderosa intercessão fortalecei-me em minha fraqueza, a fim de que, servindo-vos fielmente nesta vida, possa louvar-vos, amar-vos e dar-vos graças no céu por toda a eternidade. Assim seja. Amém.

vamos pedir a bênção da água que você vai utilizar aí na sua casa, a água que vamos aspergir sobre os nossos objetos de devoção, para cada vez mais termos essa consciência pura, santa e sagrada. Senhor Deus Todo-Poderoso, fonte e origem de toda a vida, abençoai esta água que apresentamos com fé diante de vós. Nós vos pedimos que ela seja para nós sinal da vossa graça e recordação do nosso batismo, que ao utilizá-la com devoção, sejamos protegidos de todo o mal, fortalecidos na fé e renovados em nosso compromisso de viver como filhos e filhas vossos. Purificai nossos corações, nossos lares e nossas famílias. Derramai sobre nós as bênçãos do vosso amor e concedei-nos saúde do corpo, paz de espírito e perseverança no caminho do Evangelho. Por intercessão da bem-aventurada Virgem Maria, Nossa Senhora Aparecida, e de todos os santos, fazei que esta água nos recorde sempre a água do nosso batismo, presença viva do Cristo, fonte de água viva que nos conduz à vida eterna. Em nome do Pai, do Filho e do Espírito Santo. Amém. O Senhor esteja convosco, Ele está no meio de nós. Por intercessão de Nossa Senhora da Conceição Aparecida, Rainha e Padroeira do Brasil, desça sobre vós, as vossas famílias, os vossos projetos e sonhos, vossos desejos, alegrias e tristezas, a bênção de Deus Todo-Poderoso, Pai, Filho e Espírito Santo.

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anjo do Senhor anunciou a Maria, e ela concebeu do Espírito Santo. Ave Maria, cheia de graça, o Senhor é convosco. Bendita sois vós entre as mulheres, e bendito é o fruto do vosso ventre, Jesus. Santa Maria, Mãe de Deus, rogai por nós, pecadores, agora e na hora da nossa morte. Amém. Eis aqui a serva do Senhor, faça-se em mim segundo a vossa palavra. Ave Maria, cheia de graça, o Senhor é convosco. Bendita sois vós entre as mulheres, e bendito é o fruto do vosso ventre, Jesus. Santa Maria, Mãe de Deus, rogai por nós, pecadores, agora e na hora de nossa morte. Amém. E o Verbo se fez carne e habitou entre nós. Ave Maria, cheia de graça, o Senhor é convosco. Bendita sois vós entre as mulheres, bendito é o fruto do vosso ventre, Jesus. Santa Maria, Mãe de Deus, rogai por nós, pecadores, agora e na hora de nossa morte. Amém. Rogai por nós, Santa Mãe de Deus, para que sejamos dignos das promessas de Cristo. Oremos. Derramai, ó Deus, a vossa graça em nossos corações, para que, conhecendo pela mensagem do anjo a encarnação do vosso Filho, cheguemos por sua paixão e cruz à glória da ressurreição. Por Cristo nosso Senhor. Amém. Glória ao Pai, ao Filho e ao Espírito Santo, como era no princípio, agora e sempre.

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0: de rádio e televisão para o pronunciamento do presidente da República, Luiz Inácio Lula da Silva.
1: Minhas amigas e meus amigos, amanhã, 7 de setembro, é dia de comemorar a independência do Brasil. Para além do grito de Dom Pedro I, às margens do Rio Ipiranga, a independência do Brasil foi uma dura conquista de homens e mulheres que deram suas vidas nas batalhas contra a tirania, a escravidão e a injustiça social. De Tiradentes, herói da Inconfidência Mineira, a Maria Quitéria, Maria Felipa e Joana Angélica, heroína do 2 de julho na Bahia. Defender a independência do Brasil é defender nossa soberania e nossa democracia. Mais do que nunca, é preciso lutar pelo que é nosso. Temos a segunda maior reserva de terras raras do mundo e a maior fonte de água doce. No último mês, descobrimos uma nova e rica reserva de petróleo. Nossa riqueza deve servir ao futuro do povo brasileiro. Foi aprovado no Congresso Nacional o marco legal que permitirá ao Brasil transformar as enormes reservas de minerais críticos e terras raras em desenvolvimento e riqueza para o povo brasileiro. Recursos naturais que, da mesma forma que o nosso petróleo, devem ser usados para o desenvolvimento de tecnologia de ponta e geração de emprego de qualidade no Brasil. Por isso, não podemos baixar a cabeça diante de potências estrangeiras que querem transformar o Brasil novamente em colônia. Não somos colônia e não seremos colônia de ninguém. Minhas amigas e meus amigos, um país soberano é aquele capaz de defender seu território, suas fronteiras, seu meio ambiente, suas riquezas e seu povo de quaisquer interesse de estrangeiros. Um país soberano é aquele capaz de criar as oportunidades que seu povo precisa para conquistar a própria independência. A independência financeira, a independência de poder estudar e pensar livremente, escolher a melhor profissão e o melhor emprego, ter mais tempo para si mesmo e para sua família. A independência de contar, como previsto na Constituição Federal, com saúde pública de qualidade e a melhor educação gratuita para seus filhos. E de viver em um país livre da fome, da pobreza e de todas as formas de desigualdade, com direitos para todos, em vez de privilégios para poucos. Minhas amigas e meus amigos, o Brasil trabalha pela paz mundial e harmonia entre as nações. Defendemos o livre comércio. Nenhum governante estrangeiro tem o direito de dizer de quem podemos comprar e para quem podemos vender. Somos um país soberano e nossas decisões pertencem a nós e a mais ninguém. Temos motivo de sobra para nos orgulharmos do nosso país. Temos na Amazônia uma das maiores biodiversidades do planeta. Somos exemplo na defesa do meio ambiente. Nossa riqueza cultural encanta o mundo. Somos referência mundial em transição energética e no enfrentamento da emergência climática que ameaça o futuro da humanidade. E temos cada um e cada uma de vocês que formam o extraordinário povo brasileiro, um dos mais admirados em todo o planeta. Um feliz dia da independência e que Deus continue abençoando o nosso Brasil.
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1: E Rede Aparecida de Rádio, além das nossas emissoras parceiras, vamos saber o que foi destaque na Igreja Católica no Brasil e no mundo nesta semana. Missionários redentoristas celebram oitava de São Geraldo em Curvelo, Minas Gerais, em memória dos 300 anos do Santo Redentorista. Confira a reportagem de Mário de Paulo.
2: Inspirada pelo tema São Geraldo, 300 anos de vida, caminhamos com ele rumo à santidade, a festa convida os devotos a renovar a fé e a seguir o exemplo do Santo Irmão Redentorista, como nos explica Padre Vinícius Ponciano, missionário redentorista e reitor da Basílica de São Geraldo.
3: São Geraldo Magela, 300 anos de vida, caminhemos com ele rumo à santidade. São Geraldo Magela, o protetor das gestantes e amigo das crianças.
2: O encerramento da oitava acontece com a tradicional procissão pelas ruas de Curvelo e a missa solene às 6 da tarde na Praça da Basílica, presidida pelo padre Marlos Aurélio, superior provincial da província Nossa Senhora Aparecida. Mário de Paula para a Rede Aparecida de Rádio e Signes Brasil.
1: Entre os dias 31 de agosto e 2 de setembro, o Seminário Santo Afonso, em Aparecida, acolheu parcos e leigos representantes das paróquias que vão receber as Santas Missões Redentoristas em 2027. O objetivo do encontro foi preparar o coração e a caminhada das comunidades para a experiência missionária que será vivida no próximo ano. A Universidade de Taubaté, no interior de São Paulo, realizou no início desta semana uma homenagem póstuma ao missionário redentorista padre Antônio César Moreira, falecido no último dia 15 de agosto aos 81 anos. Padre César Moreira foi professor na instituição durante 8 anos na década de 90, destacando que sua missão foi muito além da atuação como padre e jornalista. Também foi responsável pela formação dos comunicadores que hoje estão no mercado de trabalho. Quem recebeu a homenagem foi o missionário redentorista, diretor do portal A12, padre Pablo Moreira, que também é aluno do curso de jornalismo da instituição. Em comunhão com o Papa Leão XIV, o Santuário Nacional realizou nesta semana, na usina de triagem e compostagem São Geraldo, uma ação especial pelo Dia Mundial de Oração pelo Cuidado com a Criação. O momento de oração e reflexão foi conduzido pelo arcebispo de Aparecida, Dom Mário Antônio, com a presença dos missionários redentoristas e colaboradores da Casa da Mãe. A usina de reciclagem São Geraldo, alinhada ao magistério da Igreja Católica, especialmente a encíclica Laudato Si, representa uma resposta concreta ao chamado da Igreja para uma ecologia integral que reúne fé, responsabilidade social e cuidado com a criação. Celebrado anualmente no dia 1º de setembro, o Dia Mundial de Oração pelo Cuidado com a Criação, instituído pelo Papa Francisco, convida os fiéis a refletirem sobre a grandeza da obra de Deus e a renovarem o compromisso com o cuidado da criação. O arcebispo de Aparecida, Dom Mário Antônio, que plantou uma árvore no local, afirmou que estar na usina também foi um momento importante de cuidado com a vida.
4: E nós estamos aqui no dia 1º de setembro, o dia de oração pela criação, o dia que rezamos pedindo a Deus a graça para a vida e saúde do ser humano, prioritariamente, e à luz da ecologia integral, além da vida humana, a vida de todas as criaturas e de tudo aquilo que envolve o sustento da vida humana. O que é marcante para mim é que eu já entrei em muitos ambientes de reciclagem e esse aqui é um ambiente, digamos assim, muito harmonioso. A gente até pensa que não deve demorar muito tempo também todos os ambientes da igreja, sejam santuários, sejam paróquias, possam também se preocupar com aquilo que é resíduo, né? E que às vezes se faz um descarte não muito ecológico. E olha aqui um sinal de vida, nós até plantamos uma árvore, dando início a um novo bosque aqui na região.
1: Muitas romarias tradicionais são esperadas neste feriado prolongado no Santuário Nacional de Aparecida, entre elas a romaria de número 39 dos Trabalhadores e a edição de número 32 do Grito dos Excluídos, com o tema "Com a Mãe Aparecida rezamos e lutamos por vida digna, com justiça, trabalho e moradia". Karina da Silva Pereira, responsável pela Secretaria Nacional do Grito, falou sobre a programação.
5: Então, esse 7 de setembro, a gente convida a todos a participarem da programação, né, que começa 8 horas a concentração na Praça Nossa Senhora Aparecida, em frente à Basílica Histórica. 9 horas a gente vai fazer uma mística lá na praça. E 9h45 a gente sai encaminhada com os romeiros em Romaria até a Basílica do Santuário Nacional de Nossa Senhora Aparecida. E por volta das 10h30 a gente começa a programação do 32º Grito das Excluídas e Excluídos lá em frente à Tribuna Bento 16. E terminamos às 12 horas com a missa no santuário, que vai ser presidida por Dom Mário Antônio da Silva, que é arcebispo do santuário, e vai ser transmitida ao vivo pela TV Aparecida. Então, todos serão bem-vindos, bem-vindas a esse conjunto de atividade no dia 7 de setembro.
1: Na Casa da Mãe também acontece neste final de semana o 5º Congresso Vocacional, que reflete a temática Comunidades Vocacionais, Encontro, Testemunho e Missão. O evento é promovido pela Comissão Episcopal para os Ministérios Ordenados e Vida Consagrada da Conferência Nacional dos Bispos do Brasil, a CNBB. Irmã Maristela Ganassini, assessora da comissão, falou sobre a temática.
6: Traz como tema este congresso Comunidades Vocacionais, Encontro, Testemunho e Missão. E o lema, baseado em Atos dos Apóstolos, perseverantes e bem unidos partiam o pão pelas casas. Este congresso será uma oportunidade de fazermos um caminho da cultura vocacional, partindo da iniciação à vida cristã, da missionariedade, da liturgia na animação vocacional, das realidades juvenis, dos aspectos também relevantes da comunicação na vida das nossas juventudes e todos os seres humanos. Oportunidade essa que os participantes terão para refletir a importância dessas temáticas para a realização do trabalho vocacional.
1: A Igreja Católica da América Latina e do Caribe se reuniu nesta semana em Brasília para refletir sobre a cultura do cuidado e a prevenção de abusos. O 4º encontro da Rede Latino-Americana e Caribenha para a Cultura do Cuidado reuniu mais de 100 participantes de 18 países. Entre os principais temas estão os abusos de poder e de consciência e os novos desafios relacionados às redes sociais e ao ambiente digital. Dom Wellington Queiroz, presidente da Comissão Especial para a Tutela de Menores e Adultos Vulneráveis da conferência, destacou os frutos esperados do encontro.
7: Nós percebemos que quando a gente olha para a realidade da América Latina e do Caribe e também para a realidade brasileira, nós temos situações muito desiguais. Nós temos igrejas particulares, dioceses, com uma estrutura muito boa e às vezes dioceses, comunidades ainda com estrutura bastante incipiente. Às vezes não tem a comissão, ou se tem uma comissão de proteção, ela às vezes não está ativa. Então a nossa esperança é, fortalecendo essa reflexão, que a gente possa colaborar para que todos os ambientes eclesiais tenham uma estrutura mínima de proteção dos menores, né? Então, certamente esse é um grande desafio que não se resolve de uma hora para outra, mas se resolve com insistência, com formação, com dedicação, com compromisso. Queremos chegar a um ponto onde todas as nossas comunidades sejam de fato ambientes seguros. E para isso a gente precisa refletir, a gente precisa pensar, a gente precisa partilhar, a gente precisa colaborar uns com os outros para criar esses ambientes.
1: Na audiência geral desta semana, Papa Leão XIV dedicou a catequese ao documento Gaudium et Spes. Silvanei José, da Rádio Vaticano, tem as informações.
8: A audiência geral desta quarta-feira voltou para a Praça São Pedro depois de 4 semanas sendo realizada na Basílica Vaticana. diante de cerca de 15 mil fiéis, Leão XIV introduziu um novo documento do Concílio Vaticano II, a Constituição Pastoral Gaudium et Spes. O texto aprofunda um tema fundamental, que é a relação da Igreja com o mundo contemporâneo, reconhecendo uma nova ordem de relações humanas, como definiu São João 23.
9: Perciò, la Costituzione Conciliare Gaudium et Spes.
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1: 8h49, horário de Brasília.
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1: De volta na programação Com a Mãe Aparecida, aqui na Rede Aparecida de Rádio. De volta para continuar rezando por você e, claro, rezando com você. Pedindo a Nossa Senhora que venha cuidando do seu coração, da sua vida e da sua história, viu? Obrigado mesmo pela presença e pelo carinho. Deixa eu mandar um abraço aqui para quem está participando conosco aqui no programa Com a Mãe Aparecida. Deixa eu pedir a bênção de Deus aqui, ó, para quem está com a gente. Muito boa noite para a Creuza de Americana. Oi, Creuza, boa noite para você, viu? Bem-vinda. Muito obrigado aí pela sua presença aqui conosco. Obrigado pela sua participação. É um prazer imenso ter você com a gente, viu? Deus seja louvado pela sua presença aqui conosco também. Valeu pela participação, pelo carinho e pela sua sintonia. Deixa eu também mandar um abraço aqui, ó, para quem tá conosco, o Antônio lá de Petrópolis. Na verdade, é o meu amigo, o cantor Neguinho lá de Petrópolis. Ele está em Três Rios, no Rio de Janeiro. Boa noite, meu amigo. Seja bem-vindo. Muito, mas muito obrigado mesmo, viu, pela sua presença aqui conosco. É muito bom tê-lo com a gente neste momento especial de fé e devoção. É a Rádio Aparecida, Rede Aparecida de Rádio, claro, que chega na sua vida e toca no seu coração, você que está conosco. Um abraço também para a minha amiga Maria, a Luzia Cândido, lá de Brumadinho. Ô, Luzia, tudo bem? Bem-vindo, viu? Deus abençoe e que a presença de Nossa Senhora alcance o seu coração e a sua vida. Valeu pela participação e valeu pela presença aqui com a gente também. Deus te abençoe, Luzia. Ótima noite. E você que tá aí, quer participar, fique à vontade. 12 DDD número 3104-1043. 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
4: Esta esperança vos foi anunciada pela palavra da verdade, o evangelho que chegou até vós. O autor o saúda e reforça o quanto está feliz com o amor do evangelho que a comunidade demonstra. A esperança do que lhes está reservado no céu é o que anima e fortalece a fidelidade e compromisso da fé. Trata-se, entretanto, da esperança que brota do evangelho, não uma espécie de contrapartida ou pagamento. E isso é muito importante. Ainda hoje temos dificuldade em assumir os valores do Evangelho como valores necessários e não apenas como condição para uma recompensa. A vida eterna não é fruto de barganha com Deus, simplesmente porque Ele é quem já nos concede. Não teríamos nada a oferecer. Fruto dessa consciência que tudo vem de Deus, nosso compromisso com o Evangelho se torna gratuito, verdadeiro e sem segundas intenções ou mesquinhas. Esperança, assim, se torna algo mais concreto, algo que aponta para autonomia e responsabilidade. Não se trata mais apenas de esperar algo acontecer, mas sim de assumir uma conduta de vida, fazer escolhas e pautar nossa vida experienciando já a verdadeira vida. A esperança não se limita a algo que deva acontecer em um futuro incerto, mas sim torna-se já realidade e critério para nossa vida. É isso que dá sentido a viver como discípulos, pois é possível reconhecer o valor do Evangelho, ou seja, viver a misericórdia, buscando perdoar, não tendo sentimentos e atitudes de vingança ou de violência, defender a paz e caridade, construir um mundo sem discriminação e de oportunidades para todos serem felizes. São atitudes importantes, não porque vão nos garantir uma recompensa, mas porque as reconhecemos como valorosas e necessárias, capazes de uma transformação no mundo, o que já é recompensador. Meu Senhor e meu Deus, renova em meu coração a entrega gratuita e confiante ao projeto do reino. Que eu não seja mesquinho nem aproveitador. Que minha vida e todos os meus dias sejam de testemunho e propagação das alegrias do Evangelho. Amém.
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11: O empenho pastoral não pode se tornar uma simples prestação de serviços, senão acaba por transmitir cansaço e frustração. É muito necessário a prática da adoração, um pouco esquecida neste século dramático. O cristão, sobretudo, o religioso, é alguém capaz de adorar, adorar em silêncio.
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1: 9 horas, horário de Brasília.
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1: Volta aqui na programação Com a Mãe Aparecida, de volta na Rede Aparecida de Rádio. Que Nossa Senhora continue conduzindo você, seu coração, sua vida e sua história. Muito obrigado, viu, pelo carinho do acolhimento, obrigado pela sua presença. 9 horas e 1 minuto, muito prazer, eu sou Evandro Brum e vou contigo até meia-noite. Lembrando que às 10 tem um santo terço, viu? Daqui a 59 minutinhos tem o terço com a Mãe Aparecida e você reza conosco, você reza comigo, tá combinado? Então tá bom, já vai colocando suas intenções, pedidos e agradecimentos, porque 10 horas, na oração do Santo Terço, a gente vai rezando por você e por suas intenções. Bendito seja Deus pela sua presença. Louvado e glorificado seja Deus pela sua sintonia, viu? Rede Aparecida de Rádio, música, fé, missão e oração. Deus abençoe você. Eu abraço aqui e peço a bênção de Nossa Senhora para a vida do Paulo e também da Cláudia Azevedo, que estão comemorando hoje 40 anos de matrimônio. Olha, parabéns, viu? Que Nossa Senhora Aparecida abençoe. Eles estão a caminho de Fátima, Portugal, e estão celebrando os seus 40 anos. Vão celebrar, né? Seus 40 anos lá em Fátima, Portugal. Parabéns ao casal, viu? Deus abençoe.